0: Rapa lá do Bela do A, teve Weezer com Island in the Sun, teve Green Day com She, The Cure com Love Song, 9:05, curtimos uma hora de música, tava valendo. Par de ingressos pro show do Urbana Legend, dia 4, sexta, na Áudio. E também um par de ingressos pro Cinemark, pra curtir um cinema. E também um show muito legal na Áudio do Urbana Legend, dia 4. 4 de setembro, sexta. Quem quiser comprar ingresso pra esse show, ticket360.com.br. Mas o Jodefran dos Santos Gomes tá levando um par de ingressos pra curtir esse show e par de ingressos pro Cinemark. Bom show, bom cinema. Tô indo pro break, na sequência tem Voz do Brasil pra quem tá no rádio, mas no aplicativo e no site seguimos normalmente com música, então se conecta aí.
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1: Nove e 12, boa noite pra você, quinta-feira, 27 de agosto. Eu sou a Bia Sato, seguimos juntos, curtindo muita música aqui na Rádio Rock. Tem uma hora direto agora e bora começar com Linkin Park, In The End.

0: Blind com Semi-Charmed Life, finalizando essa uma hora de música. Teve The Calling, Adrian. E curtimos aqui muita música. Cabe música, hein? Uma hora passa rápido, mas cabe música. Teve CPM22, Alanis Morissette, Imagine Dragons. Tô indo pro break, na sequência tem muito mais música. Eu sou a Bia Sato, até a meia-noite tô aqui com vocês. Finalizando muito bem esta quinta, 27 de agosto. E eu vou pro break e já volto. Tem mais uma hora direto, tá bom? Fica aí.
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1: 10h14, boa noite pra você que tá aqui na Rádio Rock. Eu sou a Bia Sato. Seguimos juntos até a meia-noite com muita música, finalizando esta quinta, 27 de agosto. E bora começar mais uma hora direto com Bon Jovi, Born to Be My Baby.

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0: Yes, com Owner of a Lonely Heart, antes teve U2 com Stuck in a Moment, teve Jim Blossoms com Fall You Down, agora são 10h58. Boa noite pra você que tá aqui na Rádio Rock. Eu sou a Bia Sato, estamos aqui curtindo muita música, foi aí uma hora direto. Tô indo pra um break rapidíssimo e eu já volto com mais música, tá bom? Até a meia-noite, seguimos aqui juntos, então fica aí.
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2: Beady Nighters, boa noite.
3: Boa noite.
4: Boa noite, Tonon.
2: Num ritmo anos 50, é o que eu tô vendo aqui na minha frente, começa o programa que mistura rock, independente da sua época, com o que há de melhor de bebida pelas caminhadas e jornadas de São Paulo. Vai!
3: Tutti frutti pra você de meu querido Little Richard, pequeno Richard. E a letra original, ele cantava nos palcos de clubes, era explícita e cheia de conotações erradas, pesadas aí. E pra que a música pudesse ser gravada no estúdio e tocada nas rádios, ele foi lá e trocou pra Tutti Frutti. Pra ser uma coisa soft, uma coisa de garota, né? Em homenagem a Tutti Frutti, eu tomaria a tumaína.
4: Eu vou de milkshake.
2: Eu vou de milkshake. Coloquei também milkshake. De morango ou de baunilha?
4: Baunilha.
2: Baunilha. Vambora de milkshake de baunilha. É isso. Little Richard, onde você estiver nesse momento, nos entenda, tá? Milkshake.
3: Pequeno Richard.
2: De baunilha. Por favor, entra, se combina com o milkshake. Se você quiser mudar o sabor do milkshake,
4: tem umas tubaína de tutti frutti também, hein?
3: Tem.
2: Tem a barecola e a barefrutti. Essa fruit, mesmo. Essa que funciona. Vem e fala da gente. Eu tô com o meu maravilhoso...
4: Tonon.
2: E minha maravilhosa?
3: Pietra.
4: E onde que a gente, eles acham a gente?
3: No arroba Beady Nights oficial no Instagram. Beady Nights português. B-I-R-I-N-I-T-S.
2: Nossa. Vem conosco.
3: Beijinho.
2: Boa noite.
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1: Boa noite, boa noite, boa noite pra você que tá aqui na Rádio Rock. Já voltei e seguimos juntos com mais uma hora de música até a meia-noite. Tem chão ainda, hein? Cabe música aqui. Eu sou a Bia Sato, tô aqui com vocês. E vamos de Green Day com American Idiot.

Beatles, Help, antes teve Paramore, Burning Down the House. Você tá na 89 FM, finalizando muito bem sua quinta. Eu sou a Bia Sato e seguimos com Paralamas do Sucesso. Busca a Vida.

0: se foi, essa uma hora de música passa rapidíssimo. O Ti tá vindo aí com Heavy Peronomucci, então continue aí. Eu sou a Bia Sato, volto amanhã às 8 da noite, te espero, tá bom? Beijos, se cuidem, até mais.
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1: Chega aí, tá começando o Rap Perono Multi, você tá aqui no 89 Rádio Rock, eu sou o Thiago DJ, nós vamos junto até as 2 da mamãe, tocando o melhor da música alternativa, hardcore, punk, ska, metal, grunge, rap, reggae, entre outras doideiras. Quer falar comigo, vai lá no Instagram, arroba Thiago DJ SP, também estamos com imagens no site do 89radiorock.com.br. Ó, mandar um salve pra quem tá na nossa live aqui, ó, Vini DJ, Alex, Ari, Potiguara, o Gui, VCC, estou aqui também com meus convidados. Banda Drena, salve Milton, sejam muito bem-vindos de volta,
2: Rapidão Mocho. Salve, salve. Prazerzá, estamos aqui de volta.
1: Pra falar do single Levante, da outra vez vocês vieram aqui, deram aquele spoiler monstro, agora podemos tocar, vamos falar bastante. Vamos lá, fala um pouquinho dessa junção aí de vozes que vocês fizeram nesse single.
2: Tá, essa música, ela nasceu de um lugar muito importante, assim, de um momento muito importante, que é esse momento que a gente tá vivendo agora, de pessoas, assim, questionando coisas que não fazem sentido mais serem questionadas, como, por exemplo, o voto feminino, né? Então, quando eu quis escrever essa letra, foi justamente para tocar nessa ferida, afinal, a gente não pode ficar calado esperando que pessoas aleatórias venham mexendo nos nossos direitos, que foram tão difíceis de conquistar até hoje, né? E aí, essa junção com essas vozes dessas meninas que eu trouxe para essa música, foi porque eu percebi, quando eu escrevi a música, que essa música tinha que ser cantada de forma coletiva. O refrão pedia um grito coletivo, né? E aí eu pensei, quem eu poderia chamar, né? E aí me veio na cabeça esses quatro nomes, porque elas já desenvolveram um discurso muito próprio, né, em relação ao feminismo, né, e elas colocam isso nas suas letras também. E eu falei, então essas mulheres que já falam sobre o assunto têm que estar junto com a gente, porque aí faz sentido, né, esse grito coletivo, mas também faz sentido para elas, porque elas já abordam o tema. Então por isso a Ada, da Floretê, a Dani, da Demonique, a MC Taya e a Yasmin, da Escruta.
1: Isso não é coletivo, isso é uma seleção. Vamos começar então ouvindo, daqui a pouco a gente volta para falar mais desse som. Sim.
3: Nós

0: de Steelers aqui no Rap Peronomúcio. Tamo de volta com a banda Drena. Tocamos aí no começo do programa Levante. Pô, ficou demais essa música, sensacional. É, pô, vamos falar mais um pouco dela. Como é que foi esse lance aí da Ada meter um solo aí no meio? Que maluquice, ficou, só foi melhorando essa música.
1: Então, na verdade, ela mandou a voz e aí, de presente, veio o solo de sax. E aí eu falei, cara, que foda, ficou muito foda. E tinha um solo de guitarra naquele lugar que ela colocou o solo de sax. Falei, cara, olha só, clichê. Tudo bem, sou guitarrista, poderia defender o meu ali, não, tá? Falei, não, brother, é muito fora do comum ter um solo de sax. Falei, cara, vamos colocar o solo de sax, porque agregou muito valor. Inclusive, ela toca uma coisa um pouco mais árabe, assim, né?
0: Árabe,
1: sim. E eu achei que tem tudo a ver com o que a letra tá dizendo e tudo mais, né? Então, assim, falei, porra, perfeito, eu acho que tem que entrar mesmo. E ela arrasou, porra, quando eu mandei mensagem pra ela, cara, que foda esse solo de sax, cara. Ela se amarrou e falei, porra, beleza, vamos lá. Né?
2: Quando ela mandou, ela falou assim, ó, eu botei um sax aí, mas eu tô só uma ideia, tudo certo. Você não precisa usar não, tá?
0: Ah, que legal.
2: Mano, quando veio a mix, eu falei, mano, eu chorei. Eu falei, caraca, velho, que é isso?
0: E a recepção dessa música, vocês estão sentindo que tá indo legal? A galera tá curtindo?
1: Muito, muito, muito. Assim, a gente teve, assim, logo que foi lançado, assim, teve muita matéria, muita gente querendo fazer uma matéria por conta do tema, né? O tema é muito atual,
0: sim,
1: né?
0: Sim, pode crer.
1: É impressionante que a gente, quando eu pensei em escrever, eu falei, será que não tá cansado, né, o tema? Mas eu acho que não, porque a gente precisa voltar a falar enquanto não for superado,
0: sim,
1: esse
0: sim.
1: Momento.
0: Mas sabe? Eu acho que assim, às vezes também tem aquela parada, só o tema, às vezes cansa, mas a música é boa.
1: Sim,
0: né?
1: E a forma
0: isso
1: de escrito
0: é
1: também é diferente, né?
0: É legal o tema ser um tema que tá em voga, mas a música tem que ser boa, cara. Eu acho que isso é muito importante também.
1: Não, e o que eu tô falando ali...
0: E a
1: ali...
0: música é muito boa.
1: Valeu. E a gente que tá falando ali, na verdade, é uma forma de rememorar tudo que nós passamos para chegarmos até aqui, né? Então, eu conto a história da luta das mulheres em busca de igualdade e respeito na sociedade, entendeu? Então, assim, é uma forma de escrita um pouco diferente até. Eu escrevi essa letra quando eu fui pro estúdio, né, com a banda, eu falei, cara, eu não sei nem como é que eu vou cantar isso. É uma letra grande, sabe? E que... Se eu fizer muita melodia, ela vai perder um pouco do propósito. Ela não vai passar tão bem a mensagem. Então, eu queria falar de forma que falada, sabe? Queria...
0: Você usou um pouco até de rap, né?
1: É, meio que não? Tem uma influência. Não é que seja rap, não é um rap.
0: Mas
1: porque...
0: tem um pouco de influência,
1: tem,
0: né?
1: Tem um pouco de influência, porque precisava ser falado,
0: legal,
1: né?
0: Legal.
1: Então, assim, a gente... na hora de compor o arranjo, tinha que respeitar a letra. A letra era o foco. Então, eu falei, vamos fazer uma cama aqui. Ela é uma música pesada e tudo mais, mas o foco tem que ser a letra. Então, vamos respeitar a letra em primeiro lugar, assim.
0: Que legal.
2: Ela, desculpa, porque ela foi uma fora da curva. Porque se você pegar todo o nosso repertório já lançado, não tem nada a ver com essa música. Mas porque eu acho que a arte tem isso. Ela ocupa os espaços que são necessários ser ocupados momentaneamente para poder passar aquela mensagem. Entendeu? Não quer dizer que você vai ser rotulado, a Adriana vai ser rap agora. Não, não é nada disso.
1: Faz sentido, né?
2: É uma questão de você aproveitar o espaço que a música te permite ocupar para poder passar a mensagem, depois você volta. Ou não.
0: Mas vamos falar disso já, falando de futuro. Será que caminhos novos podemos trilhar sonoramente e futuras parcerias podem sair daí?
1: Com certeza. A gente já, na verdade, tem uma música que eu já tô meio que encaminhando com a Ada também.
0: Que legal.
1: Enfim, mas assim.
0: Porque a gente sempre tira alguma coisa daqui, da Adriana.
1: É verdade, a gente não consegue ficar com a
2: gente. Ah, eu vou falar mais, eu sou o cara que entrego tudo. tem uma banda incrível lá de Vitória da Conquista chamada Dona Iracema.
0: Olha. Sim. Gostamos,
2: é incrível,
0: de novidades, adoramos.
2: Já tem uma música pra eles, eles nem sabem disso.
1: É verdade,
2: mas vão
1: é
2: receber
1: verdade.
2: Uma música, porque sou muito fã.
0: Assim, Dona Iracema.
1: Dona Iracema.
2: Incrível, incrível. Conheço, mano.
1: É do hardcore, pô, galera.
0: Vamos,
1: adoramos. Mano, muito incrível.
0: Bom, então já vi que vem mais coisa por aí.
1: Bem.
0: Bom, vou tocar mais uma aqui, daqui a pouco a gente vai falar do show de vocês no João Rock. E eu já fiquei sabendo que foi um arregaço. Vamos de Aliens?
1: Bora!
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0: Rage Against the Machine, estamos de volta com o Heavy Peronomútil. Hoje eu tô aqui com a banda Drena. Agora eu queria saber de vocês como é que foi tocar lá no João Rock, cara.
1: Cara, foi foda, uma puta energia. A gente tocou 4 da tarde, a gente não esperava nem ter o público que tinha lá, mas fomos surpreendidos, como você falou também. O público chega cedo,
0: chega,
1: no festival,
0: cara,
1: né?
0: Chega. Vocês tocaram no palco que foi ali meio, no meio, né, da parada?
1: Isso, isso.
0: Perto da pista de skate, né?
2: É. Isso, do lado da pista de skate, de frente pro balão.
0: Esse eu palco é muito doido. O ano que eu fui cobrir lá, quem tocou nesse palco foi o Black Pantera. Foi uma doideira.
1: Caralho,
0: também.
1: Muito foda.
0: Esse ano vocês tocaram com o Rancore, não foi isso?
1: Foi. Nossa, isso.
2: Foi.
1: Cara, foi assim, o line foi muito impecável, assim, eu achei que mandaram muito bem. E o público, cara, pelo menos com a gente teve o prazer da galera ir fazendo mão, se amontoando
0: que
1: ali
0: legal,
1: na frente do
0: mano,
1: palco, sabe? No final do show tava um mar de gente, assim, na nossa frente. Falei, cara, que foda, nossa, que foda.
0: Esse festival é incrível, né, cara?
2: E o Lagum tocando atrás da gente, tá?
1: Ah,
2: mano?
1: Sim!
2: A gente tava competindo com o Lagum e o Chico Chico, foi, meu
0: nossa,
2: Deus.
0: Não tava fácil não, hein?
1: Oh,
0: mas é incrível, né? Olha isso, cara. Olha a configuração que vocês estavam.
2: Que maluquice isso.
0: Muito louco, muito, muito
2: foi
0: bom.
2: Foi incrível,
0: cara.
2: Assim. Eu posso falar o seguinte, assim, eu vi que é o Rock in Rio do interior paulista.
0: É, cara, é isso.
2: É
0: essa
2: Rio
0: é a definição
2: de um dia. E é impecável, a produção é impecável, o som é maravilhoso.
0: Maravilhoso. Mandar um salve para as bananas lá que fazem a produção, que eles são incríveis.
2: Incrível,
0: cara.
2: Gente, incrível. Nós fomos no palco. Um palco maior deles lá, o principal. Vamos trocar ideia com o pessoal do Detonautas, com o pessoal do CPM. Assistimos o show Paramos do Palco lá também.
0: Demais.
2: E, cara, é incrível. É incrível a estrutura por trás daquilo tudo. É impecável. O pessoal tá muito de parabéns. É assim, é. E dá um calorzinho no coração, porque eles falam assim: não, aqui é música brasileira, bandas cantando em português.
0: É muito louco isso, cara.
2: E não tem nada contra o inglês, não, pelo amor de Deus,
0: sim,
2: gente.
0: Sim,
2: mas
1: não,
2: assim,
1: mas é a proposta do festival.
2: A proposta do festival é incrível. E eles fazem muito bem feito. Pô, que honra. Que honra estar naquele palco, estar naquele evento.
0: E o que vocês estão armando agora? O que vocês têm de agenda aí?
1: Ah, a gente não pode falar.
0: coisa boa, hein?
2: Eu queria falar
0: vem
2: muito.
0: Vem coisa boa.
1: Inesperada pra gente.
0: Nada.
1: Mas
0: legal,
1: provavelmente essa semana vai ser colocada aí.
2: Aquele papo que
1: pra
2: eu falei,
1: todo mundo ver.
2: Aquele papo que eu falei da energia de São Paulo.
0: Pô, que bom.
2: É. Quando o Rick falou, pô, vamos fazer o reprovo. Pô, maravilha, assim, incrível.
0: Pô, que bom, pô, que bom. Que está aí, sempre boas
2: nada,
0: energias
2: eu
0: vocês.
2: Recebo uma mensagem no Instagram, que a Adriana recebe mensagem... E aí, vamos fazer? Eu fui.
0: Vamos fazer o seguinte, para não spoiler, vamos ouvir mais uma. Vamos de amor.
2: É isso aí.
1: É isso, não.
0: Drena, daqui a pouco a gente volta.
2: Nossa.

0: Caneca Vendel aqui no Heavy Peronomútil. Deixa eu mandar um salve pra galera que tá aqui acompanhando pela live, ó. Aninha, bióloga, tá aqui. Nicolas Miranda, Escamundongos, tá aqui. Bruno Bellini, salve Brunão. Yuren, Bebels. Bayside Kings, saiu o disco novo do Bayside Kings. Daqui a pouco já vamos dar uma sapiada aqui. Alex está aqui. Mayra Viagens, Sol Jimenez. Pedro Rafael, salve Pedrinho, vai mandando mensagem aqui, arroba Thiago DJ SP. Tamo de volta com a banda Adrena, tô aqui com a Adrena e também com o Milton, certo? Ah. Vocês vão gravar mais alguma coisa? Como é que tá o processo de vocês aí agora?
1: Sim, a gente tá preparando o terceiro disco, né?
0: Certo.
1: A gente deve fazer ele em dois momentos, finalizar o primeiro ato, e serão dois atos desse disco. A gente não sabe se vamos lançar os dois atos ainda esse ano, mas provavelmente, no mais tardar, no início do ano que vem, é o segundo ato, a gente coloca. E é isso, a gente tá gravando agora essas músicas. E que é um álbum que a gente fala que tem um tema de interregno, um mundo depois da certeza. Certo. Que a gente fala desse momento que a gente tá vivendo agora, que é um mundo em transição, né? Então é um disco talvez um pouco mais pesado do que os anteriores.
0: E aí vocês pensam em lançar esse ano ainda ou pro ano que vem?
1: Então, metade desse... O primeiro ato ainda sai esse ano. Mas o segundo ato eu não sei se sai esse ano ainda. Vai depender. Tem umas coisas que podem rolar e que podem adiantar esse processo.
0: Vocês têm um estúdio? Vocês vão trampando? Como é que vocês fazem esse trabalho?
2: Então, a gente trabalha só com a música, né? Então, todo mundo aqui vive da renda que a banda traz. E é uma correria, né? Então, a gente tá sempre em busca da próxima música que a gente consegue gravar. Mas a gente tinha um selo, né? Os dois primeiros discos foram lançados pela Toca Discos, da Toca do Bandido lá do Rio de Janeiro. E aí a gente conseguia fazer tudo muito rápido, de forma com uma puta qualidade. Aí a gente buscou agora uma outra forma de fazer, a gente saiu do selo e estamos fazendo agora por conta própria, porque a gente quer dar uma liberdade de produção, de até fazer essas parcerias, vir mais pra São Paulo. A gente fez duas músicas aqui em São Paulo com o Marcos Maia, que é o guitarrista do Kamaitachi. Ficou incrível, lançamos no finalzinho do ano passado. E agora esse ano estamos trabalhando focado, filme com o Guerreiro, que é lá do Rio de Janeiro. Um cara
1: que
2: incrível.
1: É da Deck, né?
2: Da Deck, é.
0: Legal.
2: É, ele trabalha
1: gravou
2: com a Deck.
1: Já gravou todo mundo, Black Matera, Pitch, todo mundo.
0: Dead Fish.
2: E ele foi responsável por essa mágica toda.
0: Essa, o Levante já foi com ele?
1: Sim, foi com ele.
2: Ele foi um dos caras que botou a mão.
0: Cabuloso.
2: Muita força aí. E aí, a gente tá esperando, realmente, assim, vamos ser bem sincero, capitalizar pra poder começar a gravar. Finalizar esse metade do disco e aí começar a fazer o próximo, a segunda parte do disco.
1: Mas tem coisa rolando aí que pode adiantar esse processo, então.
2: Tem processos que a gente.
1: Acredito que vai dar certo.
0: Com certeza.
2: É aquilo que a gente tá falando, né? A gente sempre, às vezes, o artista, ele sempre depende, às vezes, um pouco do incentivo público também, dos editais e tal. E a gente tá sempre correndo atrás dessas oportunidades. Acho que toda banda de rock deveria. A gente tá conversando sobre justamente isso aqui em São Paulo.
0: Falando isso meio que fora do ar ali também, né?
2: Acho que todas as bandas de rock devem estudar, devem procurar os seus direitos, como ocupar esse lugar nas leis de incentivo, nos editais que ajudam.
1: Já existe, então é só redirecionar também pra área do rock, porque as outras áreas já pegam.
0: Tão
1: né?
0: bonito se a gente pudesse conseguir viver de música como a gente vê em outros lugares, em outros países, sim. né? E que o futuro seja muito mais promissor pra nós que vivemos da música, né?
2: Mas eu acho que as coisas estão caminhando muito bem.
0: Com certeza. Estão
2: mudando, as pessoas estão se interessando. Então a ficha tá caindo, que a gente tem que ocupar, tem que reclamar também, pedir e falar: ó, tô aqui. É meu direito, eu quero ocupar, então é isso. Então a gente tá nesse processo também, a gente sempre faz algumas coisas no Rio, além dos shows, mas sempre participa de alguns editais e tal, que ajudam a gente a construir essa carreira, construir essa vivência de música.
0: Que entendeu? É isso também, não cai do céu, né? Estamos trabalhando bastante.
1: É isso.
0: Milton, obrigado pela presença.
2: Eu que agradeço, Thiago.
0: Obrigado. Ó, sempre que vocês tiverem novidades, portas abertas pra vocês aqui.
2: Maravilha.
0: Tá?
2: Teremos em breve.
0: E parabéns pelo trampo. Vou fechar mais uma vez com aquela gratidão. Versão maravilhosa de Roda Viva, que eu acho linda, que vocês sempre fizeram. Da hora. Valeu, Milton.

Face to Face Blind aqui no Heavy Peronomútil. Falando em Face to Face, mandou um salvaço pros meus amigos do Face to Face Cover Brasil. Aliás, cola no Instagram deles, Face to Face Cover Brasil. 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Nós, salve Alan! Saiu, hein, mano? Disco novo do Bayside Kings, o Atlas. Coisa mais linda do mundo. 14 músicas, 28 minutos, poucas ideias. Isso é hardcore. Vou tocar a primeira música. Em breve eles vêm aqui no programa trocar ideia comigo e dar o relato geral. Como é que foi essa parada aí? Saiu pela deck, mano. Os caras estão demais. Rock in Rio. Obrigado, Santos. Vamos lá. Primeira música do disco. Só eu sei e mais ninguém. Ah, em breve nós vamos saber também. Vocês vão vir aqui contar pra nós?

Bom demais, né? Social Distortion, Born to Kill, aqui no Heavy Peronomúcio. Mano, Social Distortion, os mestres do punk rock, vão estar de volta aí ao Brasil, lançando o disco Born to Kill, né? Que é o disco que dá, né? Essa música é cabuloso, um dos álbuns mais aclamados do ano. Um show com muito rock and roll, country, punk rock e uma porrada de clássicos, né? Não vai faltar Story of My Life, Ball and Chain, Bad Luck, Mummy's Little Monster. Todas elas vão estar lá, mano. E você tem que estar nessa parada aí. 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Vamos nessa. 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Tá caçando um pé de conversa pra sábado agora? 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Vou tocar um som aqui que por enquanto só eu tenho, mas logo mais vai sair o primeiro disco da banda Corra, a banda do Renanzinho, que toca no Grinders, projeto dele ali de anos 90, rock alternativo, grunge, mó doideira, power trio, cabulosíssimo. Em breve ele vem aqui trocar essa ideia comigo e contar tudo, produção do disco aí que tá pra sair do Capilé, do Sugarcane e do Bill, Gabriel Zander, dois produtores monstros, né? E mano, o disco tá bom, eu tô com o disco na mão, tô ouvindo já. Tô louco pra tocar ele inteiro aqui, já toquei um single, já virei o single, tava tocando imersivo, tô tocando Não É Não. Dia 12 de setembro a gente vai fazer o lançamento lá no Beira, lá na Zona Leste. Eles vão tocar, fazer o lançamento do disco que eu vou discotecar. Espero vocês lá com a gente, tá? Logo menos eles vêm aqui trocar essa ideia. Já procuro o Corra aí nas redes, Corra com ponto de exclamação no final. E, mano, se deleite com esse som aqui, Não É Não. Lembra

0: Salve meu parceiro Vaguinho da banda Maverick 77. Salve Vaguinho.
1: Salve Thiagão. Um abraço, mano. Tô aqui, escutando. Indo embora pra casa, saindo de Vinhedo aqui agora. Acabamos de fazer um evento aqui. Indo pra casa. Bora pro Capão.
0: Eu vi, mano. Vocês estão enjoados. Tava no Castelo. Meus amigos são demais.
2: É isso aí, galera do reggae. Edivaldo Pedro e Cleito Rasta fazendo a flecha pra galera, gravando nosso primeiro DVD aqui no povoado Santo Antônio. Atalaia aí, ó, com certeza. Vou começar assim, ó, Cleito Rasta vai fazer a galera debochar legal ao som do Cabeça de Gelo. Olha a pé.

Épica do meu amigo Nicolas Miranda dos Escamundongos. O Offspring regravou, né, essa versão. Eles já tinham gravado há mil anos, mas tem uma versão nova de... A Ana Bicedeira e dos Ramones, com batera novo, né? Produção do Bob Rock ali. É, aí é muito mestre pra pouca academia, né? Offspring tocando Ramones, é coisa linda demais. Aqui no Heavy Peronomútil, certo? Acabou de sair agora, eles lançaram meia-noite ali nas plataformas. É isso aí. Bora lá, falei com o Vaguinho agora do Maverick 77, os caras voltando do Castelo em Vinhedo. Traz um vinho pra mim aí. 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Bora lá, o Mi tava na live agora, o Mi do Glória, vai ter Glória no Hangar 110, sábado agora, rua Rodolfo Miranda 110, perto do metrô Armênia, Glória, Cura, Forte Norte e Mental Trigger, que belo line-up, hein? Fora isso, a agenda do Hangar tá daquele jeito, dias 11, 12, 13, Rancore, todos os dias tocando Brill, que é o disco aí, um dos melhores discos do ano, dia 11, tocando Yoga, o Estresse e o Cafeína, dia 12, tocando Liberta e dia 13, tocando Seiva. 25, CMIM. 26, Moscou perdeu, o Rodox tá esgotado, eles postaram agora há pouco, já era, amém. Estaremos por lá. Michael Graves vai tocar até o fim do ano, vai ter Six Feet Under, vai ter No Funeral, vai ter, putz, uma porrada de banda, o Hangar 710 é maravilhoso. E falando no Glória, falei pro Mi agora há pouco que essa música do Glória é muito boa, estou aviciado, tudo o que restou. Ó, parece que eu tô num filme, mano. O bagulho é muito louco. Sobe, desce, vai, vem. É uma doideira.

Tremenda Buena Onda. Slackers, Wasted Days. Banda de Nova York que vai tocar aqui em São Paulo dia 4 de setembro no Cine Joia, junto com Basuros e Bloco Escaravana. Imperdível, mano. 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Vamos aí. Manda um salve pro meu amigo Dito Branco, trombei ele essa semana ali na Câmara dos Vereadores de São Paulo. 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Tava ouvindo hoje o disco do Smalls, mano. Putz, eu lembrei de uma época que a gente frequentava muito o Sub Jazz, que era um rolê que tinha ali no Baixo Augusta. Putz, o disco do Smalls é bom demais. E o Smalls vai tocar na festa do Filmes para Ouvir domingo agora. Skate Things Fest, com Gritando HC, Boneyard Club e o Smalls são as bandas que vão tocar. Fora a discotecagem ali, vai ter o Eduardo Osmédio do Jardim Psicodélico, Coffin TV Party, If The Kids Are United, meu amigo Decali fazendo uma seleção só com Vinícius. No Centro Cultural Charada, que é uma videolocadora na rua José Antônio Fontes 62, na Vila Tolstói. 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E, mano, cola na festa, né? Para compartilhar esse momento com a gente, domingão. E vamos ver o Smalls, que, mano, é muito bom isso aqui, cara. Eu acho que, sei lá, deve ter uns... Fala quanto tempo, não que vocês vão me chamar de velho, mas faz pelo menos uma década que eu não vejo um show do Smalls aí. Vamos ouvir Abandoned Cause. É muito bom isso aqui. Bora lá. Domingão é nóis, hein?

System of a Down, Sugar, mano. Que demais, né? System of a Down vai tocar no Hell de janeiro. Pô, isso vai ser incrível. System of a Down e Faith No More, One Night Only, né? Oportunidade pra você ver aí o show épico do System of a Down e o retorno do Faith No More em uma mesma noite. E um encontro desse tamanho merece o palco na mesma magnitude, o Maracanã, dia 15 de janeiro de 2027. Vai ser sensacional. O site oficial é eventim.com.br e a promoção, é claro, é da 89. Tava vendo hoje, né, que a Globoplay soltou os influenciadores que vão cobrir o Rock in Rio. E o povo tá mordido, né, mano? Porque só tem influenciador que não é do rock, né, mano? Não é do rolê. Mas é o seguinte, né, mano? Não joga pra los porcos, joga lavagem. Mas o Misael tá lá, viu, mano? O Misael é engraçado. Vou falar pra vocês que o Misael é engraçado, eu assisto ele. Mas gente, não espera de onde não vem, gente. Só de não ser a Kenia Xadê, velho, já estamos no... Porque tudo é Kenia Xadê, malandro. Tudo é Kenia Xadê. Vamos seguir a vida. Vai ter uma parada muito legal. Que vocês, os influenciadores da Globo, não vão. Nós vamos. Porque o bagulho é aqui, a vida real é essa, mano. O Rock in Rio é uma vez a cada 2 anos. O mundo segue aqui com o rock todo dia. E nós que estamos aqui, vamos viver a nossa. Mandar um salve pro Alê, do Bloco Emo. Vai ter o New Core Fest dia 26 no Carioca Clube. Dia 26 não, New Core Fest 26 no Carioca Clube, dia 15 de novembro. Com o Ext. O Ext vai lançar o disco novo deles. Bullet Bane, Sujeira e Enfúria. Pega esse line-up, mano. Pega esse line-up. Ext, Bullet Bane, Sujeira e Enfúria, dia 15 de novembro, lá no Carioca. Já garanto seus ingressos em Clube do Ingresso. E logo mais estou armando com o Ale para trazer umas bandas aqui pra gente trocar uma ideia, tá? E vamos ouvir o Bullet Bane com Uma Vida.

Não, salve pro eu, Vanderlei Cabral. Falou, sonzeira, Raimundos, pitando no combão. 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Deixa eu mandar um salve pra quem tá na nossa live, ó. 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Ó, Victor Salins tá aqui. É, Banda Resista, salve meus manos, Bruno Bellini, Jefferson Gabriel Black, o Eduardo Deoanete, que pediu uma banda aqui que eu não sei ler o nome, parece coisa de comer isso aqui. E olha que nós estamos com umas bandas estranhas aqui, hein? Mas isso aqui, Rezinha, falou do Eclipse, exatamente, Eclipse de Sangue. Mandar um salve aqui pro Miranda também, que ouve a gente lá do interior, em Vene. Vai mandando sua mensagem aqui, @ThiagoDJSP. Falou quem da Indonésia, mesmo assim não ajudou, não. A banda. É, boa, vamos falar do show do Pixies, mano. 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Acabaram de anunciar hoje que vai ter show do Pixies dia 9 de abril no Espaço Unimed. Banda seminal pra todo o rock alternativo, né? Do mundo, pro grunge também. Influenciou geral aí, né? O Kurt Cobain sempre gostava de citar o Pixies como uma das maiores influências do Nirvana ali. Frank Black, mestre demais. E vamos ouvir e garanto seus ingressos, né? Porque isso aí vai lotar. Eu já vi o Pixies algumas vezes. Essa aí, a primeira vez eu catei um carro aqui. Eu acho que eu era estagiário na época. Sei lá, eu sei que tava eu, o Daniel Massaranduba trabalhava comigo aqui na rádio, e o Banana, que era o produtor aqui. Nós entramos num carro aqui, fomos pra Curitiba, mano. Passamos mó frio pra ver o Pixies tocar lá na Pedreira Paulo Leminski. Que demais, de Baser.

Mad Fish, dinheiro. Tu não quer ver meu almoço. Eu fui tocar no Altos uma vez e o cara falou pra mim: toca aquela música do Dead Fish. Eu falei: qual? Dinheiro. Chama você a música, meu amigo. Maravilhosa. Dead Fish vai tocar em Osasco, na minha terra, junto com o Scamondongos. Vai ser maravilhoso isso. Hardcore e Ska, junto duas das maiores bandas desse país, dia 18 de outubro. É, no Estação Mix. Além disso, além dessas duas grandes bandas, todas as bandas que agitam o cenário ali na região: Tomahawk, Calango HC, Vanilla Hell, Hillside, Sunset Collectors, Fresnética, Sub Rock e do Zé, que eu vou discotecar. Ingressos pelo Clube do Ingresso. Mandar um abraço pro meu amigo Bruno Bellini, que fez a seguinte pergunta pra mim: por que que você não toca Pennywise com o Zoli? Bruno, também te amo, viu? Porque, mano, não tem necessidade nenhuma de tocar Pennywise com os olhos, porque as pessoas, eu sei que as pessoas gostam muito de Pennywise. Tanto que quando o Jim Mocó, que é o vocalista do Pennywise, parece o Didi Mocó, né? Quando ele saiu do Pennywise, as pessoas tinham que ter parado de ouvir Pennywise. E não o Pennywise botado um outro vocal. Eu não vou ficar falando mal, não. Vamos seguir. Vamos falar de H2O, melhor ainda. Dia 31 de outubro vai ter show do H2O, uma das bandas mais conceituadas do hardcore mundial. Nunca precisou trocar de vocal. Vai ser junto com o Dowsett aqui em São Paulo, tá? Oh, primeira vez o Dowsett aqui em São Paulo, no Brasil, aliás. Misturando rap, metal, vai ser cabuloso. Vai ter DPR, Norte Cartel, De Peito Aberto. Vai ter Junkbox 19. Eu vou estar discotecando. Ingressos na Fastix. E mais informações, @ndp.live. A Trick or Hardcore Fest com H2O e Dowsett. 31 de outubro, no espaço Usine, aqui em São Paulo, mano. Vamos ouvir um H2O. Pra você, Bruno, que você vê que eu não guardo meus sentimentos, tá bom, meu amigo?

Gostoso ouvir um reggae no rádio essa hora, né? Ponto de equilíbrio, aonde vai chegar, coisa feia. Mano, vai ter show do Ponto de Equilíbrio amanhã no Espaço Unimed. Putz, vai ser a verdadeira buena onda. Reggae Live Station, Espaço Unimed, com Ponto de Equilíbrio, Israel Vibration e Tribo de Jah. Últimos ingressos à venda, tá? Cola, que vai ser demais. Aliás, se voar no meu Instagram ali, no Thiago de GSP, e no Instagram do Rev Pernomúcio, daqui a pouquinho a gente vai sortear os últimos dois pares ali. Então a voa, que ainda tá valendo, mas cola amanhã no Espaço Unimed, que vai ter essa buena onda aí. Reggae Live Station, Ponto de Equilíbrio, Israel Vibration e Tribo de Jah. Vamos falar de Retro 2000, festival que vai rolar lá no Juventus. 5 bandas que a gente tá soltando o line-up aos poucos aqui, já confirmamos. Evo 84, Salve René, Marcelinho do Strike e Rei Tim. Nossa, que line-up, hein? Tem mais coisa pra confirmar aí. 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O Retro 2000 vai rolar no dia 21 de novembro no Juventus Live Hall. 21 de novembro no Juventus Live Hall. Com Rei Tim, com Evo 84 e com o Marcelinho do Strike. Falando em Strike, vamos de Paraíso Proibido.

Sublime Garden Grove, mandar um salve pros meus amigos do Low Dog, que fazem Sublime Cover ali. Salve, Breno! Nós, demais, em breve novidades aí. 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
1: E vivo, Rock, uma excelente madrugada pra você em sintonia aqui na 89 FM, a Rádio Rock do Brasil. Aqui quem fala é Giovana Souza e fico hoje na tua companhia, claro, até às 6 da manhã, só ouvindo a sonzeira de primeira. É a nata da nata do rock, ó. Quer me seguir no Instagram, já sabe o caminho, corre no @geosouza.s. É Geo de Giovana com E, Souza com S de sonzeira. E falando em sonzeira, já sabe, né? A gente abre muitíssimo bem mais uma hora de música na Rádio Rock com Aerosmith, Dude Looks Like a Lady.

Linkin Park Heavy is the Crown na Rádio Rock. Também rolou Arctic Monkeys com Do I Wanna Know. E seguimos de Capital Inicial, Independência, versão acústica sensacional. Aumenta aí.

Franz Ferdinand, Take Me Out na Rádio Rock. Essa aí não faltava na playlist do Guitar Hero, hein? Também teve Tears for Fears, Tias Fofinhas com Head Over Heels. E seguimos de Ultraje a Rigor. Domingo eu vou pra praia.

89 FM, a Rádio Rock, uma excelente madrugada pra você em sintonia aqui com a gente na Rádio Rock. Aqui quem fala é Giovana Souza e fico na tua companhia hoje até as 6 da manhã, só ouvindo creme de la creme do rock and roll. E ó, quer me seguir no Instagram, já tá ligado, já corre no @geosouza.s e por aqui seguimos com Pete Mascarado.

Orient Farm Smooth Criminal, versão aí rock and roll desse clássico do Michael. Também teve Nickelback com How You Remind Me, nostalgia aí do Nickelback. E seguimos de Green Day, Welcome to Paradise.

Esse foi o Planta em Raiz com a Dois Passos do Paraíso, aí versão dessa sonzeira do Blitz, né? Também teve Kiss com I Was Made for Loving You, baladaça do Kiss. E agora tem ele, Lou Reed, Walk on the Wild Side. Aumenta aí que essa música é sensacional.

Greta Van Fleet, Highway 2, na Rádio Rock. Também rolou Alanis Morissette com Hands Clean. Aqui quem fala é a Giovana Souza, agradeço a sua companhia e a sua audiência. E bora de Barão Vermelho, vem quente que eu estou fervendo.

Vivo Rock, um excelente início de dia pra você que já tá de pé ou ainda tá de pé e curtindo muita sonzeira aqui com a gente na 89 FM, a Rádio Rock. Aqui quem fala é Giovana Souza e fico na tua companhia até as 6 da manhã, até a hora do café aí, só ouvindo a nata da nata do rock, ó. Quer me seguir no Instagram? Já corre no @geosouza.s e bora abrir mais uma hora de música na Rádio Rock com o hino do YouTube, Pride in the Name of Love.

Mas é preciso saber viver aqui na nossa playlist da Madruga da Rádio Rock. Também teve The Cure com Boys Don't Cry. E ó, lembra que você também pode ouvir a gente pelo site radiorock.com.br ou pelo nosso aplicativo. Não tem desculpa, tô de olho em vocês. E por aqui tem Foster the People, Pump It Up Kicks.

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Rádio Madrugada da 89, um excelente início de dia pra você em sintonia aqui com a gente na Rádio Rock. Aqui quem fala é Giovana Souza e fico hoje na tua companhia, juntinhos até as 6 da manhã, só ouvindo sonzeira de primeira. E ó, quer me seguir no Instagram? Já corre no @geosouza.s e bora seguindo com sonzeira do Guns N' Roses, né? Pra abrir muitíssimo bem esse bloco. Guns N' Roses, Paradise City.

of Leon, Sex on Fire na Rádio Rock. Também teve Charlie Brown Jr. com Não É Sério, Charlie Brown Jr. e Negra Lee. E seguimos de Red Hot Chili Peppers, Tell Me Baby.

0: Agora a gente vai de parada rápida, mas não sai daí, já já eu volto com muito mais sonzeira. Me espera aí, hein?
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Barão Vermelho, Rodrigo Suricato, por você, ao vivaço aqui na Rádio Rock. Também rolou eles que estão vindo aí pro Brasil, né? Fazer um showzaço no Rock in Rio e mais outros showzaços aqui no Brasil em 2027. Foo Fighters, Times Like This. E seguimos de Green Day, Boulevard of Broken Dreams.

0: Ah, infelizmente, essa foi minha última. Meu nome é Giovana Souza, eu vou ficando por aqui. Quiser me seguir nas redes sociais, já corre lá no @geosouza.s. É Geo de Giovana com E, Souza com S ali, facinho. A gente troca ideia por lá também. Tem curiosidade de rock, tem muita coisa legal pra vocês, então confere lá. Te desejo uma excelente sexta-feira. Sextou finalmente aí. E não desgruda da gente, que agora tem Cadu Previeiro no comando das picapes da Rádio Rock, mandando muito mais sonzeira pra vocês, tá certo? Um beijo, fui!
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1: 5h59, um bom dia do Cadu pra você que tá sintonizando aqui a Rádio Rock nessa manhã, rock and roll de sexta-feira. É sexta-feira, dia 28 de agosto. Estamos aqui com muito rock and roll pra você curtir aqui já logo cedo e mandar a sua mensagem e participar, hein? 989-215989. Logo mais às 7h30 da manhã temos o Jornal 89, porque hoje às 7 horas começa a propaganda eleitoral, das 7 às 7h25, tá bom? E durante a propaganda eleitoral, você continua ouvindo 89 através do nosso aplicativo, baixa aí, e também no nosso site radiorock.com.br, combinado? E ó, tem dicas de balada rock and roll, sim, sempre aquelas dicas legais, porque é sexta-feira, você vai curtir aí o nosso roteiro 89 Rock Party, começando por Guarulhos, The Lord Black Pub, sempre com o melhor do rock and roll pra você, hein? 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

0: Dream Zero Uncle Save Me aqui na 89, a Rádio Rock. Quer mandar mensagens? Você manda no 989-215989. Vamos ouvir.
1: Bom dia, Cadu, monstro da 89.
0: Ô, bom dia.
1: Acorda, Carol. Bom dia, Cadu, sexto, vivo rock.
0: Olha, Carol, só segunda-feira, nem vai adiantar acordar, hein? Quem mais? 989-215989.
2: Bom dia, Cadu.
0: Bom dia.
2: Cezinha chegando na rádio.
0: Ô, meu.
2: Rumo a Jundiaí. Eu e meu voyajão. E meu brother, meu amigão Cassião.
0: Legal.
2: Vamos que vamos, meu amigo. Cara, depois desse eclipse, a lua parece que cresceu uns 6 metros.
0: Viu, meu?
2: Tava grande,
0: tava
2: pra caramba,
0: grande a lua,
2: hein,
0: verdade.
2: Estamos aqui após a vinda do estrago na Marginal Tietreta. O trânsito está fluindo bem. Para quem pegar a Marginal esse horário, felicidade. E é isso aí. Desejo a todos os ouvintes 89 um ótimo dia. Que Deus os abençoe. E viva o rock!
0: Amém, malandro! Viva o rock, Deus te crie! Agora 6h13, lembrando que às 7 horas da manhã começa a propaganda eleitoral e durante a propaganda eleitoral, baixa o aplicativo da Rádio Rock. Você continua ouvindo música através do nosso aplicativo e também através do nosso site, radiorock.com.br. Agora tem Queen, Don't Stop Me Now. Tonight.

0: aí, sonzeira dos Rolling Stones in the Stars, aqui na 89, a Rádio Rock. Quer mandar seu recado? Você manda aí no 989-215989. Crianças, logo cedo no Minibug. Vamos ouvir.
1: Cadu, eu sou Heitor Sá de Osasco, indo pra escola com meu pai de Minibug. Sextou e
0: vivo rock! Valeu, quem mais?
2: Bom dia, 89.
0: Bom dia.
2: Bom dia, bom dia. Bom dia, Cadu.
0: Bom dia.
2: O melhor locutor mais popular do rock and roll nacional e internacional.
3: Nossa, meu. Quem me dera.
2: Valmir Castro. Zona Sul partiu pra Zona Leste. Viva o rock.
0: Valeu.
2: Grande playlist, Cadu.
0: Obrigado, abraço. Meu. Continue curtindo aí. Valeu pela sintonia. Quem mais? 989-215989.
4: Bom dia, Cadu. Aqui é a Júlia. Eu tô saindo aqui da Lapa pra ir lá pro Salé. Então... Eu fiquei sabendo que você ia gravar um programa na hora do intervalo lá no Salé, que você tava vendo.
0: Isso.
4: Daí eu queria pedir se pode ser na parte da manhã e no intervalo do sétimo.
5: Não, do quinto! Do primeiro lado! E viva o rock!
0: Viva o rock, ó, bem que você disse, tô vendo. Quem sabe rola no intervalo, hein? Rola aquele lanchinho, café com leite, uma discotecagem rock and roll, a gente faz um recreio 89, um rock recreio 89. Pode ser, hein? Fica a dica aí, quem sabe? Vocês querem? A gente vai até vocês aí, certo? 6h28. Olha, sexta-feira tem muita balada, hein? 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Pra quem gosta de corrida e rock and roll, estaremos lá, eu e Thiago DJ, correndo eu não sei, mas a gente vai discotecar no Rock and Run 5K, tá? É, banda Maverick 77 também lá no palco, então vai ser dia 7 de setembro, 8h30 da manhã, Parque Ecológico do Tietê. Então vai ser bem legal porque vai ter caminhada, medalha de participação, pontos de hidratação, palco montado aí com a gente discotecando e muito rock and roll, tá? O Parque Ecológico do Tietê fica pertinho da estação Engenheiro Goulart da CPTM. Então todo mundo pra lá, categorias de 14 a 99 anos, medalha aí pra todo mundo, eventia.br, organização Atletas do Bem, arroba Atletas do Bem, _. Então eu e Thiago DJ, dia 7 de setembro, feriadão aí, fazendo uma participação no Run 5K, certo? Quem mais? 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Roteiro 89 Rock Party. 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A gente volta já já com mais sonzeira. Você mandando seu recado no 989-215989. E o meu recado é que às 7 horas da manhã começa a propaganda eleitoral hoje, tá? Então, durante a propaganda eleitoral, você baixa o aplicativo do 89, você vai curtir música no aplicativo e também através do nosso site, radiorock.com.br. Combinado?
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0: Você curtindo aqui muito rock and roll nessa manhã de sexta-feira. Ouvi a galera aqui 989215989. Vamos lá.
1: Bom dia, Cadu. Beleza?
0: Bom dia.
1: Aí?
0: Beleza,
1: Tony,
0: meu.
1: Tá bom da Serra. Ayan Guerra, sentido marginal. Tá ruim. Se der
0: tá
1: pra
0: ruim.
1: Evitar. Não vai não, toca
0: beleza.
1: Esse DC pra nós aí, vivo rock.
0: Beleza, crianças aqui querendo dar um W.O. na escola.
2: Bom
0: vamos
2: dia,
0: ouvir.
2: Cadu, meu pai ficou enrolando, tamo indo aqui pra escola. Acho que o portão vai estar fechado e o jeito vai ser dar um W.O. Vivo
0: Nossa
2: rock.
0: Nossa senhora, vivo rock. 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Olha o Rudo Gurus na garganta. 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

0: 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Lembrando você que hoje, às 7 da manhã, daqui a pouquinho às 7, tem propaganda eleitoral começando, e durante a propaganda eleitoral, você continua ligado no 89 através do nosso aplicativo, baixa agora o aplicativo, e também no nosso site, radiorock.com.br. Volto já.
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2: Sim, começando o Jornal 89, 7h33. Lembrando que a gente está começando um pouquinho mais tarde, né, Nanda? Bom dia, porque começou a propaganda eleitoral.
3: Será que tem alguém aqui com a gente?
2: Hã?
3: Será que tem alguém aqui com a gente?
2: Ah, tem muita gente. Já estavam escutando através do nosso aplicativo e também.
3: Perfeito.
2: RadioRock.com.br durante a propaganda eleitoral, curtindo música aqui no 89, certo? E agora são as notícias de hoje, sexta-feira, dia 28 de agosto. Já manda seu Instagram aí pra galera seguir.
3: Meu Instagram é @nanda.soldatelli.
2: O meu é @cadupreviero. Pode seguir à vontade, pode participar já. 989-215989. Mande seu recado, participe aqui do The Journal. E temos as manchetobas do dia. Vamos ouvir.
3: Bora.
2: Que temos aqui hoje, né? Vamos lá.
3: Hoje estamos enxutos, né?
2: É
3: por
2: mesmo?
3: Questão de tempo.
2: Ah, sim.
3: Mas vamos falar da previsão do tempo, do trânsito, e vamos falar do Inter e Grêmio, que ficou empatado, sem um golzinho.
2: Daqui a pouquinho o repórter Lipe vai comentar sobre o Inter.
3: Perfeito.
2: E o Grêmio também. Mega Sena acumula mais uma vez e o prêmio vai pra Trintinha. 30 milhões.
3: Honesto.
2: Ah, tá bom. Você quer fazer
3: tá
2: um
3: bom.
2: Big... Eu tô ligado, você quer fazer um Big
3: Eu
2: Ball.
3: Quero fazer um
2: a gente
3: Big
2: faz
3: Ball,
2: logo
3: a gente
2: mais.
3: Perdeu o último. Vamos falar sobre a cirurgia cerebral que usou inteligência artificial em tempo real pela primeira vez.
2: Olha, e temos aí novas regras para patinetes e bicicletas elétricas que entram em vigor em São Paulo. Então, tudo isso e muito mais até às 9 horas da manhã aqui no Jornal 89, que vai começando com Strokes.

0: 7h41, você está aqui no Jornal 89, participando, 989-2159-89. Pode mandar o seu recado à vontade. Bandeirantas parada, vamos ver como é que tá.
1: Bom dia, Nanda, tudo bem?
0: Tá com rodo gordo, hein?
1: De Diadema, indo trabalhar, porque sextou, mas temos que trabalhar. Rodovia dos Imigrantes, quilômetro 16, andando super bem. Mas Avenida dos Bandeirantes, parada. E Vivo Rock.
0: Vivo Rock. Quem mais? 989-2159-89, mais ouvintes com Rudo Gurus na garganta.
2: Eita. Bom dia, Carol. Cadu, bom dia.
0: Ah, meu, olha.
2: Cidade aqui do Parque São Rafael.
0: E aí, malandro?
2: Trânsito hoje aqui tá normal.
0: Ixi,
2: de boa.
0: Maria,
2: Vivo Rock.
0: Rudo Gurus, Google Dolls e Motley Crue junto, que mais?
3: Bom dia, Cadu.
0: E aí?
3: Bom dia, Nanda.
0: Bom dia.
3: Olha só que emoção, eu nunca vi o início do programa de vocês.
0: Ah, tá vendo, meu?
3: Que eu saio de casa em torno de 7h30 da manhã. E é isso aí. Agora a propaganda política serviu pra alguma coisa. Saindo de Guarulhos pra Vila Maria. Vivo Rock.
0: Vivo Rock. Valeu. Vamos começando pelo tempo. Previsão do tempo. Já esquentou ontem. E hoje, como é que vai ser? Falaremos.
4: Só boas novas.
0: Ah, é? Vamos lá.
5: Previsão do tempo.
4: Bom. Essa sexta-feira maravilhosa, teremos sol com algumas nuvens, mas sem previsão de chuva. E uma temperatura bem agradável, que vai de 17 a 31 graus. Assim, é um limbo grande, mas é agradável. O vento é fraco e pode chegar aí a 35 km por hora, mas tá tudo bem. Agora, amanhã, sábado, o mais importante de todos, o dia esperado, teremos máximas de 34 graus.
0: Nossa, bom, verão, hein, meu?
4: Para
0: que verão,
4: sem
0: cara.
4: Sem chuva e com mínima de 17, assim como hoje. E dominguinho, pra ficar de boa, também teremos máxima de 33 graus, com mínima de 21, com sol e também sem chuva. Ou seja, dá pra fazer churrasco? Final de semana inteiro.
0: Então tem um prato bem legal aí pra você nesse final de semana. Aliás, hoje, sexta-feira, já vai degustar com um belo café com leite. É um prato bem louco. Da Alemanha, esses caras são loucos, meu. Já comeu o Matt Broschen, meu? Matt Broschen? Meu, Matt Broschen da Alemanha nada mais é do que um sanduíche.
4: Tá.
0: É, meu, eles sempre fazem aquele joelhinho de porco, tá ligado qual que é, né, meu?
4: Sim.
0: Só que agora eles foram mais além. Eles pegaram o joelhinho de porco, pegaram a língua do porquinho e o coração do porquinho. E fizeram o quê? Carne moída com legumes suspensos, não sei o que que é isso, meu.
4: Tá.
0: Legumes suspensos com gelatina de banha, gelatina de carne, cara. Nunca vi isso.
4: Nossa,
0: meu.
4: Cadu.
0: Então você passa num pão com maionese, tá lá o joelhinho, a linguinha, o coraçãozinho do porco moído, coloca legumes suspensos e gelatina de carne. Aí você dá uma prensada e mete bronca no seu estômago. É o Matt Broschen da Alemanha pra você tomar com café com leite. Uma delícia, meu. 989. Nossa, até babei.
4: Olha, tô salivando aqui. Nossa, que nojo.
0: 989-2159-89. Pode mandar o seu recado. Raposa Inverso, tá no contra-refluxo? Vamos ver
6: bom
0: aqui,
6: bom dia, Cadu. Bom dia, Nanda.
0: E aí, meu?
6: Gente, o que tá acontecendo com a Raposa? Sentido Cotia? Sentido São Paulo? A gente já conhece o caos diário, né? Mas sentido Cotia aqui no 18 já tá parado.
0: Caramba.
6: Parado.
0: Hein?
6: E no Waze tá dando 16 minutos pra chegar até o 22. Meu Deus. É isso aí, gente. Paciência. Boa sexta. E Vivo Rock.
0: E Vivo Rock. 989-2159-89.
7: Bom dia, Super Cadu. Bom dia, Nanda.
0: E aí,
7: Eduardo de Guarulhos, passando aí só pra desejar um ótimo dia a todos os ouvintes. E a melhor dupla da rádio do Brasil. Vivo Rock. Nanda! Vai embora um pouco mais.
0: Uhul. Ó, quem mais tá por aqui? Tá vendo? Já consegui um fã-clube,
4: hein,
0: Nanda? Olha, 989-2159-89. E ontem ele participou e hoje de novo, menininho do Monte Cannon, lá dos Estados Unidos.
4: Monte Cannon, não é... Qual que é o Monte Cannon que você tá falando?
0: Aquele tem a cara dos presidentes.
4: Não é Monte Cannon.
0: Não é? Qual que é aquele?
4: É Monte Rushmore.
0: É o Rushmore, é isso aí. Mas fica no Monte Cannon, não fica?
4: Não.
0: Então, não sei, meu. Vamos lá, vamos ouvir.
8: Bom dia, Cadu. Bom dia, Amanda.
4: Bom dia.
8: Aqui é o Matheus do Monte Cannon. Eu quero saber de novo dessa Carol Góes.
4: Tá.
8: Fala aí o que aconteceu com a Carol Góes.
0: Meu, Vivo Rock, o que aconteceu com a Carai Góes?
4: A Carai Góes tá de férias.
0: A Carai Góes veio segunda-feira?
4: Veio segunda-feira.
0: Então vamos seguindo com o Rancid Time Bomb.

0: Nossa,
1: meu.
0: A gente tá com tudo, Cadu. Caramba, logo cedo, hein? Vou atender, tá?
1: Já atende aí, vamos lá.
0: Bom dia, pé no saque.
1: Pé no saque, bom dia. Fugiu? Não, tá aqui. Vamos ver aqui. 989-215989. Fugiu nada.
2: Bom dia, Nanda. Bom dia, Cadu. Ligeira aqui de Osasco. Galera, é um absurdo os pais imprudentes que trazem as crianças pra escola nas suas motos.
1: Nossa.
2: Sem capacete, as crianças sentadas em cima do tanque da moto.
0: Não, galera.
2: É um absurdo. Até onde vai isso, meu Brasil? E ainda, ó, melhor, sem dar seta pra sinalizar que tá entrando na escola. É uma beleza, é uma segurança total. E viva o rock.
1: E viva o rock. É isso aí, ó. Cinto aí no mini bug e capacete no mobilete.
0: Exatamente.
1: Malandro. 989-215-989. Ele já está aqui com as informações. Uau. Vai falar com a gente já.
3: Repórter Lipe. Repórter Lipe.
1: É, teve Inter e ele vai contar pra gente aqui. Fala, Lipe.
4: Bom dia, Cadu. Bom dia, Fernanda. Aqui é o Lipe. E hoje eu vou falar sobre as quartas de finais da Copa do Brasil. Vamos lá, gente. Ontem, o Inter, o time da minha mãe, infelizmente, empatou 0-0 com o Grêmio, com o Grenal, né, gente? Lá no Beira-Rio. Então, eles vão decidir quem vai passar lá no estádio do Grêmio. Espero que seja o Inter, gente.
1: É.
4: Isso aí, Cadu e Fernanda, viva o rock.
1: Tá na torcida aí, quem mais?
5: Bom dia, Cadu, bom dia, Fernanda, aqui é a Rapata Venezia. E aí eu vou falar sobre o jogo do Inter. O Inter vai ficar ciclo. Viva o rock.
1: Tá aí, ó, Fute Brothers, né? O Lipe e o Benício participando, valeu. Vamos dar aquele arremate do que eles falaram agora aqui, vamos lá.
6: Esportes.
0: O Inter e o Grêmio empataram 0-0 no Beira-Rio. Pelo jogo de ida para as quartas de finais da Copa do Brasil. O clássico teve poucas oportunidades claras, principalmente no primeiro tempo, marcado aí por muitos erros, disputas físicas e pouco espaço ali para criar uma jogada. Na etapa final, os dois times melhoraram um pouco, mas assim, nada que alguém conseguisse fazer um gol.
1: É, com o resultado, a vaga na semifinal será decidida na próxima quinta-feira, na Arena do Grêmio, hein? Quem vencer avança, enquanto um novo empate leva a disputa para os pênaltis. Antes disso, os dois rivais voltam a campo pelo Brasileirão. O Grêmio recebe o Chapecoense. Chapecoense é boa. O Chapecoense e o Inter visita o Bahia, certo?
0: Certo.
1: Vamos lá, 989-215-989. Participe e mande o seu recado aqui. Vamos lá.
7: Bom dia, Cadu. Bom dia, Nanda. Aqui é a Luciane de Barueri. Estou aqui na Estrada dos Romeiros, que é o inferno, onde só tem carros lentos e motos buzinando. Mas sextou e graças a Deus eu tô de férias. Domingo, rumo a Punta Cana.
0: Uau.
7: Muito sol, 33 graus direto.
1: Caramba, hein?
7: E vamos lá.
0: Ah, dá pra suportar esse trânsito.
7: Um bom dia, um bom final de semana e viva o rock. Oh,
1: lá
7: rock.
1: Em Punta Cana, ela pode cruzar a Carol Góes lá, hein, meu? Caramba.
0: Ela tá prometendo muito final de semana dela.
1: Quem mais? 989-215-9.

0: 89, participe, mande seu recado, Wilson e família, vamos ouvir aqui, ó. Manda aí, Wilson, vamos lá, cadê?
1: Bom dia, Cadu, bom dia, Nanda.
2: Oiê.
1: Que é o Wilson da Granja Viana. Wilson e família dentro do carro, partindo em direção à praia. Passamos pela Marginal Tietê agora aqui, um pouquinho de trânsito, mas tava até suave. Agora estamos chegando aqui na Ayrton Penna. E estamos indo para onde, filha?
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0: A gente ouve agora um Chuck Berry. Vamos lá, classicão no Jornal 89.

0: Aí, Chuck Berry com Johnny B. Good. 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Voltamos já depois do Break the Law. 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
1: 989-21-5989. Estamos de volta aqui com o Jornal 89. Quer mandar o seu recado? Mande agora. Vamos lá.
2: Bom dia, Cadu. Bom dia, Nanda.
3: Bom dia.
2: Em nome de todos os colorados, eu queria agradecer o repórter Lipe e o repórter Benício por nos manter atualizados em São Paulo sobre os resultados do Inter. Agora só falta o Inter ajudar também, né?
1: É, meu.
2: É isso aí, viva o rock.
3: E viva o rock.
1: Isso aí, cada um fazendo a sua parte,
3: Cadu,
1: né, meu?
3: Você sabia que a gente tem uma ouvinte exclusiva nossa, agora a primeira vez que ela tá ouvindo o jornal, você conhece ela?
1: Quem que é?
3: Acabou de me mandar mensagem, a Luísa Bataglion, que faz o nosso xablau.
1: Ah, meu, um beijão.
3: Que é o nosso portal de entretenimento, cultura pop.
1: Olha, tá ouvindo aí a Luísa, meu? Podia vir participar um dia, fazer um xablau aqui com a gente, né,
3: ia
1: meu?
3: Ia ser ótimo, Cadu, eu acho que ela devia.
1: Então, um beijão aí pra Luísa, hein? Curtindo The Journal, tá certo. 989-21-5989. Traz o lanchinho mais tarde pra gente.
4: Bom dia, aqui é o Ivan, direto da Bahia, curtindo aqui um solzão. Sonha, Cadu. Tô aqui em Osasco, aqui sofrendo os APP aqui.
1: Eita, nós.
4: Ainda bem que tem essa rádio maravilhosa pra salvar nós.
1: Isso, cara. Valeu. Um abração. Vamos falar agora justamente do trânsito.
3: Bora.
1: Como é que tá essa sexta-feira, hein? Tá um trânsito hoje,
3: tá
1: meu?
3: Tá horrível.
1: Então vamos lá.
3: Tá triste.
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3: Antes de eu começar a falar, a gente tem que pensar que hoje é sexta. Então é isso que tem que nos motivar. Por quê? Ayrton Pena, sentido São Paulo, tá com lentidão do quilômetro 21 ao quilômetro 18. Já Anchieta, sentido São Paulo, tá com lentidão do quilômetro 13 ao 10. A Raposo Tavares, que falaram que eu não falo dela, trouxe especialmente, sentido interior, tá com lentidão do quilômetro 20 ao 26. E do sentido São Paulo, tá com lentidão do quilômetro 24 ao 11. A Cabelo Branco, sentido São Paulo, está com lentidão do quilômetro 30 ao 26, do quilômetro 17 ao quilômetro 13. Já tá uma lentidão ali na pista da Marginal, do quilômetro 18 ao 13. E nós tivemos um accident na Avenida José Miguel Akel, ali em Guarulhos.
1: Caramba, hein?
3: Uhum.
1: Quase, olha, eu ia ser gongar.
3: Eu vi a sua
1: eu
3: mão.
1: Eu ia gongar.
3: Eu vi a sua mão ali.
1: Porque
3: mexendo.
1: Agora estamos com um tempo mais limitado ainda. Eu já ia te gongar. Vamos lá, 989-21-5989. Mande seu recado no nosso WhatsApp.
6: Bom dia, Cadu. Bom dia, Nanda.
1: Bom dia.
6: Aqui é o Joel do bairro do Limão.
1: Aí, Joel.
6: Marginal sentido Zona Sul. Travada. Acesso aqui ao Cebolão.
1: Ih, cara.
6: Isso aí, viva o rock.
1: Tá de chorar no Cebolão. 989-21-5989. Crianças de mini bug.
7: Bom dia, Cadu. Bom dia, Nanda.
3: Bom dia.
7: Tem de mini bug pra escola. Eu consegui ouvir que era ontem.
8: É.
7: Que ontem foi aniversário da King Kong.
3: Foi aniversário do.
1: Foi aniversário do King Kong, meu?
7: Eu tô com uma boneca fio de bofinha.
3: Beijo, tchau. Beijo,
1: tchau. Então parabéns aí pro King Kong, meu. Aniversário do King Kong. E de repente, quem veio? Repentista no rock.
9: Fala Cadu e fala Nanda. E a Carol, onde é que tá? Em Punta Cana ou Muita Cana? Carol Goles, como é que vai? E sextou pra todo mundo! E viva o rock!
3: Ele fica ensaiando.
9: Uou, uou, uou, uou, uou!
1: É um repentista sem rima, né? Mas valeu.
3: Tá valendo.
1: Vamos lá, Joy Ramon!

0: isso aí, this is the day. Hoje é sexta-feira, Friday. Uhul. Vamos lá, 989-215989. Quer mandar seu recado? Você participa bastante com a gente aqui. Vai mandando seu recado junto com a gente. Vamos lá. Cadê Carol Goles?
1: Bom dia, Cadu. Bom dia. Aqui é o David de Caieiras.
0: Nossa.
1: Então quer dizer que segunda-feira a Carol volta.
0: Ah.
1: E a Nanda é que vai tirar férias. E você, Cadu, nunca tira férias? Viva o Rock!
2: Cadu, sabe o que ele não sabe? Que semana que vem tem Rock in Rio.
0: Ah, você então, vai trabalhar.
2: Eu vou trabalhar,
0: malandro.
2: E você pode acompanhar toda a cobertura exclusiva do Rock in Rio pelas nossas redes, a Rádio Rock.
0: Então, você vai tirar
2: férias. Promete coisa, hein?
0: Férias trabalhando no Rio você vai tirar, é isso.
2: Mais ou menos,
0: mais ou menos. E férias é uma palavra que não faz parte do meu vocabulário, certo? Meu nome é trabalho. Vamos lá, 989-215989. Pessoal do Guarujá.
3: Bom dia, Cadu, bom dia, Amanda.
0: E aí, mana?
3: Residente do Guarujá, trabalhando na cidade de São Paulo.
0: Tá no banheiro, né, meu?
3: Mas
0: tá.
3: Um baiano que não é da... que não está na Bahia.
2: Nossa, quantas informações.
3: Mais feliz por ter essa rádio maravilhosa e esses locutores que agradam nossas manhãs.
0: Valeu.
3: Parabéns pra vocês e para todos os roqueiros do mundo. E viva o rock!
0: Isso aí, direto do banheiro lá no Guarujá. Vamos lá, 989-215-989, participe daqui a pouquinho, mande seu recado, mas não vem mandando aquela, meu, o áudio da Bíblia do Cid Moreira, né, meu?
2: Não precisa cantar Faroeste.
0: Não, também não, 15 segundinhos de fama. Vamos falar da Mega Sena agora?
2: Mega Sena.
0: 30 milha.
4: Notícias.
2: Vamos falar do dinheiro que nós não temos. E pelo visto ninguém, porque ninguém acertou as 6 dezenas da Mega Sena sorteada ontem na noite de quinta-feira em São Paulo. Os números sorteados foram 11, 14, 30, 38, 49, 55. O prêmio principal ali era de 23 milhões, mas como novo ganhador, acumulou para 30 milhões no próximo concurso.
0: Olha, vamos lá, Tinquina, hein, meu? Quem fez a Tinquina aí? 26 apostas, 55 mil reais, né? Acertaram 5 números e 400, quem fez aí? 1.682 jogadores aí, 1.682 apostas acertaram e vai levar quanto pra casa? 1.415. Tá bom, vai, final de semana, não vamos reclamar, não. Então a Mega Sena é 6 conto, certo? Vai lá, joga. Eu já tô desistindo disso aí, meu. Tô indo pra Lotomania.
2: E domingo,
0: então vou ganhar, meu, Lotomania. Tá mais.
2: Tá falando do jogo do bicho.
0: Tá mais fácil. Vamos lá, 989-215-989. Vamos ouvir a galera aqui. Vai lá.
5: Bom dia, Cadu. Bom dia, Nanda.
2: Bom dia.
5: Nanda de Santo André. Eu acho que eu já descobri por que que a Carol, ela faz a multiplicação, o milagre da multiplicação das férias. Porque ela usa os dias de férias só nos dias úteis. E aí os finais de semana ela simplesmente ignora que contam como férias.
2: Mas eu acho que
5: férias
2: são justas.
5: São as férias do calendário da Carol. Beijo, boa sexta e viva o rock.
0: É o seguinte. Fala, pode falar.
2: Se a gente trabalha só em dia útil, porque as minhas férias têm que contar o final de semana?
0: Não, mas a ouvinte aqui já deu a fita, meu. Depois da Carol participar como enfermeira na novela do SBT, ela vai estar agora em outubro na nova temporada do The Chosen. Ela vai participar fazendo o milagre da multiplicação das férias no The Chosen. Aguarde, hein? Nova temporada. Que mais? 989-215-989.
1: Bom dia, Cadu. Bom dia, Nanda. Aqui
2: bom
1: é
2: dia.
1: O David de Caieiras. Então quer dizer que segunda-feira...
0: Esse já veio. Vamos lá,
6: tá
0: já
6: todo
0: foi.
6: Mundo louco.
0: É o Vale a Pena Ouvir de Novo. Agora esse aqui tá bem louco.
6: Tá todo mundo louco. Oba, tá todo mundo doido. Oba, tá todo mundo louco. Oba, sextou. Aqui é Rogerão da Parada Inglesa. Abraço pros metaleiros do Lagoinha lá da Vila Maria, Zona Norte também. Tá bom? Hoje
2: tá bom.
6: É meu nível. Pô,
2: parabéns.
6: Toca o Van Halen aí. Lembra quando o Brasil perdeu no outro dia? Eu falei, toca Van Halen, você falou Halen? Você tocou Van Halen, Cadu. Pô, hoje é meu nível. É?
0: Então...
6: Manda aí. Abraço.
0: Então, parabéns, viu? Como já tocou, então agora vai entrar no pediu, trocou, né, meu? A gente vai trocar.
2: Justo.
0: Meu, cara, pessoal de Virgem, cara, esse pessoal abre a telinha no computador, abre o Excel... E não vê a hora de chegar ao final das contas, meu. In the end, esse pessoal adora um Excel. Virginianos, vai lá, parabéns.

0: 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Voltamos já depois do Break the Law.
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1: De volta com o Jornal 89, pessoal na estrada, indo pra praia, aproveitando que vai estar calor no final de semana.
2: Queria.
1: Manda o seu recado pra cá.
3: Bom dia, Cadu. Bom dia, Nanda. Aqui é o Polaco da Vila Ré. Tamo indo pra Praia Grande, tamo aqui no Rodanel. Tá tranquilo, hein? E viva o rock.
1: Isso aí. Mas tem chuva no sul, hein? Vamos.
2: Nossa.
1: É, ouvintes
4: bom dia,
1: de lá.
4: Bom dia, tudo bem? Aqui é Emerson, Porto Alegre, Rio Grande do Sul.
1: Mano, e aí,
4: um
1: meu?
4: Um grande abraço aí e uma ótima sexta-feira. Aqui tá caindo o mundo, chove cara. Pra cacete. Valeu, um abraço.
1: Valeu, Vivo Rock. Quem mais? Long Beach.
5: Bom dia, Cadu. Bom dia, Nanda.
2: Bom
5: aqui
2: dia.
5: A Cláudia de Itaquera, junto com o Tom e a Sofia, nos preparando pra ir pra praia. Long Beach
1: olha.
5: Nos espera. E Vivo Rock.
1: Pessoal não perde tempo, né, meu?
2: Estão certíssimos.
1: Um calorzinho, já aproveita. Agora o papo é tecnologia.
6: Tecnologia.
7: Um paciente de 48 anos no Reino Unido se tornou o primeiro do mundo a passar por uma cirurgia cerebral com auxílio da inteligência artificial em tempo real. Eu acredito que o nome dele seja Rhys Herbert, porque é muito complicado. Tinha um tumor benigno de 11 milímetros na hipófise, próximos aos nervos ópticos e a artérias carótidas e corria risco de perder a visão. Durante o procedimento, a IA analisou a imagem e ajudou os médicos a identificar áreas delicadas que não eram visíveis diretamente.
1: Nossa, a cirurgia foi realizada pelo nariz com o uso de endoscópio até a base do crânio. A tecnologia orientou a equipe sobre onde operar com mais segurança e ajudou a evitar nervos e vasos sanguíneos importantes enquanto o tumor era removido. Segundo os médicos, a ferramenta pode aumentar a precisão em procedimentos desse tipo e reduzir riscos em regiões do cérebro onde pequenas diferenças anatômicas fazem uma grande diferença.
2: É complicado
1: aí,
2: ali a região.
1: Né? Ali qualquer erro já era. Tá bom? Tão legal aí então, hein? IA em todos os setores,
2: todos,
1: em tudo,
2: todos.
1: Né? 989-2159-89.
8: Bom dia, Cadu.
1: Bom dia.
8: Aqui é o Cláudio Bolão, da Vila Paulicéia.
1: E aí, Bolão?
8: Queria mandar um abraço pra todos de São Bernardo, rapaziada do rock. E viva o rock!
2: Viva o rock!
8: É nóis, um abraço.
1: Valeu.
8: Aqui em Guarulhos, ao lado da Fernão Dias, na Operlog Transportador. Um abraço a todos.
1: Valeu!
8: Uma ótima sexta-feira.
1: Um abraço a todo mundo aí em Guarulhos. Pessoal em Barcelona.
2: Uau!
9: Bom dia, Cadu, e bom dia, Nanda.
2: Bom dia.
9: Aqui é a Beatriz de Barcelona. Passo para dizer que depois de passar uns 20 e poucos dias no Nordeste brasileiro, eu voltei para casa e já estou deprimida. Faz 3 dias
1: nossa,
9: que eu estou aqui e já estou deprimida.
2: Viagem.
9: E peço férias das férias, porque o Nordeste é maravilhoso, maravilhoso, mas as dunas e as praias cansam muito, muito, muito, muito. Mas é maravilhoso. E vivo rock.
1: Ah, vivo rock. 989-2159-89.
10: Fala, Cadu.
1: E aí?
10: Fala, Nanda.
2: Oiê.
10: Ô, Cadu. Comemorar o aniversário do King Kong. Toca aí Godzilla pra nós.
1: Ah, meu.
2: Vai tocar?
10: Vivo rock.
1: Nossa, malandro.
10: Grande Osasco.
1: Meu, não temos Godzilla, não temos King Kong, mas temos o homem saindo da caixa, Man in the Box.
2: Igualzinho.
1: Vai.

0: Um classicão, You Really Got Me, aqui no Jornal 89. Quer mandar o seu recado? Você participa, pode mandar. 989-2159-89.
1: Bom dia, Cadu. Bom dia, Nanda.
2: Bom dia.
1: Nessa sexta-feira linda, com esse sol maravilhoso.
0: E aí?
1: Não estou no trânsito. E eu queria só agradecer, porque eu nunca vou precisar falar no pedir o trocou. Porque o Cadu sempre acerta tocando as minhas favoritas. Valeu, Cadu. Sextou e viva o rock.
0: É que ela tá participando de outro quadro, não é?
2: Qual que é o quadro?
0: Não pediu, acertou, meu.
2: Melhor.
0: Esse é legal. Esse não pediu, acertou. Pode participar também. Ouvintes da Inglaterra, 989-2159-89.
3: Bom dia, Cadu. Bom dia, Nandinha.
2: Bom dia.
3: Da Inglaterra, agora passando férias aqui na minha cachoeirinha, Zona Norte de São Paulo. Aqui na região do Horto, fazendo uma caminhada, trânsito suave, suave na nave, temperatura agradável e vivo rock.
0: E vivo rock! Qual que é o assunto aqui?
2: Mobilidade?
0: Não temos essa vinheta. Transporte.
2: Temos,
0: vamos colocar.
2: Tem que acertar.
0: Vamos lá, acertou a vinhetinha, vai.
4: Transporte.
2: As novas regras para patinete, bicicletas elétricas e outros veículos de mobilidade individual começam a valer a partir de hoje em São Paulo, mas a fiscalização, na verdade, só começa dia 2 de outubro. Ou seja, hoje é só para você estar aí na sua cabecinha. Até lá, a prefeitura fará as ações educativas. Entre as mudanças, patinetes ficam proibidos em calçadas e áreas exclusivas para pedestres e só poderão circular com um limite de até 40 km por hora, respeitando a velocidade máxima nas vias, tá? Eles podem circular com 40 km por hora, respeitando a velocidade máxima, às vezes de 20 km por hora.
0: As bicicletas elétricas poderão circular em ruas de até 50 km por hora quando não houver ciclovia ou ciclofaixa, enquanto nas faixas exclusivas o limite será de 20 km por hora. Em espaços compartilhados com pedestres, tanto bicicletas quanto patinetes deverão andar no máximo a 6 km por hora, tá? As regras não valem para ciclomotores, que continuam sujeitos a exigências como emplacamento, capacete e habilitação. E pros minibugs, hein, Nanda? O que vai rolar, hein?
2: Os minibugs continuam tudo igual. Hoje tá difícil, Cadu. Só pra reforçar aqui, que eu acho que eu falei tudo meio confuso. Numa via que é 40 km por hora para o carro, a bicicleta e o patinete só pode ir a 20 km. Entendeu? Porque entendi. 40 km por hora num patinete, você vai voar.
0: Isso aí. 989-2159-89. Vamos ouvir a galera.

0: Dia, bom dia,
1: Márcio, São Paulo. Agradeço por ontem. Eu gravei uma vinheta da 89 e mandei pra vocês. E eu consegui ouvir na rádio.
0: Que
1: e
0: bom,
1: também
0: meu.
1: Consegui legal. Gravar no WhatsApp.
0: Ah, legal.
1: Um abraço. 89, a Rádio Rock.
0: Ah, o cara é locutor.
1: Viva fazendo, o Rock.
0: Tá fazendo teste de locução ao vivo. Quem mais? 989-215989.
2: Bom dia, Cadu. Bom dia, Nanda.
3: Bom dia.
2: Samuel aqui do Campo Limpo, passando pela Avenida João Dias. Cadu, aproveitando que hoje é sexta, uma música que tem tudo a ver com o dia de hoje, manda um Friday I'm in Love The Cure aí.
3: Tá,
2: quebra essa pra nós,
3: nela.
2: Sem pedir o trocô, por favor. Abraço e viva o rock.
0: Meu, hoje é sexta-feira. É um belo dia. Beautiful day. Pediu trocô, meu. Chega de Friday I'm in Love.

0: tá bom.
1: Ah, vamos lá, 989-21-5989. Vamos ouvir a galera rock and roll, os últimos áudios.
2: Bom dia, Cadu.
1: Bom dia,
2: Amanda.
1: Bom Beleza.
2: Dia, aqui é Viviane. Eu queria deixar meu parabéns hoje pro Fábio Bertolini, meu irmão, brother, adora rock, adora 89. Ele que me apresentou o rock ainda. E parabéns, Fábio. Cadu, Nanda, manda recadinho pro Fábio, ele adora vocês.
1: Mandaremos.
0: Também. Beijo, Fábio.
2: Bom dia pra todos.
1: E viva o rock. Tá certo, rock. Meu. Ensinou a mana a curtir rock
3: bom
1: and roll.
3: Bom dia, Nanda. Bom dia, Cadu.
1: Bom
3: aqui
1: dia.
3: De Santa Isabel.
1: E aí?
3: Sextou. Hoje à noite é dia de futebol com os meninos. Lá tem menino de 70 anos que joga bola com a gente.
1: Opa.
3: Depois disso, a gente vai pra um bar, pra um churras. É isso aí. Cadu, toca um perdão pra gente aí, toca Black.
1: Um abraço, gente. Só segunda-feira agora. Quero mandar um abraço pro campeonato da geração Cocum. Campeonato Cocum de futebol aí, 70 anos mais. É, e quero dar uma dica também. 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Voltamos na segunda-feira com The Journal a partir das 7:30, porque tem propaganda eleitoral e durante a propaganda eleitoral você ouve a 89 música, né?
0: Com certeza, no nosso site, no nosso aplicativo.
1: Então tá aí a dica, certo?
0: Certo.
1: Valeu, Nanda. Não ia falar
0: obrigada,
1: tchau pra
0: Cadu.
1: Você, porque você a qualquer momento vai
0: então,
1: aparecer.
0: Até logo, Cadu.
1: Até logo, valeu.
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0: Bom dia, Cadu. Bom dia, Ananda. Aqui é o Voz de Veludo, passando por aqui para desejar a todos uma sexta-feira sensacional, com muito amor, muita paz e muito rock and roll. Um beijo a todos e vive o rock.
1: Quem deu esse nome pra
2: Esse
1: ele?
2: Aí, ele é o filho do Sérgio Boca, malandro. Só pode ser. Então...

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2: Começando o Kryptonite 89 dessa semana, uma ótima manhã pra você que está na audiência. Bom dia, Cadu.
3: Bom dia, Yuri, beleza?
2: Beleza, hoje começou o horário eleitoral, lembrando que ele é obrigatório e gratuito, a gente tem que passar, mas você pode ir pro nosso site, pro nosso aplicativo, pra ouvir a gente por lá, que lá a programação continua normal. Muito bom. Kryptonite, aquele programa que fala sobre criptomoedas e criptoativos. É muito legal ter você aqui, só que a gente tem nosso especialista aí do outro lado, que ele já tá dando um sorrisinho, deve tá falando alguma groselha ali pra alguém que tá do lado. Nosso querido Rodrigo Miranda, uma salva de palmas!
3: Rodrigo Miranda!
4: Aê! Bom dia a todos
3: vocês! Bom dia!
4: Pior que não tem ninguém aqui do lado, eu tô olhando o gráfico aqui, né? Olhando o gráfico do Bitcoin aqui, né? Pra gente já falar um pouquinho dele daqui a pouco. E percebi que o mercado fez mais uma máxima, né? Tá subindo devagarinho, né? Aquela subidinha que a gente chama de ligou a máquina de moer a pessoa física. Porque o povo fica aguardando a queda, o mercado não cai e vai subindo devagarinho, vai ficando cada vez mais caro, né? Porque a compra era lá nos 60 mil e o pessoal não comprou nos 60 mil, né? Achou que ia cair mais, né? O Yuri mesmo ia comprar, o Yuri não comprou, ficou com medo. Aí agora o Yuri tá aguardando o mercado cair. Não, fala, Yuri.
2: Ah, pois é, né?
4: A vida... O Cadu, Yuri perdeu a voz.
2: A vida é injusta às vezes, né? Nem sempre.
4: É brincadeira.
2: Nem sempre, nem sempre a vida corrobora com o que a gente quer, né?
3: Verdade.
2: Nem sempre. Ô, Rodrigo, mas você falou que fizemos novas máximas. Máximas não, né? Não all time high, mas assim, do fundo que a gente...
4: Máxima, máxima da sexta-feira anterior, né? Que ele estava ali no 79 e há um dia e meio atrás, ele bateu 81 quebradinhos. Então ele vem subindo devagarinho, né?
2: Boa.
4: Tem um dia atrás aí, já bateu 81 mil e pouquinho. Ou seja, aquela subidinha que vai de levinho, né?
2: Sim.
4: Vai matando a pessoa física.
2: Sim, muito bom. E mais alguma coisa aconteceu de relevante nessa semana, ô Rodrigo Miranda?
4: Não, semana fraca em questão de dados econômicos, né? A gente está chegando ao final do mês, então os dados econômicos ficam fracos, mas a partir da semana que vem já começa a vir dados importantes econômicos, né? Tirando aquele dado da semana passada, que foi referente a títulos americanos, né? Que o governo americano sinalizou que iria fazer recompra, e isso deixou o mercado animado e fez com que o Bitcoin subisse muito, né? Subiu quase 20% em 2 dias. Tirando isso, a semana, nada demais.
2: Tá bom, muito bom. Muito bom, você pode mandar sua dúvida pra gente. Onde, Cadu?
3: 989-2159-89.
2: Mensagem de áudio, você pode mandar. Eu perdi o timing? Eu tô dentro, o que eu faço? Eu não sei o que fazer. Manda pra gente, não tem problema, vamos tentar responder. E Rodrigo Miranda, como a gente é muito Capitão Gancho aqui, você chegou pra gente, você falou que dias atrás, o que aconteceu dias atrás?
4: O mercado fez uma nova máxima.
2: Então, beleza, CPM 22 com dias atrás aqui no Kryptonite 89.
3: Vamos lá.

0: Viver a 100 é viver um pedaço de... Nossa, hoje a gente tá cruel,
1: hoje
0: Cadu,
1: tá
0: pelo amor de
1: São
0: Deus, velho.
1: São trocadilhos infames, hein?
0: Pois é, hoje tá cruel o nosso programa aqui, mas agora a gente vai falar sobre o nosso convidado. Baixa um pouquinho meu microfone, Cadu, por favor.
1: Espera um pouquinho. Aqui.
0: Bem, beleza, pronto, obrigado. A gente valeu. Vai falar sobre o nosso convidado que está já aqui sentado em minha frente. Hoje tem convidado, ele que é do BTG Pactual, ele é Head de Análise Técnica. Estou falando de Lucas Costa, o famoso Costinha, uma salva de palmas! Grande Costinha!
2: E aí, bom dia, Yuri, bom dia pessoal, bom dia Rodrigo, eu acho que tá...
0: A gente vai colocar o Rodrigo no... Vai colocar o Rodrigo no telão aqui pra você poder...
3: Bom dia.
0: Ver ele enquanto a gente fala.
3: Esse é o cara do gráfico, então.
0: Explica um pouco. Qual tipo de análise você faz?
2: Tá, vamos lá. O nome aí que você falou, né? Head Análise Técnica no banco. Basicamente, o que eu faço? Eu sou o grafista do banco, tá? Então, qualquer pessoa que precisa de alguma opinião de análise técnica, de alguma visão de trading, alguma coisa assim, procura eu e meu time. E obrigado aí pelo convite, é um prazer estar aqui com vocês. Comecei no mercado, inclusive, operando cripto, pesquisando sobre cripto, então...
0: É mesmo?
2: Tenho gosto ainda mais.
0: É mesmo? Como você começou? Explica
3: legal,
0: pra gente.
3: Legal.
2: Cara, eu sou lá de Juiz de Fora, Minas Gerais, não sei se vocês conhecem lá.
0: Conhecemos muito. Inclusive aí teve o problema com as chuvas lá.
2: Sim, exatamente.
0: A gente até ajudou um pouco lá o que aconteceu, a situação que rolou ali na cidade.
2: Sim, exatamente. E aí, cara, eu era basicamente acadêmico lá e eu pesquisava, durante o mestrado, pesquisava sobre blockchain, criptomoedas, isso lá em 2016. A ideia da minha pesquisa era tentar entender o que fazia as pessoas comprarem Bitcoin. Então eu vivi um pouco aí dessa velha guarda cripto, das conferências, da galera nos grupos de Facebook, etc. Então foi assim que eu comecei. E naturalmente você descobre que você pode comprar, que você pode vender. E o método que todo mundo fazia nessa época era com gráfico, análise técnica, indicadores, etc. E aí eu fui gostando a partir daí. Depois fui desenvolvendo outras coisas, fui aprendendo sobre outros mercados. E aí vim pro BTG aqui em 2021. E aí tô desde então.
0: Sensacional. O Rodrigo é nosso grafista aí. Ele também faz... É fundamentalista e gráfico, né, Rodrigo? Mas você começou no gráfico, não foi?
3: Sim. Comecei no gráfico. Continuo mais no gráfico do que na parte fundamentalista. Mas hoje o mercado é importante você ter uma noção macro, principalmente para quem tá operando no dia a dia. Porque às vezes uma notícia ou um dado econômico pode influenciar todo o mercado, né? Então, a gente acaba estudando um pouquinho, mas olho muito para o gráfico, porque, principalmente para quem está fazendo trades mais curtos, né, mesmo que seja de uma semana ou de um mês, às vezes o mercado está dizendo que está horrível, tem tudo para cair, mas o mercado está subindo, o fluxo está positivo, tem mais gente comprando do que vendendo um determinado ativo, o ativo está subindo, e aí se você ficar com viés do tipo, não, mas a economia está horrível, o mercado vai cair. Cara, você perde muito dinheiro nessa brincadeira, né? Porque você aposta numa queda e o mercado sobe.
0: Pois é.
3: Então, tem uma noção do gráfico, tem uma noção fundamentalista, mas sem ficar com viés no sentido assim, cara, vou fazer um trade pensando no fundamentalista. Só quando você faz hold. Aí sim, aí hold foca fundamentalista, que você foca mais no valor agregado que preço.
0: Boa. Sabe uma coisa que a gente acompanha aqui, Costinha? Quando o Bitcoin tá nos all time high da vida, tá subindo e tal, mano, chega mensagem aqui que até trava o celular. Uhum. Aí depois vem aquela depressão, vem os pullback, aí nos pullback, cara, a galera fica pianinho. Você também sente isso lá do BTG, não?
2: Ah, cara, com certeza, né? Inclusive, um dos períodos que eu comecei a estudar outros mercados foi por causa disso, que foi aquela queda de 2018, Bitcoin caiu, cara, 70%, alguma coisa assim, né? Eu acho que isso é normal, o mercado ele move muito com as emoções das pessoas, né? Então a gente tá falando de um mercado de euforia, pânico, animação ou não, mas de certa forma as pessoas têm que entender que esses ciclos, eles são normais, eles acontecem, é natural, né? Nada sobe para sempre, nada cai para sempre. Então, isso acontece. E o ponto é o seguinte, né? Você também esperar esse momento de euforia para comprar talvez não seja o melhor, como também esperar a depressão máxima não seja o melhor. Tem um meio termo ali. Inclusive, a gente viu esse movimento de cripto aqui nas últimas duas semanas, o Bitcoin nas últimas duas semanas, que aí você talvez sejam os melhores momentos para você tomar algum tipo de decisão.
0: Muito legal. E você lá na sua experiência como head de análise técnica, quais ativos passa ali pela sua mão? Quais análises você faz? Quais tipos de ativos?
2: Tá, cara, hoje eu e meu time a gente faz meio que um pouco de tudo, tá? E eu acho que essa é a vantagem da análise técnica, do gráfico, porque diferente de um analista fundamentalista, que o cara vai passar 6 meses estudando uma empresa, e aí naturalmente você vai conseguir fazer com poucas empresas, com gráfico, cara, a gente consegue rapidamente ter uma noção mais ou menos de como que tá todos os mercados. Obviamente sem aprofundar tanto assim, mas você consegue ver pelo gráfico. E aí se tiver algum setup interessante, se tiver alguma configuração interessante, aí você vai pesquisar mais no lado de fundamento o que está movendo aquilo, né? Então, cara, hoje a gente olha para ações, a gente olha para índice, a gente olha para cripto, a gente olha para commodity. E uma coisa que eu observo muito também, da diferença de quando eu comecei para hoje, é que cripto, Bitcoin, Ethereum, Solana e outras criptos, elas operam muito mais do que a gente consegue enxergar dentro de um macro global do que era no passado, né? Então, no passado, a gente procurava notícias muito específicas, fundamentos muito específicos de tal player institucional está agora oferecendo cripto, tal empresa está adotando cripto. Hoje a gente vê o Bitcoin, principalmente, dentro de uma dinâmica global. Então, ele é afetado por juros, ele é afetado pelo movimento do dólar global, ele é afetado por dinâmicas de liquidez. Então, acho que essa é uma mudança grande agora. E o que o Rodrigo falou é muito importante, né? De você tentar entender esse macro. Porque o Bitcoin, ele deixou de operar única e exclusivamente aqueles fundamentos dele, aquelas notícias dele. E a gente sempre quis que o Bitcoin tivesse uma adoção institucional cada vez maior, né? De bancos, grandes fundos, etc. Só que ao mesmo tempo, isso, em contrapartida, isso traz a ideia de que, cara, agora você precisa começar a acompanhar juros, você precisa acompanhar bancos centrais, outras notícias de inflação e etc.
0: É, a gente esperava uma descorrelação do Bitcoin e ele pendeu para o outro lado, ele pendeu para a correlação, né?
2: É, exatamente, com certeza.
0: É, porque a gente falava, legal, bom, então quando o mercado cai, o Bitcoin sobe porque ele é o contrário. Aí que aconteceu ao contrário, agora sobe tudo, cai tudo. Não necessariamente é exato, assim.
2: É, né? ele tem uma dinâmica meio dual ali, meio diferente, que depois, se você quiser, a gente pode explicar um pouco melhor também.
0: Pô, na hora, eu acho que eu vou querer saber, sim. E nosso querido Rodrigo Miranda, ele é trader aí, mano. Eu lembro ali no início do Bitcoin, no início do programa, não no Bitcoin, eu já ia falar besteira. No início do programa, você fez um trade ali com BNB, não foi? Que você mostrou até o DARF, era BNB que você fez? Que era?
3: Sim, foi com BNB. Foi BNB, eu comecei a montar posição na BNB a 4, 5 dólares ali, né? Carreguei até 620, deu quase 150x de retorno. Foi um retorno muito alto.
0: Da hora, muito bom. Muito bom, daqui a pouquinho a gente vai de uma música e a gente vai falar um pouco mais sobre o lance de ser trader, porque no nosso programa aqui, velho, o que tem gente curiosa pra ser trader... Mano, eu quero ser de trader, mano, de trader, tá ligado? O que tem de gente aqui, mas envolve diversos riscos e tudo mais, e a gente vai falar um pouquinho sobre isso e também sobre a Copa BTG Trader que tá rolando aí, que é pros caras provarem aí. Só trader de mão cheia, mano. Você vai poder participar e tá valendo grana. Cadu, DJ Cadu, o que você preparou nessa manhã pra gente?
4: Ah, Lenny Kravitz, cara, Fly Away, vamos lá?
0: Putz, essa música boa demais. Esse é o Crypto 989, agora 922. Bom dia!

0: Lenny Kravitz aqui no Cryptorine 89 desta manhã de sexta-feira. Bom, agora há pouco a gente tava falando sobre trader, né? Ô Rodrigo, é uma das nossas maiores perguntas é sobre trade, né? De tudo, né? Desde day trade, opções binárias, que toda hora cai aqui essa bendita opção binária.
1: Pessoal pergunta se é trade, né?
0: Pois é, mano. Essas benditas opções binárias caem toda hora aqui. Compra, vende, robô, várias coisas, né? Várias coisas. Mas eu queria perguntar pro Costinha, que tá aqui nosso convidado hoje. Ele é head de análise técnica do grupo BTG. Gatão, o que é trade? O que significa o trader aí?
2: Tá, vamos lá. Cara, eu costumo falar que todo mundo é um trader sem saber, né? Então as pessoas trocam as coisas. Então você troca o seu tempo por dinheiro, você troca, enfim, fazer uma escolha por outra. E no final das contas, o trader basicamente ele é um comerciante, cara. Então eu acho que assim, você comprar algo e vender mais caro, ou vender algo e recomprar mais barato, é uma das coisas mais antigas da humanidade, né? A gente sempre fez isso para poder facilitar as trocas, facilitar com que as coisas cheguem nas pessoas também. Então, partindo por esse pressuposto, você vê que a coisa é mais simples do que parece. É simplesmente comprar e vender. Comprar mais barato, tentar vender mais caro, vender, e aí é uma dinâmica diferente, mas você pode vender para recomprar mais barato. Então seria basicamente isso, você está facilitando trocas, você está trocando bens, produtos, serviços, etc. E quando a gente faz isso no mercado financeiro, a gente está falando que a gente é um trader. Então você compra porque você acha que vai subir, você vende porque você acha que vai cair. E aí muita gente pode perguntar, poxa, mas qual que é a diferença de trading, investimentos, etc? Na verdade, são a mesma coisa, só que os prazos, os horizontes são muito diferentes. O trader, geralmente, é aquele cara que compra para poder sair no mesmo dia, por exemplo, quando ele faz o day trade, ou ele vai sair daqui a 2 semanas, quando ele faz um swing trade, ou, enfim, segurando um pouco mais de tempo, alguma coisa assim. O trader, geralmente, é aquela pessoa que ela é mais ativa no mercado do que o investidor tradicional, que compra, ou igual você falou, né? Que, cara, eu só compro cripto e fico segurando ao longo dos anos. Ou alguém que compra uma carteira de ações para ficar 20 anos. Enfim, o trader é essa pessoa. Ele quer acessar o mercado, tentar entender essas dinâmicas, comprar, vender. E a função dele, né? Muita gente pode perguntar, poxa, para que isso serve, né? Enfim, para que isso serve? O trader é a pessoa que dá liquidez, né? Então, imagina que você quer... Vou dar um exemplo. Você pode ter uma puta casa, né? E você quer... Você tem aquela casa no seu patrimônio. E aí você fala assim, beleza, eu quero vender essa casa. Você não vai vender no mesmo dia. Você vai ter que demorar um tempo para vender. Você não vai ter liquidez, né? Você não tem sempre alguém querendo vender. E o trader é essa pessoa. Ele fala, olha, eu aceito estar sempre no mercado. Eu aceito estar sempre comprando e vender. E vendendo, em troca disso, eu cobro um prêmio, que seria essas variações que ele procura pegar.
0: Bom, muito bom. Rodrigo, você que treina essa galera há muitos anos aí, quanto tempo para um cara conseguir ser um bom trader, assim? Óbvio que não é... Varia de pessoa para pessoa, isso, de tempo, sim, de estudo, mas assim, como você vê isso daí para um cara ser um bom trader?
1: Rapaz, no geral, assim, pela minha experiência, a pessoa começa a ganhar calo, assim, depois de um ano e meio, mas isso varia, né? Às vezes a pessoa pode ganhar consistência antes, outros podem ganhar consistência um pouco depois. Vai depender muito também do know-how dele emocional, porque é muito mais comportamento do que técnica. E se a pessoa também está disposto a seguir a metodologia desde o início, né? Porque tem pessoas que são bem disciplinadas. No geral, as mulheres são mais disciplinadas do que os homens.
0: Ah, tá? É?
1: Os homens são bem mais agressivos, é. No geral, as mulheres são mais disciplinadas, elas seguem mais a risco.
0: O homem
1: é mais agressivo, quer correr mais risco. Aí, pô, às vezes faz umas coisas meio doidas na conta. Aí leva stop, não segue a gestão de risco. Aí quebra a conta, vai pro dia do famoso trade da vingança, né? A mulher, ela é mais certinha para essas coisas.
0: Doideira. Você percebe isso lá também no banco, ô Costinha?
2: Cara, tem uma menina no meu time, né? Uma mulher, que é a Gabriela Spork. E assim, a gente tem perfis diferentes, mas lá até é um pouco contrário. Ela é mais agitada, eu sou mais tranquilo. Ela falou, não, cara, vamos comprar isso aqui, vamos recomendar isso aqui, vamos vender isso aqui. Eu falei, opa, calma. Vamos esperar um pouco mais, assim. Então, já vi um pouco de tudo.
1: É uma exceção, né? É uma exceção aí.
2: Já vi um pouco de tudo.
0: Que legal, sim, que legal. Sim. Bom, a gente tá aqui no Crypto Nine dessa sexta-feira, hoje é dia 28 de agosto, estamos recebendo Costinha do BTG, falando um pouco sobre trader. A gente vai para mais uma música e na próxima entrada a gente vai falar sobre a Copa BTG Trader. Você que é trader, você pode participar lá, tá valendo um prêmio em dinheiro para você, para pros melhores ali, óbvio que tem as regras. A gente pode falar um pouquinho mais sobre isso daqui a pouco. E você também quer testar? Você fala, pô, não sou bom ainda, mas você quer saber que nível você tá? Putz, é do caramba participar dessas competições, tá bom? Daqui a pouquinho, é aqui no Crypto Nine, DJ Cadu,
3: Rudo Gurus, tira esse Rudo Gurus da garganta.
0: Rudo Gurus, você curte um bom rock and roll?
2: Cara, eu tava falando com ele, eu curto pra caramba, eu sou o viciado do Angra, do Power Metal, Power do Prog, entendeu?
0: Pô, eu não vou ter Angra aqui de bate-pronto, qual outras?
2: Não, pode botar qualquer outra coisa. Tá?
0: O que
2: eu sou bem eclético, eu gosto de hard rock, metalcore.
0: Hard rock, esse DC você gosta?
2: Gosto.
0: Pô, esse DC é clássico, legal, eu apelei, né, Cadu? Aí eu puxei a cartinha do AC/DC e aí emociona, né? Pra você, meu querido Costinha, oferecimento aqui da Rádio Rock, AC/DC com Back in Black. Ah, que delícia!

0: essa foi oferecida por nosso amigo Costinha do BTG. Muito bom, Costinha. Costinha do BTG vai chamar agora a vida do Costinha. Nossa, os caras que tá te ouvindo lá, daqui a pouco vai te dar apelido. É, Costinha do BTG, tudo bem? É, Costinha, a gente tava falando da Copa que vai rolar, Copa BTG Trader.
1: Sim.
0: Que Copa é essa e quem pode participar?
1: Tá, cara, vamos lá. Eu acho que primeiro ponto, a gente quer responder uma pergunta muito simples. Quem que é o melhor trader do Brasil? E pra fazer isso, a gente criou a Copa BTG Trader. É a segunda edição desse campeonato.
0: A outra foi ano passado?
1: Foi ano passado, foi 2025.
0: Bom. E quem foi a do ano passado? Quem ganhou, você sabe ou não?
1: Foi um cara chamado Danilo Ramos Duarte. E foi muito louco, porque na final do ano passado, a gente tinha o Danilo, que era metalúrgico. A gente tinha um cara que eu não lembro. Nossa, o nome.
0: Danilo é metalúrgico, bro, nada a ver, mano. O que você faz? Não, eu ponho os rebites lá, mano.
1: Não, tinha um cara que era médico, tinha um que era
0: Nossa,
1: Uber.
0: Nossa, o outro é médico, velho. O outro é Uber.
1: É, e o mais legal foi isso, assim, na final não tinha ninguém de mercado, entendeu? Então, assim, foi bem diferente isso.
0: Que doideira, mano. Olha, você viu, Rodrigo? Ninguém de mercado ganhou, hein, mano? Você tinha que ninguém participar desse negócio pra os caras dar aquela humilhadinha básica, tipo, pra que serve o dólar?
2: Humilhar analista técnico, né?
3: tipo isso.
0: Não é? Pô, mas todas as previsões é tudo errado, né, mano? E quem pode, e quem pode participar, Coxinha?
1: Cara, a Copa BTG Trader 2026, ela é pra todo mundo, tá? E aí vale falar algumas coisas aí que são muito importantes. A gente vai premiar R$1 milhão pro ganhador. Só que não é só o ganhador. Aí, vai ter prêmio pros 100 primeiros colocados.
0: Opa!
1: Então isso é interessante também, né? Porque às vezes muita gente pensa assim, poxa, mas eu não acho que eu sou competitivo o suficiente pra ficar em primeiro lugar. Mas, pô, entre os 100 primeiros... é mais factível, né? Pra muita gente. E outra coisa, o campeonato ele é gratuito, você não paga nada pra se inscrever.
0: Que delícia, aí.
1: E
0: é
1: ele
0: bom.
1: Acontece em ambiente simulado, então você não precisa arriscar o seu próprio dinheiro, né? É um ambiente simulado.
3: Isso é muito legal.
1: É, exatamente, cara.
3: Eu já me inscrevi, tá? Eu já me inscrevi, tá? Vou participar esse ano.
0: Você tá falando sério que você se inscreveu, Rodrigo?
3: Tô falando sério, pô. Me inscrevi, pô. Da sério. Hora, da hora. Me inscrevi, vou
0: participar. E é presencial, não é presencial, online?
1: Não, então, o campeonato ele vai acontecer online, tá? E só vai ter presencial a final. Que aí vai ser um baita evento presencial, vai estar todo mundo do mercado lá, em que os 5 finalistas vão disputar esse prêmio de R$1 milhão.
0: Ó, mas vocês fazem um estilo tipo UFC de... And now, on the right corner of... Vocês fazem tipo assim, afinal, não?
1: Sim, sim. Se o pessoal quiser ver no YouTube, no YouTube BTG Trader, tem a gravação da final do ano passado. E aí... É, ficou bem legal, teve uma arena, mano, tinha narrador.
0: Conversa com eles pra gente botar essa transmissão nossa aí também, mano. É. Botar apresentador lá, fazer uma festeirê, bota uma banda ali tocando.
1: Ficou legal, cara, tinha um telão em cima, mostrando a tela, mostrando a imagem de cada um, assim, ficou bem legal, cara.
0: E aí,
1: parecia um campeonato mesmo,
0: tipo,
1: assim.
0: É tipo e-games, o cara senta no computador ali. Quantas horas dá de final ali pro cara poder operar? Porque você tem que ter um tempo ali pra decorrer as...
1: Ah. É, então, as outras etapas do campeonato, elas acontecem online durante o pregão inteiro. É, só que a final são 2 baterias de 45 minutos.
0: Então, ah, a gente é rápido. Faz mais, eu achei que era mais demorado, é rápido.
1: É, mais curto, sim, entendeu?
0: Putz, o cara tem que ser muito bom
1: lá.
0: É,
1: porque é uma final, né? O cara tá disputando R$1 milhão ali, então não dá pra facilitar.
0: Não, e o problema é que se não abre uma operação, você faz o quê? Por exemplo, o cara operou e perdeu. Eu não operei, eu ganho?
1: Nesse caso, sim.
0: É resultado, né?
1: É resultado, que a gente quer saber o resultado. E o campeonato ele é bem simples, tá? Então, assim, tem as etapas lá, depois se quiser a gente fala. Mas, cara, você precisa fazer o melhor resultado entre os competidores. É basicamente isso. E a gente quis fazer de um jeito simples, porque é também para aquela pessoa que às vezes sempre quis estar no mercado, mas não conhece o mercado. E o campeonato é uma forma dela se desafiar, né? Dela falar assim, poxa, acho que eu vou começar a entender isso aqui. E como você está no ambiente simulado, você não arrisca o seu próprio dinheiro, a gente está produzindo uma série de conteúdos educacionais para quem vai participar também. Então é um ganha-ganha, assim. No pior cenário, você vai se tornar um trader melhor, você vai conhecer o mercado e você vai aprender bastante coisa. E no melhor cenário, você pode levar esse um milhão para casa aí.
0: Boa, ó, vai lá, já pesquisa aí Copa BTG Trader e lê o regulamento pra você saber tudinho, todos os detalhes, os mínimos detalhes pra você participar. É de graça, como falou o Costinha. Se inscreve, aí pelo menos você já tem noção qual o nível que você tá. E assim, é doideira, mano. Esse lance da final de ser só 45 minutos. E se o mercado para naqueles 45 minutos, velho? Que doideira, mano. Aí é por isso que é da hora, é por isso que é legal. Ô Rodrigo, você no Crypto Minds que teve aqui uma vez, você não fez um campeonato de trade? Você fez?
3: Fiz o campeonato, foi um dos primeiros, né, de cripto, né? Eu acho que foi o maior campeonato que a gente tinha feito da América Latina, cara. A gente deu um carro, na época, de 200 mil reais pro vencedor, no primeiro lugar. O rapaz que ganhou, inclusive, era um aluno meu, mas disputaram pessoas do Brasil inteiro. Esse aluno meu depois virou meu sócio. Hoje a gente tem um robô de trade que a gente opera a bolsa. E foi bem legal o torneio, foi bem legal.
0: Que da hora.
3: Foram bastante pessoas participando.
0: Eu curto essas coisas aí. Esses campeonatos são muito legais, eles são imprevisíveis. Isso que é o mais legal desses campeonatos aí. Tipo Copa do Mundo mesmo, né? Então vai lá, pesquisa Copa BTG Trader. Entra nessa arena aí pra fazer os gladiadores do trade ali. Consulte o regulamento no site, é importante você saber todos os detalhes. Vai ter premiação em dinheiro, o primeiro lugar 1 milhão, você falou?
1: Exatamente.
0: Mas os 100 primeiros vão ganhar algum outro prêmio, certo?
1: Certo, exatamente. Segundo lugar é 50 mil, terceiro lugar 30 mil e assim vai.
0: Boa, muito bom, muito bom. DJ Cadu, precisamos de mais música nessa manhã de sexta-feira. O que você preparou pra gente?
2: Ah, tem um Strokes, hein? Ó, Ruduguras.
0: Tem
2: Strokes, Strokes com Go Shopping. Vamos lá.
0: Novidade aí do Strokes aí na nossa programação. É muito legal ter você na audiência hoje aí com a gente. Agora 9h42.

0: Going Shop! Novidade aí na nossa programação, música dos nossos queridos Strokes. Você está no Crypto 9 hoje recebendo nosso querido amigo Costinha. Costinha do BTG é o nome dele. Costinha do BTG. Ô Costinha, como você tem visto esse novo ciclo do Bitcoin? Uhum. Porque você falou, pô, nos 18 eu tava lá estudando lá, quando em 2018 eu tava estudando e tal. Como você vê?
1: Cara, eu acho que assim, né? Quando a gente olha o Bitcoin saindo lá daqueles 124 mil dólares para a região aqui dos 60 mil dólares, assusta bastante gente quando a gente fala de uma queda mais ou menos ali desse 50%. Mas para cripto, às vezes isso acontece de ciclos em ciclos. Igual eu falei, o Bitcoin ele está muito mais atrelado hoje numa dinâmica global. Então, quando você tem, por exemplo... O Bitcoin, ele opera em duas naturezas, eu acho, assim, hoje, tá? Ele opera como um ativo de risco, muitas vezes. Então, quando você vê ações de tecnologia, quando você vê o Nasdaq, que seria o principal referente de tecnologia, subindo, quando o mundo entra nesse risk-on que a gente fala, esse apetite por risco, querer tomar ativos de risco maior, o Bitcoin acaba se beneficiando. E o que a gente está vendo agora seria uma outra natureza do Bitcoin, tá? O que está acontecendo no mundo? Então, cara, a gente teve guerra, a gente tem esses conflitos geopolíticos, a gente tem as dívidas no mundo estourando, você tem os títulos nos Estados Unidos, os juros dos Estados Unidos explodindo. Então, isso acaba sendo ruim para ativos de risco como um todo, né? Eu sempre falo dos juros como preço do dinheiro. Se o dinheiro está caro, você não vai investir em coisas pouco arriscadas. E aí, nisso, o Bitcoin acaba sofrendo um pouco mais, porque ele tem uma volatilidade. Não é que necessariamente o risco dele é maior, mas a volatilidade, a oscilação média dele é maior. Então, isso acaba impactando. Porém, o que a gente começou a ver nas últimas duas semanas foi o Bitcoin se comportando na outra natureza dele, que seria algo mais próximo ao ouro, né? Algo que é um hedge, uma proteção contra a inflação, uma proteção contra a perda de valor nos títulos do mundo. E aí acontece um fenômeno que a gente chama do debasement trade. O nome é complicado, mas parece complicado, mas ele é simples, né? Existe uma expectativa no mundo, porque hoje a gente tem as dívidas dos países explodindo, você tem os juros explodindo e você tem as moedas como um todo perdendo força, perdendo poder de compra. E aí como que você consegue preservar o poder de compra? Com ativos como o ouro, e aí naturalmente o Bitcoin recentemente se comportou a favor desse debasement trade. Vou trazer um paralelo, uma metáfora para ficar mais simples, né? No passado, né, você tinha as moedas de metal.
0: Sim.
1: E aí, o que às vezes os reis faziam, quando não tinham como pagar suas dívidas, eles tiravam o metal dessas moedas, desvalorizando, fazendo essa moeda perder força. Como você tem hoje as dívidas dos países crescendo bastante, você tem esse déficit nos Estados Unidos crescendo bastante, ao mesmo tempo com o dólar num patamar muito mais baixo do que ele estava anteriormente, não adianta eu ter uma dívida com você e eu vou te pagar em dólar, mas esse dólar vale muito menos do que ele valia no passado. Então, é uma tese um pouco mais macro, um pouco mais para médio prazo, mas parte do mercado discute ela e discute quais seriam os ativos que você deveria ter algum tipo de exposição, não é 100%, mas algum tipo de exposição para se proteger dessa perda de valor das moedas globais. E aí, o ouro e o Bitcoin agora, consequentemente, tem entrado meio que nessa tese nessas últimas duas semanas.
0: Muito bom. Rodrigo, depois de beber sua aguinha, algum comentário?
2: Então, concordo com o que o Coxinha falou, né? Existem essas duas vertentes aí. Na realidade, quando na semana passada teve a possibilidade de uma recompra, né, de títulos pelo governo americano, o mercado de renda variável como todo reagiu bem no primeiro momento, né? Porque as pessoas entendem que vai ter mais fluxo de dinheiro no mercado. Com isso, favorece o mercado de renda variável. E o Bitcoin, ele estava bem defasado, né? A gente vem falando sobre isso, né? Esse pequeno vem subindo o ano inteiro, o ouro também fez algumas máximas históricas, e o Bitcoin ali parado ali, né? E aí o Bitcoin fez essa mudança de game aí, né? De voltar um pouquinho, fazer um pullback, né? E esse pullback vai até os 83 ali. Se o mercado romper 83, 84, a gente volta para uma tendência de alta no curto prazo, e aí podemos ver Bitcoin nos 100 mil, inclusive já tem alguns analistas de grandes bancos acreditando que o Bitcoin pode chegar até 100 mil no final do ano, mas eu não gosto muito de prever essas coisas, né? Vamos, Um gole de cada vez.
0: É o guru! É o guru, Rodrigo Miranda. É o guru. Bota o chapéu do guru. Mano, você não sabe, Coxinha. Ele tem um chapéu de guru. Ah, você não tá com ele aí, né? Você não tá.
2: Não, tô aqui não.
0: Ele tem, porque os caras começam a perguntar. E aí, sobe ou desce? Não sei o que lá. Aí ele pega o chapéu de guru e... Ah, não sei o que lá.
2: Deixa eu dar uma olhada aqui.
0: Não é isso, Rodrigo? Porque os caras acham que ele tem isso bola aí, de cristal, tá
2: faz
0: vendo?
2: Faz uma paródia. A gente faz uma paródia, né? A galera acha que... tem como descobrir, né? É. Aí a gente brinca com essa ideia do guru.
0: Ô Coxinha, você sabe se vai subir ou se vai descer?
1: Cara, a grande verdade é que ninguém sabe se vai subir ou se vai descer. O que a gente faz é traçar alguns cenários, traçar a probabilidade e meio que tentar fazer um plano, né? Eu acho que quando a gente tá falando de trading é importante isso. A pessoa, ela tem um plano para ambos os cenários. E aí, cara, se acontecer tal coisa, eu reajo dessa forma. Se acontecer aquilo outro, eu reajo de outra forma. No máximo que a gente consegue fazer, e que é inclusive meu trabalho no banco, é tentar estipular quais são essas probabilidades para um lado e para o outro, mas também sempre tendo um plano caso dê errado.
0: Muito bom, muito bom. A gente vai de uma música aí para encerrar o programa aqui no Cryptonine dessa sexta-feira e daqui a pouco a gente volta para fazer as considerações finais. DJ Cadu, o que você preparou para nós?
3: Ah, Alien Farm, meu. Vamos lá.
0: Isso aí é Michael, né?
3: Boa, Michael, mas uma versão mais pesadinha aí,
0: cara,
3: legal.
0: Esse batera recebeu o cachê dobrado, velho. Saiu suado bem. Dessa, né? Olha.

0: Pararampampá! E assim encerra o Critonine desta linda sexta-feira. Rodrigo Miranda, alguma consideração?
1: Primeira consideração que o programa hoje foi tão bom que foi rápido, né?
0: Passou rápido.
1: Deu nem pra sentir, né? Rapaz, foi muito rápido, muito rápido. Prazer aí conhecer o Coxinha. Espero quando eu for em São Paulo aí tomarmos um café. Desejar sucesso aí na carreira dele. E pra galera que quer saber mais do nosso trabalho, só seguir a Universidade do Bitcoin Oficial lá no Instagram.
0: Boa. Coxinha, dá uma última passada aí no Copa BTG Trader pra galera se inscrever. Dá uma passada rápida só pra todo mundo sacar o que tá rolando. E depois faz aí também, manda sua capivara pra galera te seguir lá no Instagram.
2: Beleza, fechado. Então, primeiro, obrigado aí pelo convite. Foi um prazer conhecer vocês e trocar
0: essa
2: ideia.
0: Volte mais vezes, por favor.
2: Pô, com certeza. Convido todo mundo então pra se inscrever na Copa BTG Trader 2026. Você não paga nada pra se inscrever. A Copa, ela acontece em ambiente simulado. O campeão vai levar R$1 milhão. Mas serão premiados os 100 primeiros. É importante entrar lá no regulamento para ver especificações, para cumprir a inscrição nas suas três etapas ali certinho. E para quem quiser acompanhar um pouco mais do meu trabalho e do meu time, a gente fica no YouTube todo dia ao vivo, no YouTube do BTG Trader. E o meu Instagram e o meu ex, o antigo Twitter, é @lucascostaat. @lucascostaat. Quem quiser me seguir lá, falo de mercado, falo da Copa BTG Trader e de bastante coisa aí também.
0: Muito bom, muito obrigado. Rodrigo Miranda, fala aí também do robozinho lá, do seu robozinho.
1: Então, acessa lá o Instagram, né, da UniBTC, Universidade do Bitcoin Oficial. Vocês podem me mandar um direct lá, que eu libero para vocês lá. E em breve a gente vai mudar ali o site, né, porque por enquanto é CryptoMinds. Mas a ideia da nossa ferramenta lá é ter uma IA, um super agente, trabalhando para você durante 24 horas, fazendo as melhores análises e te dando ali

0: algumas oportunidades ali para quem quer montar posição ou quer especular, né? Quer fazer trade, tá? Tá bem legal a ferramenta. Estamos com a média de 80% de acerto.
1: Caramba, mano! 80%, mano!
0: É, 80% de acerto.
2: Mas dá para comprovar isso aí, né, Rodrigo?
0: Dá sim.
2: Boa, muito bom. Esse foi o Cryptonine dessa sexta-feira. Um beijo no coração de vocês. A gente encerra por aqui. Na sequência tem do Balacobaco. Muito obrigado, viu, Costinha?
3: Obrigado.
2: Valeu,
3: muito
2: Costinha. Obrigado mesmo. Agora valeu, lá no BTG, todo mundo chamando Costinha de... Costinha do BTG. Costinha do BTG. Eu vou entrar lá na sala e vou começar lá no chat. Você tem que instalar ao vivo lá, certo?
3: É, exatamente. A gente fica o dia inteiro acompanhando o mercado do Brasil, do mundo, notícia, tradando e etc. E respondendo dúvida no chat também.
2: Tá bom. Muito obrigado, viu, querido?
3: Valeu.
2: Valeu. Na sequência tem do Balacobaco. Tchau.
4: Valeu.
0: Tchau, até mais.
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5: Você sabia que uma das músicas mais conhecidas do Queens of the Stone Age surgiu anos antes da banda gravá-la? Eu sou a Marcelle Becker e esse é o Rock Tour 89, o programa que sempre traz alguma curiosidade sobre a história do mundo do rock. A história começa num projeto paralelo do Josh Homme, chamado Desert Session. O projeto reunia músicos de diferentes bandas no rancho de La Luna, em Joshua Tree. A ideia era simples: juntar amigos, gravar músicas e ver o que acontecia. E foi nesse ambiente que Make It With You surgiu em 2003. Só 4 anos depois, lá em 2007, a canção ganharia uma nova versão e entraria oficialmente no álbum Era Vulgari.
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0: Calma aí, gente, calma.
1: Vai falar que foi lá fora porque eu que trouxe a garrafa térmica pro lugar errado.
2: E assim, né, calma. Levaram embora a garrafa, trouxeram pra dentro.
1: Daí, que é garrafa térmica.
0: Nunca cadê garrafa térmica?
1: Foi nunca o Cadu
2: vi.
1: Que fez
2: não,
1: isso.
2: Não, nunca vi isso nessa
0: Cadu.
2: Vida.
0: Vai.
2: Entendeu? Eu nunca vi isso na vida.
0: Ah, come on. Bom, enfim, gente, sexta-feira. Eita! Sexta-feira, dia 28 de agosto, 2026. É Luiz Lesdiz? Bom dia.

0: coisa, entendeu? Finalzinho do coisa?
1: Coisa, cara. Claro,
0: do filme.
1: Coisa,
0: não, não, foi o final do filme. A gente fala, bem, que ele toca e as crianças tocam junto, lembra disso?
1: É o encerramento. Is the white or the black?
0: This is the black. Jack Black. Oh, you are thinking about the white one, yeah. The white one was an older guy.
2: Então, na segunda parte, eu vou começar com ele, então.
1: Na segunda, não faz a primeira.
0: É a primeira, a Florência. É. Bom, gente, é reunião de pauta aí, a gente tá aqui.
1: Oi.
0: Já estamos, nós, senhoras e senhores.
1: Opa!
0: Do Balacubaco 2.0, amanhã de sexta-feira.
1: Eira.
0: Hoje a temperatura vai chegar a 30 graus.
1: Au!
0: Não há quem consiga ter uma voz normal. Ai, ah. Bom dia, Rafa.
2: Bom dia, Zé.
0: Rondelli, qual o teu Instagram?
2: @ Rafaela Rondelli, tudo com dois L's. Rondelli com dois L's e I, porque eu sou fina.
0: Yuri Danca, bom dia.
1: Bom dia, Zé Luiz.
0: Bom, compadre.
1: Tudo bem, e você?
0: Tudo bem. Manda o teu Instagram.
1: Meu Instagram, @yuridanca, e pelo no começo, N de Nepal e K.
0: Bom, bom, bom. O meu é simples, gente. Bom dia, Zé Luiz. Tudo bom, Zé Luiz? Tudo bom, Zé Luiz? Dia de Zé? É, pois é, Zé. É, qual é o seu Instagram? @ Zé Luiz. Zé no começo, Zé no final, pra você ser feliz. Ha! Bom, tem muita coisa, é sexta-feira, hoje a gente conversa, se bobear vou fazer um falando em série, se houver tempo, vamos falar muitas coisas bacanas, vamos fazer o WhatsApp, se vamos pensar também nisso, mas antes de mais nada, a gente começa com dias de hoje.
1: Hoje.
0: Efemérides do Balacubaco.
1: Efemérides.
0: Simples, eu nunca entendi isso, cara, efemérides. Né? Mas enfim, efemérides, sexta-feira 28 de agosto. Cara, tá passando
2: rápido. Acabou. Gente.
0: Fala de 28 de agosto, Rafa.
2: Dia do voluntariado.
0: Tá.
2: Dia do bancário.
1: Bancário.
2: Boa. Dia do avicultor.
0: Olha aí.
2: Aniversário dos municípios de Itararé e Tupi Paulista, São
1: Paulo.
2: Tupi
1: Paulista.
0: Boa.
2: Guaramirim, Guaramirim, em Santa Catarina, né? Palmácia, onde fica?
0: Palmácia.
1: Fica.
0: Mato Grosso.
1: Não, fica em Minas.
2: Ceará. E para terminar, Itabaiana.
0: Bahia.
1: Não, Mato
0: Bahia
1: Grosso.
0: Bahia.
2: Sergipe.
0: Peraí, deixa eu fazer um porém. Yuri, você já reparou a empáfia da minha mulher quando a gente erra?
1: Ela fala assim,
0: tá com a cacetaca pumba. Aí a gente, Bahia, Minas Gerais, Sergipe. Ela tipo, toma.
1: Caga, esfrega na cara.
0: Vai, Rafa, manda mais.
2: Aniversariantes famosos.
1: Celebridades.
2: Dr. Jason Presley. Nossa, Barrados do Baile, lembra dele? Desolinho.
0: Nossa, não lembrava.
2: 57 anos, gente.
0: Olha aí.
2: Olha isso,
0: novinho.
2: Todo mundo envelhece. Gosta assim. Humberto Carrão, que já veio aqui, inclusive.
1: Aliás, baita Carrão.
0: Carrão antigo, né? Mas bom ainda.
2: Pra finalizar essa parte aqui, do ator, músico e afins, Jack Black.
0: Jack Black. Vamos rolar um trechinho de Jack Black aqui, ó.
3: What's up?
1: Isso é The Final Performance of School of Rock.
0: É.
1: Um dos filmes mais emblemáticos aí da nossa história.
0: É bem legal mesmo, né? Eu assisti o filme, assisti a peça, né, Rafa? Musical, nós assistimos em Londres, né?
2: Sim.
0: A versão de Londres. Os caras mataram a pau.
1: Vamos ouvir?
0: Vamos ouvir, então?
1: Vamos.
0: Vamos, porque isso alegra o nosso dia. Ladies and gentlemen, Jack Black.

0: Congrats, Jack Black, you fucking rock.
1: Isso é genial, velho.
0: Rock Got No Reason.
1: Rock and Rhyme.
0: Do School of Rock. E a gente, eu fiz uma, falei, foi injusto aqui, porque assim, eu falei, nossa, a gente assistiu a versão em Londres, é linda. Só
2: e
0: que a gente assistiu a versão
2: também.
0: Aqui no Brasil, matadora.
1: Eu assistia.
0: Você viu?
1: Eu
0: não deve nada, cara.
1: Foi, acho que no Santander?
0: Foi no Santander. Eu até falei pra equipe depois, né, que a gente tinha ido, fomos conversar com eles, que eu tinha assistido, nós dois tínhamos assistido em Londres, e eles perguntaram, e aí? Então eu falei, cara,
2: não deve nada.
0: Não deve nada.
2: Nada.
0: Não deve
1: bem
0: nada.
1: Legal,
0: foi bem legal. E eu gosto da versão final aí, né, quando entra, que eles estão ensaiando no quarto, o Jack Black, a banda e tal, e aí ele vai tocando, começa a subir o crédito. E aí ele vai falando, daí começa a falar, eu não sei quem que é esse Yuri Danka, que fala que função ele desempenha aqui, e essa outra, não sei o que.
1: Ele interage. Falando,
0: Key Man, não sei o que, você falou, meu, Grip Man, eu falei, what the fuck is a Grip Man?
1: Muito bom.
0: E ele faz isso, muito legal. Bom, Jack Black, congrats, bro, come to Brazil.
2: Continuando, yes. Florence Welsh, de Florence and the Machine.
0: Ah, então vamos de Dog Days Are Over.
1: Dias de cão acabaram.
0: Acabaram. É, eu que o diga.

0: Florence and the Machine, congrats, sister, come to Brazil.
1: Yes, come to Brazil,
0: por favor. Bom, gente, chegou a hora. Chegou a hora da gente falar do é da sua conta, né? Sim. 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E aí o Ale Lupe tá aqui com a gente, olha ele lá. E aí, Ale?
2: Eis-me aqui, digníssimos.
0: E aí,
2: digníssima?
0: Você tá
2: aí,
0: bom, Dignão?
2: Rafinha, Zé, Yuri, tô bem, sim, tô bem. Com 18 era melhor, viu?
1: Com 18 era melhor. Com 18 era mais feliz.
0: Eu devo dizer que eu tô usando uma pastilha porque é a garganta, sabe?
2: Ah, então. Quer dizer, com 18 tinha exército, então acho que 16 era melhor.
0: Era melhor. Velho, eu fui lá, eu fui dispensado, né? Eu não sei, o pessoal ainda vai. Tem que ir lá?
1: Vai. O outro aqui, mano, com essa na mão. Foi um pulo na mão.
0: Yeah.
1: Ficou aqui, foi pra terceira ida lá. Ai. Foi dispensado só na terceira. O moleque já tá quase chorando.
0: Eu fiz em Valinhos, cara. Aí eu peguei excesso de contingente, eu não precisei fazer. Mas eu também fiquei com medo.
1: Imagina... Na hora que você chegou com aquela cabeça lá, o cara falou, nem a pau.
0: O cara não se preocupou com o capacete.
3: Imagina eu quando o Lucas foi. Imagina a mãe quando o Lucas foi lá fazer. Eu quase morri.
1: Ele foi dispensado de cara ou não?
3: Foi porque ele tinha miopia.
0: Ah. Olha aí.
3: Nossa, eu quase vomitei.
1: Eu fui dispensado e ele falou, mano, se ele vai na caçamba do caminhão e sair num ataque, ele para o caminhão. A sua orelha vira paraquedas.
0: Bom, gente, e você já pensou, né? A aeronáutica falou assim, Yuri, você não pode porque é paraquedismo. Mas, não, eu gosto. Falou, não, o problema é que a gente tem que fazer assim, por exemplo, treinamento que os paraquedistas saltam e em silêncio total. E você vai... com a orelha...
1: Nada dessa.
0: O radar pega.
1: Você precisa abrir o paraquedas só no último minuto. Todo mundo desceu e eu lá em cima planando.
0: Don't lose it to you. Ô, Ale, bom, a gente fala uma vez, especialmente aos empreendedores, que a gente tem muito aqui na audiência do Balaco, certo, Ale Lupe? É isso?
2: É isso mesmo, turminha. 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
4: fala, não veio ninguém, não veio.
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0: 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Brigadão, viu, pelos toques de hoje. Segunda-feira você tá de volta. Vai fazer calor esse final de semana, hein?
2: Voltarei esse final de semana, eu vou fazer churrasco.
0: Churrasco?
2: Mas eu...
0: De sunga. Mas,
2: de sunga.
0: Na laje.
2: Ai, meu Deus. Mas por segundo tô de volta, sim.
0: Tá, fala, não. Fala pra pessoa acompanhar a gente lá pra ver os outros programas.
2: É mesmo. 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
0: Obrigado, Ale.
2: Bom final de semana pra vocês. Tudo pra nossa audiência e é isso aí.
0: Você também, velho. Obrigado.
1: Valeu.
0: Olha só, a gente vai pra um break rapidinho e a gente continua com os dias de hoje, porque tem mais aniversário. Tem aniversário legal. A gente vai tocar uma música tão legal. É uma música que hipnotizou meu gato. Então, se você tem gato, você tá vendo a gente em vídeo.
1: É a hipnotizadora de gatos.
0: Você vai gostar, tá?
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9: Quando a gente fala em R.E.M., é fácil lembrar dos sucessos lá dos anos 90, né? Mas a história de hoje volta lá pra 1983, no lançamento do primeiro álbum da banda. Murmur vendeu cerca de 200 mil cópias no primeiro ano. Um número considerado muito abaixo do esperado pela gravadora. E é aí que surge uma das declarações mais surpreendentes de Michael Starr. Ele falou que se o álbum tivesse vendido, tipo, 5 milhões de cópias logo no começo, talvez nenhum dos integrantes estivesse vivo pra contar essa história. Segundo ele, o sucesso moderado deu tempo pra banda crescer, sem aquela pressão e os excessos que costumam acompanhar uma fama repentina.
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1: 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Anota a hora aí, tá?
2: Anota.
1: Ó, a gente tá continuando com os dias de hoje.
3: Nossa, hoje tá.
1: Hoje tem muito de hoje.
3: Ó, só pra você ter já estar sintonizado, hoje começa o horário obrigatório e gratuito eleitoral.
1: Eleitoral.
3: E você pode ir pelo nosso app também, pelo nosso site, ouça a gente, assista a gente, lá a programação continua normalmente.
1: Então
3: okay?
1: É só explicar, exato. Quem tá no rádio, no carro, vai estar com o horário político a partir das 12 horas, daqui a pouquinho, quando acaba o balaco. Se você não quiser ouvir, a gente continua com a programação normal, vamos chamar de, na internet. Então, você indo...
3: Porra, na internet, meu!
1: Se você for pro nosso site, radiorock.com.br, se você for pro app da Rádio Rock, que é gratuito também, você vai estar lá com som e imagem. Aliás, estamos lá, né, agora mostrando o balaco e também com som e imagem na minha twitch.tv/Zé Luiz Rock. Tem o pessoal do chat lá, não falei bom dia pro pessoal do chat, bom dia pessoal do chat, os balacobacas e etc, todo mundo que tá lá. Bom, aniversariante, vai, continua, Rafa.
2: Seria aniversário de Sterling Morrison, guitarrista do The Velvet Underground.
1: Eu vou tocar a música que hipnotiza meu gato, gente.
2: Nossa.
1: Esse clipe deixa meu gato louco. Se tiver imagem, vai vendo que é um clássico, Sunday Morning.

0: Tá aí Sunday Morning, do Velvet Underground. É engraçado porque é o Lou Reed cantando, tá?
1: É o Lou Reed? Essa,
0: mas a música foi feita pra Nico. É, pra versão de uma voz feminina. E a Nico era a garota.
1: Foi pra Nico. E a do Pinico?
0: Pinico. Aí o que aconteceu? A Nico cantava, às vezes, nos shows.
1: Sim.
0: Mas aí, na hora da gravação, fala: não, vai lá, Lou, canta. Aí o Lou mandou esse Sunday Morning, que é bem diferente do Walk on the Wild Side.
2: Totalmente.
1: E eu adoro Walk on the Wild Side, uma das minhas músicas favoritas.
0: Mas enfim, e esse clipe, ele hipnotiza o meu gato Tomate. Ele fica olhando. Eu postei até um vídeo que ele tava assim, eu falei, mano, eu tava na sala, ele olhando o vídeo. Aí eu olhei pra ele e falei assim: Tomate, você tá gostando? Ele vira pra mim. Ele vira pra mim, olha. Falei, você tá gostando? Eu falei, é Velvet Underground. Ele ficou me olhando. Falei, não, pode assistir. Ele voltou e começou a assistir de novo. Falei,
1: meu, acho que ele entendeu. Ele tava com isso aqui na mão.
0: Acho que ele me entendeu.
2: A parte visual e a parte de áudio, acho
0: de áudio,
2: que deixa
0: a parte
2: ele,
0: olfativa, né?
2: Olfativa,
1: ele tava com
2: uísque
1: na mão, seu gato, Zé?
0: Não, ele tinha, ele parou de beber.
1: Ah, tá.
0: Ele parou porque...
1: Desculpa, trazer sua memória.
0: Mas o cigarrinho ele não
2: larga. Cigarrinho e assim, pra ouvir isso, precisa ser aquele cigarrinho, entendeu?
0: Entendeu?
2: Aquele lá,
0: eu ouvi isso
2: assim.
0: 4h20. Hoje, 4h20 ele vai ouvir. Mas enfim, mas tem mais.
2: Tem mais.
0: Faz aniversário.
2: Tem mais. Andrew White, guitarrista do Kaiser Chiefs.
0: Vamos lá de Ruby. I love.

0: Alguém que eu esqueci, quem é do Kaiser
1: Chiefs?
2: É um dos Chiefs.
0: O que, que a menina falou, Rafa, aí no...
1: A Deia fala o seguinte, teve um ouvinte que mandou, que colocou lá em cima, sei lá onde foi, que colocou o nome de Ruby em três gatos pra chamar de Ruby, Ruby, Ruby. Muito bom!
0: Ruby, Ruby, Ruby, Ruby!
2: Pô, mas aí... Mas como o gato vai saber que é coelho, mano? Aí é sacanagem.
0: Os três olham, não, os três olham. Você fala Ruby, Ruby, Ruby, né? Eu lembro de um filme do Jerry Lewis que ele chamava Herbert, Herbert! Herbert, Herbert, tal. Ele falou que a mãe dele chamava ele duas vezes. Herbert, Herbert. Então ela pôs Herbert, Herbert, Herbert.
1: Ideias pro WhatsApp?
0: Ideias pro WhatsApp. Tem uma aí, fala.
1: A Valéria falou o seguinte aqui.
0: Gostei.
1: Tema pro WhatsApp. Qual filme, série ou livro que você repete, repete e não cansa?
2: Puts, Chaves, né?
1: Não, mas assim, não tá falando de coisa boa.
2: Não falei com você, eu tava dando pro Zé.
0: Cara, nem os mexicanos que vieram aqui semana retrasada assistiam Chaves. Aí assistia, nós fomos almoçar,
2: assim, não,
0: fomos
2: não almoçar, minta,
0: eles
2: não minta.
0: Falaram assim, olha, eu vi Chaves uma vez ou outra, mas não
2: um
0: sei por que essa adoração.
1: Só um, tinha 10 aqui.
2: Não, e os outros assistiam.
0: Mas mentiam. Pô, ideia boa, ideia boa, tá? Qual filme, série, novela, ó, parece, né? Ou livro que você repete, repete e não se cansa de. O que vocês acham? Vocês têm algum?
2: Eu tenho The Wonders, O Sonho Não Acabou.
0: Você gosta?
2: Cara, eu, agora não mais, mas eu assisti sem brincadeira mais de 30 vezes e eu tinha o VHS, né?
0: Ah, então tá, a fitinha dobrava.
2: A fitinha, velho, ela ficou desgastada, ela já tava com aquelas faixas no vídeo. Pra quem não sabe o que é VHS, é uma sigla que representa uma fita que ela passava num caminho e tocava um vídeo na TV, era mágico.
0: Que é VHS? VHS, é Video House.
1: É computador, não, é videocassete.
0: Videocassete, é.
1: Computador,
0: é
1: louca.
0: VHS, é vídeo.
2: Pros íntimos é videocassete. É.
0: Você, Rafa, você lembra de alguma coisa que você repete, assim?
1: Ai, posso ir lá nos meus anos 90?
0: Lógico.
2: Ai, meus anos 90.
1: Ah, gente, eu era um adolescente, né? Por favor. É, as 10 coisas que eu odeio em você.
0: Ah, você fala disso.
2: Esse filme...
1: Eu amo!
2: Esse filme vai ter continuação, não
1: Mentira,
2: vai?
1: Mentira, para!
2: As 10... A gente tem editoria não lá, o Chablau, que fala de vídeo, acho que eu vi lá, mano. As 10 coisas, deixa eu ver se essa tô sendo. Eu odeio em você...
0: Mas com os mesmos, o mesmo
1: não
0: casal?
1: Não pode ser, porque o Heath Ledger morreu.
0: É verdade.
1: Morreu.
0: Mas
1: pera,
0: o Heath Ledger fazia esse filme?
1: Imagina, gente, o meu crush começou ali com ele.
0: Deixa eu ver, peraí.
2: Nossa, imagina. Eu quase acertei. É uma adaptação teatral da Broadway.
0: Ah, mas já é alguma coisa.
2: Pelo menos não é nada. Pelo menos eu não errei.
1: Preciso lá assistir, gente. Vou ter que tirar meu visto, só pra

0: assistir isso.
1: Não, o que que eu vi que vai ter Broadway também? Falei, meio isso vai ser muito legal. O que que eu vi, gente, essa semana? Caramba, eu preciso lembrar. Não,
2: olha só, olha a minha cabeça me enganando. O que era continuação, e eu vi certo, era Como Perder um Homem em 10 Dias. Vai ter continuação. Ah. E não 10 coisas, que o Proback tem 10, entendeu?
1: Entendi. Ah, eu confundi também, eu achei que era um outro filme.
0: E quem vai fazer?
1: É com Heath Ledger.
0: Que é? Ai, gente! Ai, meu Deus, tô louca!
2: Tô louca.
0: Fala aí, quem que vai fazer na Broadway?
2: Não sei.
0: Como sabe, menino?
2: Vai ser a Broadway.
1: É o Heath Ledger, Julia Stiles.
0: É, maravilhoso.
1: O Joseph Gordon. Então, eu tô confundindo com um filme que é desse Joseph Gordon, que é também uma comédia romântica. Caramba, e agora pra eu lembrar? Pera
2: tá,
1: aí.
2: Enquanto você vai lembrando.
1: 500 dias com ela.
0: 500 dias com ela.
1: Eu confundo 10 coisas que eu dei você com 500 dias com ela.
2: É igual.
1: Porque tem o mesmo autor. Não, é parecido. Ele não vem me situar.
2: Ó, outras coisas. De Volta pro Futuro.
1: De Volta pro Futuro, a trilogia.
2: Eu já assisti a trilogia na ordem. Na ordem. Assim, na ordem, pelo menos 15 vezes. Na ordem. Fora os isolados aí que você pega um isolado passando em algum lugar que você vai assistir. Indiana Jones. Assisti
1: Indiana.
2: Todos.
1: Indiana.
2: Incluindo o último.
1: Você
2: que
1: sabe
2: esse daí saiu 2 anos atrás.
1: O que eu assisto é o primeiro Planeta dos Macacos. Quando tá passando, eu assisto.
2: Legal,
1: o Charlton
2: bem
1: Heston.
2: Legal.
1: Que tenha. Bom, gente, vou falar o final do filme, todo mundo sabe, né? Pelo amor de Deus, é um clássico.
0: Eu não assisti.
1: Dane-se. Deveria ter assistido. Que aquela. Na época era muito impactante isso, porque. Você não entende muito bem quando a nave cai e aí os macacos, e você fala que é isso, um outro planeta, né, onde os macacos mandam tal, tal, e aí o Charlton Heston vai a cena final da praia, ele vê a ponta da Estátua da Liberdade caída assim no mar, na praia, aí você entende, fala, não, é a Terra no futuro. É ali que é revelado. Por isso que esse primeiro, eu acho o Gene fucking genius.
2: Você chorou, não chorou, Zé?
1: Me emocionei. Falei, metemos macacos. Metemos macacos.
0: Gente, e outro, né? Dinossauros.
1: Ah,
0: o
1: sim.
0: O primeiro parque.
2: Jurassic Park. Não, esse daí mais de 40 vezes.
1: Né?
2: O primeiro. Lembra qual foi os roteiristas que a gente trouxe aqui que ela. A gente pediu pra ela. Falou, não, qual o melhor roteiro que você já viu? Ela falou, ah, você é muito clichê e muito simples. É Jurassic Park, Jurassic. O original. E realmente o roteiro dele é o básico do básico. É cinema básico, só que com umas animações ali que na época foram impactantes. E são boas pra hoje também, uhum. Né? O De Volta pro Futuro, uma coisa ou outra você fala, é. Realmente, pra época foi bom, hoje não. Mas o Jurassic Park impressiona até hoje, né?
1: Você sabe que eu não lembro direito da história, vou falar de cabeça, mas o pessoal vai entender. O Jurassic Park foi o responsável pela continuidade de Star Wars, se não me engano. Não tem nada a ver. Mas é que quando fizeram Star Wars, não fizeram mais. O Lucas falou, não vou fazer mais nada, porque não tem tecnologia pra fazer o que eu imagino. Aí depois de Jurassic, ele falou, existe a tecnologia pra continuar fazendo aquilo que eu fazia evoluir.
2: Sério? Foi isso?
1: Tem uma história assim.
2: Que doideira.
0: A Lulis e a Raquel tá falando aqui também, os normais. Sempre que tá passando, você para pra assistir. Para. Pode ser na internet, pode ser em qualquer lugar.
1: A grande família.
2: A grande família é um negócio que todo mundo fala. Eu também não assisti a Grande Família, mas eu conheço todos os memes possíveis e inimagináveis. Inclusive lá o Agostinho vem dançando, fazendo aquele sambinha do taxista ali. Eu tenho até essa figurinha de WhatsApp.
1: E é muito legal essa, porque tem duas versões da Grande Família. Tem a que eu assisti quando eu era criança, que era preto e branco, acho que com Jorge Doria, Armando Boggs, eu não lembro direito. Acho que até Araci Balabanian fazia, não lembro, tá, gente?
0: Ah, Araci.
1: Aí depois veio essa versão nova, que é tão boa quanto, né? E que não é mais nova, né? Anos 80, acho que é, 90, sei lá. E que passa, cara, eu assisto, porque é muito bom. Todos os personagens são bons, a direção é ótima, aí você pega desde os principais até os secundários, tipo o Evandro Mesquita, o Beisola, enfim, todo mundo. Sim. Ali entra muito bem, muito, muito, muito bem.
2: Zé, a gente já vai pro break, mas pra encerrar aqui pra sua twitch.tv/ZéLuizRock, o Branco, ele mandou assim, eu só assisto Conair, do Nicolas Cage.
1: Conair.
2: E por causa da música Sweet Home.
0: Alabama.
2: Pode gritar, desculpa, Zé, do Liner. É legal pra caramba. E Conair, mano, aqueles clássicos, bem clássico de tiozão.
1: Tiozão,
2: né?
1: Porra, total, meu. Total.
2: Mas eu gosto também. E ele tá cabeludo ou não tá cabeludo?
1: Curto.
2: Curto. É bom ou é ruim?
1: Então, já se confundiu.
0: Ah, não.
1: Já
0: mas
1: se
0: ainda,
1: confundiu.
0: Ainda ganho curto.
1: Nicolas Cage, eu tinha uma que era Nicolas Cage, cabelo curto, filme bom. Nicolas Cage, cabelo longo, filme horroroso.
0: Terrível.
1: Motoqueiro Fantasma, você tá rindo, né, André? É um horror.
2: Horror tá pra você, Motoqueiro Fantasma é legal. E aí vai ter uma nova versão do Motoqueiro Fantasma. Vai. Mas sem o Nicolas.
1: Na Broadway.
2: Não é Broadway, isso não é Broadway.
0: Oh, uma coisa, se estiver passando, eu dou uma paradinha pra assistir, assim, de repente nem inteiro, mas assim, eu tenho que parar pra ver onde tá. House. Ainda House. Me chama.
2: House também é sucesso extremo, né?
0: Quebrei a caneta.
1: Olha aí. Tá vendo? Caneta da 89 que vem no estojinho de 4 funções que a gente sempre dá. Aliás, hoje deve ter pressão. Under pressure.
2: Tem under pressure.
1: Eu tenho que ir pro break, tá? Vamos falar do prêmio do WhatsApp,
0: tá.
1: Vai.
0: Tem todos que mandaram mensagem, vai levar um voucher de R$100 pra Carolinaria Doce.
2: Pra quê?
0: Comer gostoso.
1: Participe!
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1: 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O WhatsApp tá no ar,
2: 94190-8989.
1: O assunto é filme, série, novela ou livro que você
3: repete mais de uma vez. Assim,
1: e aí explica o porquê, né? Que a gente quer saber. É. Ah, é, não é assim, ah, é tal coisa. Não, é tal coisa por quê?
2: Como que é?
1: Tá bom. Ok? 94190-8989. Por favor, crianças, mensagem de áudio, tá? Lembre-se que não adianta. É preferível mandar o áudio. Você gosta de escrever, mas o áudio já transcreve. E a gente precisa de áudio. É, Yuri, que temos? Tem alguém? Você separou?
2: Que temos? Não, não separei ninguém, não. Mas a gente pode pegar aqui rapidão. E falaram que no Conner o Nicolas Cage tá cabeludo.
1: Aí, então tá, por isso que é ruim. Tá?
2: Não. Desculpa, não é ruim, Conner, mano.
1: Eu acho ruim, mas...
2: A Dai, ela falou assim, ó... Dança comigo? Assisto sempre que vejo passando em algum lugar.
1: Olha aí. Tá vendo? Dança comigo, né?
3: Uhum.
1: É, Rafa, entre todos que mandarem um áudio...
3: Um vai levar um voucher de R$100 da Carolinaria Doce pra comer gostoso.
2: Delícia. Outro que eu assisto muito. Jogos Vorazes. A trilogia, que é quadrilogia, né? Que o terceiro é dividido em dois, né?
1: Uhum.
2: Eu já assisti mais de 15.
1: Mas deixa eu perguntar. Quando você fala assim, eu já assisti mais de tantas vezes, então, você pega e vai lá, pega o filme e assiste? Ou tá passando em algum canal e você pega?
2: Não, eu pego, vou lá, vi o filme e assisto.
1: Você senta, fala assim, não, hoje eu vou assistir isso. Eu, tipo, separei a trilogia do Poderoso Chefão pra eu reassistir. Mas eu não, aí eu acabo substituindo por outras coisas.
2: Não,
1: e
2: eu,
1: fica lá.
2: Eu pego e assisto de verdade.
1: De verdade.
2: De verdade.
1: Mas eu já assisti mais de uma vez o Poderoso Chefão. Apocalipse Now, mais de uma vez também.
2: Apocalipse Now, várias vezes. Poderoso Chefão, diversas vezes também.
1: Ó, já a gente vai fazer uma versão do Under Pressure.
2: Yes.
1: Vamos de música.
3: Vamos.

Oi, pessoal, bom dia. Não consigo falar no WhatsApp e participar com vocês. O que que acontece? Vocês têm que me adicionar? Por favor, façam isso então, senão eu fico impossibilitada aqui. Bom dia.

0: Um dia eu liguei pra lá, ela atendeu, eu falei: Oi, Juliana. Ela falou: Não, é Joelice. Joelice, mano do céu.
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0: E continua mandando aí o seu áudio pro WhatsApp
1: 94190-8989.
0: Coisas que você repete sem perceber ou porque gosta. Filme, série, novela, livros, tá? O Thiago Yuri, pelo nosso X.
2: Oi, xará.
0: Aqui, seu xará. Thiago Yuri, é nome de jogador da base, né? Thiago Yuri.
2: Toca pra Yuri Alberto.
0: Ó, filmes que eu sempre assisto quando tá passando. Barbie, por causa do Ryan Gosling. Eu não assisti Barbie.
1: Eu não
0: assisti
1: Barbie também.
0: Aquele filme legal que a gente assistiu, não sei o que, da Estrela, lá. Das Estrelas.
3: É com o Ryan
0: Gosling, da Pedra.
3: Pedrinha.
0: Rafa chorou. Eu esqueci, Thiago, se você não viu, Ryan Gosling, esse não sei o que lá das estrelas.
2: É o Devoradores de Estrelas.
0: Devoradores de Estrelas, é muito legal. Aí ele fala de Volta pro Futuro, exceto o 3, ele não gosta do 3. Eu também, eu assisto o 3, mas eu também acho o de Volta pro Futuro 3 meio fué.
2: Ó, você, o ouvinte aí, se você é catado, se não gosta, não fala mal.
0: De Volta
2: eu
0: pro
2: gosto.
0: Futuro,
2: exceto é o que 3. Importa.
0: Cavaleiro das Trevas e tá revendo filmes do James Bond. É legal rever filmes do James Bond.
2: Eu gosto.
0: Desde os antigos. Com o. Tem com o Michael Moore, não. O, enfim, esqueci. Mas tem com o outro lá que eu também esqueci. Que merda, né?
3: Acontece, tá tudo certo.
0: Né? Mas com ele, tá? Você sabe, aquele Scottish, né? O que faz o James Bond, famoso. Aí eu vou pro chat, que eu sei que alguém sempre me salva, né?
2: Que
0: os
2: merda.
0: James Bond.
2: Olha
0: lá, lá. Connery. Sean Connery.
2: Sean Connery.
0: Rê Agena, te amo, Rê. Obrigado, viu?
2: Aí tem
0: o outro lá, o Moore, tá? Moore. O Ataque dos Vermes Malditos. Hã? A Valéria põe.
3: Isso.
0: TNT.
2: Tem. Isso aí tem mesmo.
0: Tá? Duas séries muito legais. Vamos ver se eu consigo falar com calma. Mas a segunda temporada de 100 Anos de Solidão, você não pode perder. Mesmo você que leu o livro e fala assim, não gosto de ver série baseada em livro, porque sempre não é fiel ao livro. Assista 100 Anos de Solidão 1 e 2. Você vai falar, mano, mandaram bem.
3: Tudo
0: e
3: bem,
0: o outro
3: Yuri?
0: Que eu vou falar, algo muito horrível vai acontecer. Depois eu vou falar também, se houver tempo. Mas agora!
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0: Bom, é o seguinte... Mínimo de 80 pontos. Você desafia a máquina. São 5 perguntas com alternativas 1, 2 e 3. Fez 80 pontos, leva o quê?
3: Um par de ingressos pro show do Raimundos que vai rolar hoje no Manifesto Bar.
0: Olha aí que legal. Então já tem programa pra hoje, tá? Mas eu não consigo passar aí pra pegar o ingresso. Você não precisa passar. O ingresso vai até você, meu amigo.
3: É muita tecnologia.
0: Muita tecnologia.
2: Não é feitiçaria.
0: Aí você fala, cara, ganhei, tô feliz, vou embora. Ou não, ganhei, tô feliz, mas minha ambição coça minha nuca e eu vou desafiar a pergunta bônus.
3: Isso.
0: E se eu acertar, eu levo...
3: Uma caixa de som Bluetooth também.
0: Olha aí.
3: Ou seja, se acertar tudo, leva tudo. Se não acertar nada, leva nada.
0: Leva nada. Se no final você pode perder tudo, né?
2: Inclusive
0: tava garantido.
3: É assim que funciona.
0: A vida funciona assim. Exato. Alô, bom dia!
2: Ó, como vai você?
0: Quem tá aí? Ô, desculpa. Alô, bom dia. Alô, bom dia.
2: Como vai você?
0: Quem tá aí?
5: Fala, Zé.
0: Fala, meu velho, quem é você?
5: Sou o Eduardo aqui da Casa Verde.
0: Eduardo aqui da Casa Verde. E aí, Eduardo da Casa Verde, o que você faz da vida?
5: Ah, motorista aplicativo, Zé.
0: Ah, boa. Tá fazendo o seu corre aí.
2: Você tá com o passageiro agora, Eduardo da Casa Verde?
5: Tô com passageiro.
0: Eita! Mano! Oi, passageiro do Eduardo.
2: Não, peraí, mas você tá levando ele pra algum lugar, é isso, né?
5: Tô levando ele lá pra o Bom Retiro.
2: Tá, passa o telefone pra ele aí, rapidinho.
0: Qual o nome dele?
5: Peraí.
0: Ai, meu Deus, eu não gosto de...
2: Alô?
0: Oi, quem é?
2: Oi, quem é?
0: Quem é você, passageiro?
2: Oi, quem?
0: Marcos. Tudo bom, Marcos? Desculpa, a gente vai interromper rapidinho. Ele vai dar um jeitinho aí, só encostar, porque o Eduardo, que é o cara que tá aí na sua frente, ele vai participar do Under Pressure. Tudo bem, meu velho?
5: Beleza.
2: Se ele tá dirigindo bem, ajuda ele nas respostas aí, porque isso é pergunta de conhecimento. Você é um cara inteligente, Marcos?
5: Vamos lá.
2: Tá animado. Tá. Boa, Marcos.
0: Devolve pro Edu. Obrigado, Marcos.
2: Valeu,
0: Edu,
2: Marcos.
0: Edu, você tá aí, cara? Tá aí?
5: Tá,
3: então vamos.
0: Lá vai, você sabe como é que funciona, né? 5 perguntas,
5: sim.
0: Numeradas 1, 2, 3. Você tem que responder no espacinho. Se você atropelar o gabarito, a tua pergunta é desconsiderada. Tá bom, meu velho?
5: Fechou.
0: Lá vai.
4: Iniciando a bateria do Under Pressure Balacobaco. Primeira pergunta. Valendo 10 pontos.
6: Qual é a capital da Albânia? 1, Durrës. 2, Vlorë. 3, Tirana.
5: Peraí.
6: 3, Tirana.
4: Segunda pergunta, valendo 20 pontos.
6: Qual desses filmes é de 1994 e tem o Tom Hanks como ator? 1, Filadélfia. 2, Forrest Gump. 3, Apollo 13.
5: Forrest Gump.
6: 2, Forrest Gump.
4: Terceira pergunta, valendo 30 pontos.
6: Qual é o nome do princípio que afirma que a energia não pode ser criada ou destruída, apenas transformada? 1, primeira lei da termodinâmica. 2, segunda lei da termodinâmica. 3, lei de conservação da massa.
5: 2.
6: 1, primeira lei da termodinâmica.
4: Quarta pergunta, valendo 40 pontos.
6: Qual banda é conhecido pela música In the Core of the Crimson King? 1, Yes. 2, Emerson, Lake & Palmer. 3, King Crimson.
5: 1.
6: 3, King Crimson.
4: Quinta pergunta, valendo 50 pontos.
6: Em que ano foi criado o Tratado de Maastricht, fundando a União Europeia? 1, 1992. 2, 1957. 3, 2002.
5: 1.
6: 1992.
4: Bateria finalizada.
2: Partiu Cocu!
0: Sai que é sua,
3: Tafarel! Desse jeito!
0: 50, 60, 70, 80. 80 pontos exatos!
2: É aquele aluno que, mano, tira a nota que precisa pra passar. Média.
0: Eu sempre fui assim. É verdade. Edu da Casa Verde, espera um pouquinho só. Qual o prêmio, Rafa?
3: Agora tá levando, né? É. Um par de ingressos pro show do Raimundos. Vai rolar hoje no Manifesto Bar.
0: Hoje no Manifesto Bar tem Raimundos, você vai receber esse ingresso digitalmente, você não vai precisar correr atrás, tá? Então esse tá garantido. Aí eu te pergunto, você quer esse garantido e não atacar de novo pra ganhar uma baita caixinha Bluetooth? Ou você... Daí você desiste, tá? Ou você desafia a máquina, pode levar a caixinha Bluetooth e pode levar esse par de ingressos que já é teu. Mas se errar...
7: Perde tudo.
0: Entendeu?
5: Eu acho que eu vou ficar com o meu passarinho na mão do que dois voando, viu, Zé?
2: O amarelo! O amarelo! O amarelo!
0: Não, Edu, eu fiz isso no Acerte ou Caia.
3: É.
0: Vocês viram? Eu poderia ter.
2: Você é um arregão, né, Zé?
0: Eu sou um arregão, preferi sair com R$40.500 do que perder, né?
3: Opa!
0: Já compramos o tapete.
3: Agradecido.
5: Aí, ó. Né, já Edu? Conseguiu comprar um sofá aí, ó.
2: Aí, é isso, tá vendo? Tapete. É o que
0: obrigado,
2: eu
0: viu, Edu? Oh. Edu, você tá levando, então esse ingresso é teu. O show é hoje, tá? Atenção.
3: Exato.
0: Eu vou pedir pra você não desligar. A produção Gigantor Corintiana vai falar com você já já. Mas fala.
2: Passa pro Marcos rapidão, só pra agradecer.
0: Fala com
2: o
0: Marcos.
2: Passa
0: pro
2: Marcos, faz.
0: Oi, Marcos. Oi, Marcos. Obrigado. Valeu, viu? Obrigado pela paciência, tá?
8: Ô, não, tá tranquilo.
2: Dá nota boa pro Edu, tá bom, Marcos?
8: Fechou.
3: Tá estrelinha lá.
2: Das estrelinhas. Valeu. Passa pro Edu agora. Valeu, passa o Casa Verde aí, Casa Verde.
0: Edu, Casa Verde.
5: Oi.
0: Obrigado, viu?
2: Valeu.
5: Valeu, obrigado, Zé. Tá, obrigado, Yuri. Obrigado, Rafa.
0: Obrigado,
3: valeu,
0: você.
3: Bom show.
0: Bom show. Não desliga, tá? Não desliga. Lá vai. Tchau, Edu. Foi Edu. Foi vamos Edu. De Jota Quest.
2: Passageiro, bora. Gente boa, né?
9: 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Aqui quem fala é Rogério Flauzino, da banda Jota Quest. E agora você vai curtir por aqui Jota Quest tocando Tim Maia. Se liga.

0: Assunto, Rafa.
1: Qual filme, série ou livro que você repete, repete, repete e não cansa?
2: Que eu já assisti mais de 60 vezes é Pulp Fiction do Tarantino. Opa. Eu assistia toda sexta-feira, assim como Yuri Duncan, via VHS. Olha, e eu doutrino minha família, que eu coloquei pra minha irmã quando ela tinha 12 anos pra assistir, e agora eu coloquei pro meu sobrinho que fez 12 anos também. Boa. Doutrinação do Quentin Tarantino.
3: Pra mim, duas séries que não cansam de jeito nenhum é Brooklyn Nine-Nine, que é minha série de conforto, e The Walking Dead, que eu já vi mais de 3 vezes. Eu tô vendo a 4ª vez já. Meu, é fantástico, fantástico.
4: Uma coisa que eu sempre assisto pelos youtubers da vida é a Escolinha do Professor Raimundo, com Chico Anísio, aquele antigo. Mas a edição editada, a edição dos erros de gravações. Cara, é muito engraçado.
5: Quando eu era adolescente, minhas amigas e eu toda semana alugávamos Dirty Dancing. Depois, eu cheguei a comprar o DVD do filme para poder assistir quando eu quisesse. Tenho até hoje, e toda vez que eu quero, que me dá uma saudade, eu vou lá e coloco o meu DVDzinho que ainda funciona para poder assistir o filme da minha vida.
0: Patrick Swayze.
6: Uma série que eu sempre assisto é 2 Homens e Meio. Eu sempre dou risada. Vi é ontem. Tipo Chaves. Eu já sei qual que vai ser a piada do Charlie ou do Alan. Eles falam e eu dou risada como se fosse a primeira vez.
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0: Coincidência é uma coisa que eu paro para assistir também. 2 and a Half Men. E assisti ontem. Tava lá assistindo ontem, é legal porque daí eu vou dormindo, sabe? Aí começa a não ficar mais engraçado, parece que eles estão falando hebraico e eu não falo hebraico fluente. Fala aí que eu já tô dormindo. Aí eu deito e durmo. Rafa, prêmio!
1: Prêmio. É, quem tá levando um voucher de R$100 para a Carolinaria Doce é Fábio. Fábio, grande final Fábio. Do telefone 4527 4527.
0: Obrigado, Fábio. Olha o break. Alanis.

0: Alanis Morissette. Foi a última de hoje, gente. Né?
1: Hoje a gente vai acabar um pouquinho antes, porque tem horário eleitoral obrigatório e gratuito. E eu quero chamar você pro nosso aplicativo e pro nosso site. Lá a programação continua normal, tá bom?
0: Cola. Resumindo, tudo que for tecnológico, internet, tá lá, tá? Isso. Vai lá que vocês vão assistir, vocês vão ficar com Ramona, Luke Dan, tá bom? Valeu, Rafa.
2: Valeu, Zé.
0: Valeu, Yuri.
1: Valeu, Zé.
0: Valeu, Zé. Até segunda, um ótimo final de semana. Zé Luiz, beijo. Lhes diz, beijo.

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4: Na área, começando aqui o Ramona 89 de hoje, dia 28 de agosto de 26, né, senhorzinho Daniel?
5: É isso aí, lembrando que rolou o horário político aí, mas a gente tava lá na internet, pra quem quiser ouvir a gente também durante isso. O live. Corre pra lá, radiorock.com.br, certo, Lucas?
4: Exatamente.
5: Temos prêmios valendo aqui, vários, hein? Já pus lá no Stories também, do Ramona 89 FM, a gente tem o livro da Dark Side Books. Manual prático das fadas. Tem ingressos...
4: Fadaralho.
5: Tem ingressos pro Estância Let's Rock, dia 29, sabadão. Vai ter biquíni, Detonautas, Raimundos, Ultra de Rigor, Paulo Ricardo e Tijuana. Ingressos pro show dos Raimundos, no Manifesto, dia 28. Tem também ingressos pro show do Urbana Legend, dia 4 de setembro, na Áudio. E ingressos pro Cinemark. Nossa, ó, Ramona 89 FM, Instagram, tá tudo lá, que a gente tem esses cinco prêmios rolando.
4: Esvaziou a gaveta do seu Júnior, hein?
5: Tudo hoje.
4: Já tá
5: tudo
4: feio. Hoje. E vamos passar várias valsas legais, vai ter um Arctic Monkeys, vai ter a banda que já vem com GPS, o Oasis, vai rolar um Elvis também. E pra começar, temos Evanescence aqui com Going Under.

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0: Oasis, Don't Go Away, ansiosa, não aguento.
1: É, amigo.
0: Agora, 12:54, bora lá, vendeu carro, então vamos na via mais alto, você já sabe.

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1: Muito bem, Luca, temos prêmios valendo pelo nosso WhatsApp 989215989. Decora, hein? Se você não decorar, entra lá no Instagram, Ramon89FM, que eu coloquei lá no Stories.
0: Eu, né? Antigamente a gente sabia o nome. Eu só sei o telefone de cor do Bozo, até hoje. Assim, de resto, não sei mais número nenhum.
1: Eu sei.
0: 236-0973.
1: Ah, eu acho que é isso mesmo. Pode crer. Mas essa época a gente decorava as coisas.
0: É, mas fala, e aí, decora o número.
1: Então
0: vamos lá,
1: então decora aí, ó. Livro da Dark Side Books, manual prático das fadas. Temos também ingressos pro Estância Let's Rock, que vai ter ali Biquíni, Detonautas, Raimundos, o traje Paulo Ricardo e Tijuana. Aliás,
0: 2, 3,
1: Ribeiro.
0: 6, 8, 7, 3.
1: Fábio Ribeiro, tecladista da minha banda, que agora dá uma pausada pra sempre.
0: Chamanzeira, né?
1: Chamanzeira, na verdade, Remove Silence e Angra. O Fábio Ribeiro toca agora com o Paulo Ricardo. Ele tá fazendo uma turnê gigantesca e tá muito bom o show do Paulo Ricardo, por sinal. E par de ingressos pro show dos Raimundos, dia 28, no Manifesto. Ingressos pro show do Urbana Legend, dia 4 de setembro, na Áudio. E ingressos pro Cinemark, que você vê um cinema aí da hora. Homem-Aranha, será que tá postando lá? Tá todo mundo vendo esse filme aí. Mas vê aí qual desses você quer, se você não decorou. Então, 236-0973, certo?
0: 236-0873.
1: 09.
0: Né? 08.
1: Não.
0: Bozo, bozeira.
1: Não.
0: Eu acho que era 08. Pelo menos o que a minha... O que está na minha memória é este. Acredito que seja. Mas... Chat. Vamos ver. Bom, fica aí na sequência. A gente volta aqui com o Ramona 89.
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4: O Internacional e o Grêmio empataram 0-0 no Beira-Rio pelo jogo de ida para as quartas de final da Copa do Brasil. Com o resultado, a vaga na semifinal será decidida na próxima quinta-feira na Arena do Grêmio. Quem vencer avança, enquanto um novo empate leva a disputa para pênaltis. Antes disso, dois rivais voltam a ocupar o campo pelo Brasileirão. O Grêmio recebe a Chapecoense e o Inter visita o Bahia.
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0: Com vocês, Greg, como é que é?
1: Greg
0: Bowman.
1: Viu, mano? Ótimamente. Informou aquele pudim. Danado. É o desinforme. De vez em quando o desinforme sai meio, né? Assim, às vezes cai o pudim. Falar,
0: eu pra desinformar. Música tá difícil. Eu sei desinformar pudim.
2: É.
0: Eu sei desinformar outras coisas.
1: Aí,
0: né?
1: Sim.
0: Desinformar petit gâteau.
1: Olha, tá vendo? É mais difícil. Oi, Isa, querido, como é que você tá, hein? Conta pra gente aí do Paris 6. Você sempre com as novidades, com promos. O que que temos
0: aí? Vou te falar. Eu, falando nisso, eu desinformei um petit gâteau. É a última postagem que eu tenho. Tá, eu vou fazer uma... Eu quero fazer um teste pra ver se o 20 da 89 abraça essa ideia, tá?
1: Tá.
0: Vai lá nessa última postagem, quem estiver aí me ouvindo, vai na última postagem que eu tô ali servindo um petit gâteau, dou um susto ali no guia, no meu garçom, eu chamo o cara e deixo que vai tomar uma bronca, mas na realidade eu tô indo fazer um petit gâteau pra ele, que ele escolhe, eu faço pra ele o petit gâteau.
1: Uia.
0: E galera, quem comentar nisso daí e falar, ó, sou 2089 e tô colando aí, quem fizer isso de hoje até domingo, pediu alguma coisa, eu mando em dobro. Ou seja, você pediu um prato, eu vou mandar outro prato em dobro. O que você consumir vai em dobro até domingo. É bem maluco o negócio, mas é pra não... Não é promo pra ganhar dinheiro, é promo pra perder dinheiro. Mas
1: vamos
0: é que eu quero o cara do 89. Uhum. Eu quero o cara do 89. Não dá nem pra fazer isso em outros parceiros sem ser o da DOC, porque franqueado me mata se eu liberar isso na franquia também.
1: Nil, tem certeza?
0: Não, tenho certeza. Bora lá, vamos ver o que acontece. Eu quero que cole gente pra caramba. Se eu quero umas 100 pessoas do 89, de ouvindo 89, pedir um negócio, vai vir em dobro, tá?
1: Meu, sensacional. Isso pro Paris 6 da Doc Lobo.
0: É, pedir uma taça de vinho, vem outra. Pedir um prato, vem outro. Pedir uma sobremesa, vem outra. Você entendeu?
1: Meu,
0: só na hora de pedir a conta, vai de outra, vai de uma conta só.
1: E aí, assim, ó, mas por exemplo, pede um vinho, vai comida. Ganhar outro vinho, mas
2: não,
1: ou se ele pedir um vinho, rango e a sobremesa.
0: Pra consumir na casa, né? Não adianta o cara se estocar de vinho. Fala.
1: Não, pode levar
0: pra casa também. Pode levar pra casa também.
1: Mano.
0: Vai lá fazer estoque de vinho, fala, eu quero uma caixa de vinho.
1: Então em dobro, tudo em dobro.
0: Tudo em dobro.
1: Nil, que sensacional. Então, valendo agora nessa postagem que tá no Paris 6 ou tá no Isaac Azar?
0: Tá no Isaac Azar e no Paris 6. É só falar, ó, sou 2089, tô colando aí. E seguir também o Paris 6 e o Isaac Azar.
1: Pronto.
0: Mas isso aí é só porque eu quero meter o louco lá esse fim de semana, deixar todo mundo doido, viu? E eu quero ver muita gente do 89.
1: Sensacional. Então ele pode mandar hoje, responder isso e ir até domingo. Pode ir amanhã ou domingo.
0: É, pode escrever isso de hoje até domingo nessa postagem de hoje aí que eu tô desinformando. É pra corrigir minha falha do desinforme errado do Reg Bowman.
1: Aê.
0: Human,
1: né? Isso.
0: Tô sendo bastante human aqui com vocês.
1: Sensacional, Isa, querido. Sempre ultra generoso. Maluca, é demais.
0: Coisa maluca. Na hora que eu falar isso aí pra minha mulher, ela me mata.
1: Não,
0: cara,
1: conta, não
0: cantar,
1: não. Carol, né? Fala brincadeira. Não, deu. Da hora. Isaac, manda um beijo pra Carol, pra todo mundo. Vamos fazer isso, vai ser da hora. Então tudo em dobro. Você é fodarado.
0: Cara, e
1: você
0: sabe o cara que eu mais gosto de acompanhar? As peripécias de Nuno na internet, no Instagram.
1: Muito fofo, né?
0: Eu falei pro Dan que eu vi ele misturando umas tintas com...
1: Ele gosta.
0: Com detergente. Esse cara é artista, hein?
1: Vou levar ele um dia, vou levar ele na cozinha aí do Paris 6 pra mostrar pra ele como é que é e deixar cair umas panelas aí e deixar ser desesperado, tá bom?
0: Vambora.
1: Então tá bom, Isaac, querido, sempre ultra generoso. Então, ouvinte, chega lá no Paris 6, vai na postagem ou do Isaac Azar, aí comenta lá que fala que, né, que é ouvinte aqui da Rádio Rock, até domingo, tudo em dobro, mano, surreal. Então fechou.
0: Isso aí é surreal mesmo, porque eu não tô aumentando o preço pra fazer isso, não.
1: Muito bom.
0: É pra quebrar a banca, tá? Quero ver vocês, pessoal do 89, na Lobo, neste final de semana, a partir de hoje, tá?
1: Fechou, Isa, querido, um grande beijo, todo obrigada de novo.
0: Beijo pra todos aí, tá?
1: Pra você
0: beijo.
1: Também, meu bem, beijo, valeu demais. Nossa, demais, hein?
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0: Di Ferreiro, aqui, fim do mundo, no Ramona 89, da hora. Mandar um beijo aí pra Didi aí, Didi e Tati também, pra vocês, hein, queridas maravilhosas. 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
0: Então fica aí que a gente já volta aqui no Ramona 89.
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0: Curtindo em sintonia, Simple Minds Alive and Kicking. Ela tá enganada, ela tá enganada. Vamos lá aqui no Ramona 89, senhorzinho. Essa aí foi para encerrar aqui esse Simple Minds no Ramona 89.
1: Mano, tá cheio de prêmios. Temos,
0: peguemos, avaliei, esvaziamos a gaveta do seu Júnior Camargo. Vamos para ganhadores.
1: Cinco prêmios aí. Fique esperto que o livro da Dark Side Books, Manual Prático das Fadas, saiu para Fernanda Amadeu. Os ingressos para o Estância Let's Rock saíram aí para o Márcio Sestenari. Os ingressos para o show dos Raimundos saíram para o Fábio Santos. Os ingressos para o show do Urbana Legend saíram para Patrícia Carim. E o Cinemark para Marissa Reis. Um monte de coisa, hein, meu?
0: Coisas a valer, hein? Então, parabéns a todos. E aí temos cupom da loja 1&1, lozinha de Danilo Carpigiani aí, formado, especializado em moda, designer. Como
1: loja 1, número 1, letra aí, número 1, loja1e1.com.br. Pode deixar colar lá, porque tem um cupom pro site inteiro, inclusive pros lançamentos. Ramona 89, 15% pra quebrar.
0: Aí, 15% certo? Já tá melhorando, hein? Aí sim.
1: Era 10, você falou que eu tava mal fechado. Tá. Depois o Isaac Azar vem aqui.
0: É loja1e1.com, não é? .br?
1: Eu já fiz os dois domínios agora, pra ficar mais fácil pro Google, sabia? Não, é coisa dessa semana aí.
0: Da hora.
1: O .com é certeza, o .com.br tá entrando, então eu já tô divulgando.
0: Legal. Então loja1e1.com.br.
1: Isso, já vai no Google aí que é fácil.
0: Fechou-se tudo. Na sequência temos nosso corredor querido, gente finíssima aí, Pablo Horácio, nosso querido PH Dragani, até as 5 horas no Corre 89. Segunda-feira estamos de volta, até lá, valeu, aquelão.
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2: Especial Disney Plus.
1: Os maiores sucessos estão no Disney Plus.
3: O especial original do Hulu, Travis Barker, Mais Forte Que o Medo, já está disponível no Disney Plus. O documentário mergulha na trajetória de Travis Barker, um dos bateristas mais influentes do rock nos últimos anos, mostrando a história por trás do músico que ajudou a definir uma geração. A produção relembra desde o início da carreira de Travis, quando ele trabalhava como coletor de lixo em Laguna Beach, até a sua entrada no Blink-182. O especial também aborda um dos momentos mais difíceis da sua vida, que foi o acidente aéreo de 2008, no qual Travis foi um dos poucos sobreviventes e sofreu graves consequências físicas e emocionais. Com um depoimento de colaboradores, amigos e nomes ligados à música, o filme revela o homem por trás da tatuagem, da fama e da bateria, explorando temas como a dor, superação e a força para continuar seguindo em frente.
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2: Ninguém acertou as 6 dezenas da Mega Sena sorteadas na noite de quinta-feira. Os números sorteados foram 11, 14, 30, 38, 49 e 55. O prêmio principal era de R$23,3 milhões, mas como não houve ganhador, o valor acumulou para R$30 milhões para o próximo concurso.
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2: 2 em 1, boa tarde pra você que tá no corre, eu sou o PH Dragani e a gente se fala por aqui até às 5 horas. Bora passar a tarde comigo? Vamos nós? Vou rolar muito som, falar de música, falar de esportes, falar de filmes e séries, tem um monte de coisa pra você. Hoje tem as 10 novidades que mais se destacaram nesta semana nas rádios de rock dos Estados Unidos, você vai conhecer daqui a pouquinho, tá bom? E tem promoção sim, vamos nós? Vamos nós? Pode anotar nosso WhatsApp, vai, 989-215989. Temos aqui hoje um kit masculino da Mahogany, um par de ingressos para o Cinemark, par de ingressos para o show da Urbana Legion, dia 4 na Áudio, um voucher de R$100 para o Kiishi, do restaurante Kiishi, e tem também um par de ingressos para o Estância Let's Rock, amanhã no Estância Alto da Serra. Interessa? Tá afim? Então manda mensagem de texto com seu nome completo, seu RG, seu CPF, seu e-mail, indicando na mensagem qual ou quais desses prêmios que eu falei você tá afim de ganhar. Vou repetir o WhatsApp, 989-215989, bora participar, ganhadouros ao final do Corre. E ó, lembrando, o Corre 89 tem um canal no WhatsApp para você receber as novidades direto no seu celular. Você pode encontrar o link desse canal lá no meu Instagram, o @phdragani. @phdragani. Você vai lá na bio, o link tá lá. Certo? Edição de número 385 do Corre 89, largando.
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1: Nesse domingo tem, hein? Tem Run the Bridge. A Brooks Run the Bridge acontece no domingo lá na Marginal Pinheiros, na Ponte Estaiada. Mais de 10 mil corredores nas provas de 5K, 10K, 15K e 30K. E ó, maior número de inscritos da história da prova, viu? Então. O grande destaque é a prova de 30 quilômetros, que ganhou 16% de participantes a mais em relação ao ano passado. São mais de 3.600 inscritos. A prova reúne corredores de 21 países, 24 estados e também o Distrito Federal. A largada dos 30K estarei lá em 5:30 da manhã. E aí 5K, 10K e 15K larga 6:45. E lá na Ponte Estaiada, aquele esquema, né? Você corre bonitão na marginal, de repente no final da prova você tem que subir e descer a Ponte Estaiada. É espetacular a Run the Bridge, Brooks Run the Bridge, que rola nesse final de semana, nesse sábado, nesse domingo, aliás, e hoje e amanhã tem a entrega dos kits lá no Marketplace, tá bom? Agora, cara, vamos falar de Steven Tyler, porque o Steven Tyler vai a julgamento agora em setembro por aquela acusação de abuso sexual feita pela Julia Holcomb, né? A decisão foi mantida por um juiz de Los Angeles que também determinou restrições às provas que vão poder ser apresentadas pela acusadora. A Holcomb, ela afirma que o Steven Tyler abusou dela quando ela era adolescente, nos anos 70. O Steven Tyler nega as acusações e sustenta que a relação entre os dois foi consensual. Bom, a justiça proibiu a apresentação de algumas alegações ao júri, incluindo um suposto aborto e acusações de abusos ocorridos depois que a Holcomb completou 18 anos. O julgamento de Steven Tyler está marcado para 21 de setembro.

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1: E agora é hora da gente conhecer as 10 novidades que mais se destacaram nesta semana nas rádios de rock dos Estados Unidos, hein? Tá preparado? Vamos lá? Décimo lugar. Esse é o Leap com Exit Signs. Agora a nona posição. É a filha do homem, é a Violet Grohl, a filha do Dave Grohl com Bug in the Cake. Ó o oitavo lugar, ó. Já está inclusive nas paradas, é o Shinedown com Young Again. Sétimo lugar. Semana passada tinha outra música deles nessa lista. Agora é a nova, No Place Like Home. Esse é o Ninth Key. Sexto lugar. É o Foo Fighters com Window. São as 10 novidades que mais se destacaram nessa semana nas rádios de rock dos Estados Unidos. E o quinto lugar, olha. Esse é o Sleeping with Sirens com House of Matches. Quarto lugar. Evanescence com Tell Me When You've Had Enough. Terceiro lugar. É a nova do Five Finger Death Punch, Nails in the Coffin. Segundo lugar. Esse é o Steve Lacy, o nome da música, Oh Yeah. E a novidade que mais se destacou nesta semana nas rádios de rock dos Estados Unidos foi essa aqui, ó. É o Fontaines DC com Marianne. Ó, tem uma playlist com essas 10 novidades, hein? Tá lá no canal do Corre 89 no WhatsApp. Pra acessar esse canal, vai no meu Instagram, o @phdragani. Você vai achar o link desse canal na bio, tá bom? Aí é só ir lá e curtir as 10 músicas inteirinhas a hora que você quiser. A partir de segunda-feira a gente volta a rodar as paradas aqui no Corre, não perca!
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1: Promoção tá rolando aqui no Corre 89. Você participa pelo WhatsApp 989-215989. Valendo hoje um kit masculino da Mahogany, par de ingressos pro Cinemark, tem par de ingressos pro Estância Let's Rock amanhã no Estância Alto da Serra, tem par de ingressos pro show da Urbana Led um dia 4 na Áudio e tem voucher de R$100 pro Kiishi. Interessa? Então manda mensagem de texto com seu nome completo, seu RG, seu CPF, seu e-mail, indicando na mensagem qual ou quais dos prêmios que eu falei você tá afim de ganhar. Bora participar? 989-215989. Ganhadouros ao final do Corre. Vai lá.
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1: Olha lá, o Offspring vai lançar um livro oficial para celebrar os 60 anos de carreira. Se chama Scorpions 60 Illustrated Years. Reúne mais de 670 páginas, olha só, e centenas de fotos raras e inéditas, num projeto que levou mais de 2 anos para ser produzido com participação da banda. A publicação vai ter 3 edições diferentes. A mais luxuosa vai ser limitada a 100 exemplares, só com capa de couro e metal e assinatura, autógrafos dos integrantes. A pré-venda começa hoje, tá? E os livros vão ser enviados a partir de fevereiro de 2027. E o trailer com as informações tá lá no canal do Corre 89 no WhatsApp, tá bom? Um livro espetacular do Scorpions. Agora olha só, escuta. Você conhece essa música? Conhece, conhece. Sim, I Wanna Be Sedated. Mas quem tá fazendo esse cover? Quem? Eu vou dar uma dica, a banda faz isso em quase todos os shows, eu tenho feito ultimamente, inclusive já saiu um clipe ao vivo dessa versão, mas essa versão de estúdio saiu hoje. Offspring, Offspring. Bom, PH, mas essa versão de I Wanna Be Sedated, agora que eles fizeram versão de estúdio, vai estar em disco novo, eles vão incluir, não se sabe. Por enquanto não tem informação nenhuma de disco novo, mas saiu então essa versão de estúdio de I Wanna Be Sedated com o Offspring. Se você quiser curtir na íntegra, tá lá no canal do Corre 89 no WhatsApp também. O link você encontra no meu Instagram, o @phdragani, vai lá que tá lá. Falando em Ramones...
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1: E agora é hora da gente abrir o livrão para saber o que aconteceu na história do rock e no resto do mundo num 28 de agosto qualquer. A gente começa em 2009. Há 17 anos morreu o Adam Goldstein, que é o DJ AM do Crazy Town. Ele tinha 36 anos. Ele estava inclusive naquele acidente do Travis Barker, né, que aconteceu em 2008. Enfim, ele foi um dos sobreviventes e acabou falecendo um ano depois. 1972 agora. Há 54 anos, Alice Cooper chegava ao topo da parada americana com Schools Out. 2005. Há 21 anos, o Oasis chegava ao topo da parada britânica com The Importance of Being Idle. 2015. Há 11 anos, o Motorhead lançou Bad Magic, o seu último álbum de estúdio. 2001. Há 25 anos, o Slipknot lançou o álbum Iowa, ele que tem Left Behind. No mesmo 28 de agosto de 2001, 25 anos que o Weezer lançou o single Island in the Sun. E no mesmo 28 de agosto de 2001, o Puddle of Mud lançou o álbum Come Clean, ele que tem Blurry, entre outras. 1975. Há 51 anos, o Aerosmith lançou o single Walk This Way, que depois, em 86, acabou relançado junto com o Run DMC. 2008 agora. Há 18 anos, o AC/DC lançou o single Rock and Roll Train. 2020. Há 6 anos, o Metallica lançou o álbum SNM 2, né, com a Orquestra Filarmônica, enfim. Aniversário dela hoje, ó. Florence Welch, vocal do Florence and the Machine, faz 40 anos. Ó, há 39 anos, em 28 de agosto de 87, estreava nos cinemas aqui no Brasil o Massacre da Serra Elétrica. Detalhe, o filme saiu nos Estados Unidos em 74, só chegou nos cinemas no Brasil em 87. Há 33 anos, em 93, estreava Power Rangers na TV americana. Há 85 anos, em 1941, estreava o Repórter Esso, o primeiro noticiário de rádio do Brasil. Hoje o ator Valmor Chagas faria 96 anos, ele morreu em 2013 aos 82. O ator Raul Cortez faria 94, ele morreu em 2006 aos 73. O ator Luiz Guzmán faz hoje 70 anos, o Daniel Stern faz 69, Jackson Antunes faz 66 anos, a Jennifer Coolidge, atriz, faz 65, o Jack Black faz aniversário hoje 57 anos, mesma idade do Jason Priestley, que é o Brandon do Barrados no Baile, 57 anos para ele. O Humberto Carrão, o ator, faz 35 anos, hoje faz 123 anos, foi em 1903, que foi fundada a Harley Davidson, e há 6 anos, em 28 de agosto de 2020, morreu aos 43 anos o ator Chadwick Boseman, o Pantera Negra da Marvel.
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2: Shawn James, Headed for the End.

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5: Eu sou a Marcele Becker e esse é o Rock Tour, o programa que sempre traz alguma curiosidade sobre a história do mundo do rock. Quando a gente fala de B-52s, impossível não lembrar de músicas como Love Shack e Wrong. Mas tão marcante quanto essas canções era o visual da banda. Em 2013, durante uma turnê na América Latina, existia uma cláusula específica no contrato do B-52s. Em todos os shows, a produção precisava oferecer serviços específicos de cabeleireiro para todos. Isso não era uma coisa opcional, tá? O contrato deixava claro que sem esse serviço o show poderia ser cancelado. Aquelas cabeleiras altas, extravagantes, ajudaram a transformar o grupo em uma das bandas mais reconhecíveis da história do rock.
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9: Um paciente de 48 anos no Reino Unido se tornou o primeiro do mundo a passar por uma cirurgia cerebral com auxílio da inteligência artificial em tempo real. Ele possui um tumor benigno de 11 milímetros e corria risco de perder a visão. Durante o procedimento, a IA analisou as imagens e ajudou os médicos a identificar as áreas delicadas que não eram visíveis diretamente.
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1: Escuta. Sim. Você conhece a música? É Pogues, é. Yeah, yeah, yeah, yeah, yeah. I love you, baby, since we're at school. Ei, mas não é o Pogues que tá cantando? Não. É o U2. Sim, o U2 lançou essa nova versão de Yeah, Yeah, Yeah, Yeah, Yeah, Yeah, Yeah, Yeah, Yeah, Yeah, Yeah, Yeah. Não é do Sérgio Malandro, tá? É do Pogues. Faz parte do 20th Century Petty, The Songs of Shane McGowan. Um disco de tributo ao ex-vocalista dos Pogues, que faleceu em 2023. Esse disco ainda vai ter artistas como Bruce Springsteen, Tom Waits, o Primal Scream, entre outros, tá bom? E, claro, além do U2 que você tá ouvindo aí. Mais um pouquinho, mais um pouquinho, mais um pouquinho. Ó, 20th Century Paddy, The Songs of Shane McGowan, sai no dia 13 de novembro. E essa música tá disponível já pra você no canal do Corre 89 no WhatsApp, tá bom? Agora vamos falar da Major.
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Rafael Malenotti dos Acústicos e Valvulados. E esse é o nosso novo som, a milésima canção de amor, com a participação especial do querido amigo Lucas Silveira da Fresno. Curtam aí, forte abraço e viva o rock!

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1: Ó, você que curte David Byrne, se prepare, hein? A turnê do vocal do Talking Heads foi filmada, os shows que ele fez em Nova York, né? Na turnê do Who is the Sky, que aconteceu em 2025 e nesse ano também. É, esses shows foram filmados em película 70mm e um filme concerto vai ser lançado. Ele está nesse momento em fase de pós-produção e ainda não tem data de lançamento, nem título, nem informação sobre distribuição. Mas vem aí um filme concerto do Who is the Sky, a turnê do David Byrne, tá bom? Agora o que vem aí também é um CD ao vivo do Scott Weiland, o falecido vocal do Stone Temple Pilots. Vai chamar Scott Weiland Live, olha que coisa louca. Vai chegar no dia 23 de outubro, tá? É, esse registro é de uma turnê que foi feita em 2009, tá? E tem faixas da carreira solo dele, né? Do Velvet Revolver e também Stone Temple Pilots. Saiu a primeira amostra, que é justamente Interstate Love Song. Trechinho, trechinho, trechinho.

0: Espetacular, hein? Então, Scott Weiland Live, essa versão de Interstate Love Song ao vivo, tá disponível pra você no canal do Corre 89 no WhatsApp, tá bom? Não sabe onde tá o canal? Entra lá no meu Instagram, @phdragani, o link tá na bio. Vai lá, que tá lá, tá bom? Vai lá, vai lá.
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1: Ganhadouros, quem levou o kit masculino da Mahogany foi você, Leandro Vinícius Moreira de Oliveira. O par de ingressos pro Estância Let's Rock saiu pro Hélio Rafael da Silva. O voucher do Kiishi saiu pra Eunice Dias Leonel. E o par de ingressos pro show da Urbana Legion saiu pra Célia Maria Silva. Célia, Eunice, Hélio e Leandro, parabéns, fiquem espertos. A galera da Rádio Rock vai entrar em contato com vocês pelo WhatsApp, certo? Eu sou o PH Dragani, te agradeço demais pela companhia. A gente volta a se falar segunda-feira, 14h, aqui no Corre. Na sequência, na Rádio Rock, tem show do Tatola. Tchau, se cuida, bom fim de semana.
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2: É muita melodia.
3: É muita melodia, mas a gente não pode acostumar muito, né?
4: Não, que é isso, mas são 4:59.
3: Ah, tá certo. Estamos entrando adiantados.
4: Estamos adiantados.
3: Por causa do horário político, né?
4: É por causa de horário político. E hoje é sexta-feira, né, Maio?
3: Hoje é sexta-feira, tá certo.
4: Nem tem essa.
3: Tá bom.
4: É, uma semana cheia de trabalho, então realmente...
3: Sexta, dia informal.
4: Dia informal, né, Maio?
3: Dia informal.
4: É, daqui a pouco ele aparece aí, Maio.
3: Tá bom.
4: Daqui a pouquinho, né? Ó, ainda vai dar 5 horas, né? Você vê que a gente tá adiantado mesmo.
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3: Mas o que nunca está atrasado mesmo são os nossos lançamentos. Hoje é dia de lançamento do disco do Interpol. This Mirror Waits a Tone. É o oitavo disco da carreira da banda e para comemorar esse lançamento sai também um single chamado Wings on Fire.
4: É, estiveram esse ano aqui, mano.
3: Deram, foi um show legal.
4: É, mano.
3: Uma banda que tem um estilo próprio, né? Muito legal.
4: Ah, vamos ver inteirinho.
3: Vamos lá.
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3: Interpol Wings on Fire.

0: É, mãe.
1: É bem legal, né? Interpol, Wings on Fire.
0: Gostei, Maia. É boa. Hoje tem Reg Live Station.
1: Oba!
0: É hoje, né? Hoje é dia 28, no Espaço Unimed. Tem Tribo de Jah, Israel Vibration, Ponto de Equilíbrio. A gente tem um par de ingressos aqui, Maia.
1: Muito bom.
0: É digital, não precisa nem vir retirar aqui.
1: Tranquilo.
0: Valendo a partir de agora, 98-333-8989. Manda nome, RG, CPF, e-mail. Participa aí.
2: Mandar o teste do pezinho também.
1: A altura.
2: Você tomou vicina do sarampo. Vicina.
0: Ficha completa?
2: Ficha completa. Massa corporal. Se tem muita gordura, se tá banhudo, sua teta tá caindo.
0: A camiseta tamanho P, M, G.
2: É, bota tudo, né, mano? Você é forgado em japonês?
0: Ué, tem que pedir, ué.
2: Pedir o quê, meu? Tá querendo saber tudo da vicina, do saldo do cara também, mano?
0: Pô, eu gostaria de saber também. Era bom. Então vai participando aí, valendo a partir de agora aqui, par de ingressos do Reg Live Station.
2: Boa.
0: Ah, eles estão lá.
2: É que? É o que, Maia?
1: É o Tribo de Jah.

0: É isso aí, mano. Vamos tudo pra festa, hein, japonês? Vamos.
1: É hoje.
0: É hoje.
1: Reg Live Station.
0: Nossa, mano.
2: Agora o Sublime, original. Agora o Sublime.
0: É bom, né? Vamos ouvir?
2: Vamos.

0: Vai ter festa amanhã em japonês. Vai ser aonde? Na áudio?
1: Na áudio que eu...
0: O Reggae Live
1: Station? Não, é hoje.
0: É hoje? Onde é?
1: Hoje no Espaço Unimed. Reggae Live Station no Espaço Unimed. Eu esqueci de falar que tem par de ingressos do Cinemark junto também.
0: Você esqueceu de falar?
1: Tava esquecendo.
0: Você não presta atenção no serviço?
1: Tava esquecendo. Tava aguardando.
0: Se você trabalhasse em qualquer outro lugar, você já tava na rua, né?

0: a música dos Rolling Stones, In the Stars. Boa, né, Maia?
1: Boa. Amy Winehouse.
0: O que que tá me olhando, Chapulete?
2: Nada, tô
0: tá
2: quietinho
0: querendo,
2: aqui.
0: Tá querendo dinheiro?
2: Tô. Mano? Eu quero.

0: Olha os caras aí.
1: É o Detonautas.
0: Vai ter show aonde deles mesmo, japonês?
2: Detonautas.
0: Eu vi a chamada na rádio, não lembro agora onde.
2: Ah, eu não lembro agora. Eu vou ver direito. Eu sei que é esse.
0: Áudio? Tô, quase bigode tá falando que é na áudio. Você é um vagabundo, né, japonês? Pra que você presta, mano?
2: Tem outros shows aqui pra programar. Ah, vou lembrar tudo agora.

0: É legal, né?
1: Demais. O videoclipe é bom, eles são tudo molequinho no videoclipe, né, velho? Muito bom. Vamos pro shopping?
2: Vamos. Strokes.
0: Que vem aí, né?
1: Quando vem, japonês, você sabe?
0: É no Primavera.
1: Primavera Sound. Agora em novembro, isso aí é dezembro. Você também não sabe, né? Pra que você serve, japonês?

0: Legal, né?
1: Legal demais.
0: Legal demais essa música. 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
0: 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Qual é o presente, japonês?
2: O par de ingressos aqui pro Reg Live Station, que rola hoje no Espaço Unimed, mais o par de ingressos do Cinemark, saiu pra Yuri Sabino Lima.
0: Como é que ele vai receber o Yuri?
2: Ingressos digitais.
0: Digitais.
2: Por e-mail.
0: Daqui a pouco
2: vai
0: tá no e-mail. Dele.
2: Tudo certinho.
0: Bom, beleza, tá. Então.
2: Só o ingresso Cinemark ele tem que retirar aqui.
0: Tem que retirar aqui, beleza.
2: A partir de agora, tem par de ingressos aqui pro show do Jamiroquai, dia 13 de setembro, no Nubank Park. Os ingressos estão à venda em eventim.com.br. E valendo pelo zap 98-363-8989.
0: Jamiroquai, hein?
1: Olha
2: tá
1: aí.
2: Tá chegando aí.
0: Qual é o dia que você falou?
2: É dia 13 de setembro.
0: 13 de setembro. Daqui a pouquinho,
2: tá
0: meu.
2: Tá chegando.
0: É Jamiroquai, mano. Tá valendo ingresso.
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14: É, Maia.
15: É.
14: Que roubado.
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15: Lançamento de hoje. Interpol, fazendo Wings on Fire.
14: Bom, hein?
15: Bom.
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16: 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Muito bom, japonês, qual é?
17: Tá valendo um par de ingressos pro show do Jamiroquai dia 13 de setembro no Nubank Park. Tá chegando, hein?
15: Olha aí.
17: Tá chegando, hein?
16: Falando em Jamiroquai, Maia.
15: Olha ele aí.
17: Tá no zap.
16: Tá valendo ingresso pra ver.

0: legal esse show, hein?
1: Muito bom.
0: Vai ser bom. É, Nubank Park. A gente tá dando par de ingresso, tá no zap
2: 98 98 36 89 89.
1: Tame Impala.
0: É a versão remix japonês?
2: Essa é a remix.
0: É igual a outra. Tem uma mina que...

0: setembro no Santo Rock Bar.
1: Olha.
0: 11 de setembro, Maia.
1: Inocentes e não religião.
2: Esses humanos que circulam.
0: É isso, né, japonês? Ingressomaster.com.
2: Pela cidade aí afora.
0: Ingressomaster.com.

0: O dia é 11 de setembro, é Santo Rock Bar, a galera do ABC em peso lá.
1: Peso.
0: Vai ter Não Religião que vai tocar agora, Maia. E Inocentes.
1: Boa.
0: No Santo, você vai, japonês?
2: E a abertura do Chico Nós.
0: Chico Nós é abrindo.
1: Ah, que legal.
0: Vai ser legal pra caraca. Festa em Santo André, Inocentes e Não Religião no Santo Rock.

0: dia 11, hein, Maia?
1: Dia 11,
0: vamos lá no Santo Rock Bar, a galera toda por lá, a galera de Santo André, São Bernardo, São Caetano, Diadema, ABCD todo, né, japonês?
2: Vai ser uma festa.
0: Vai ser uma festa, inocentes não religiosos. É a festa punks, que vai é gostoso demais, né? Muito bom, divertido. Japonês, você trocou ideia com o cara lá?
2: O João Carvalho.
0: João Carvalho? Rush
2: Brasil. Ah. Temos até uma vinhetinha aí.
0: Vamos lá. Posso abrir já e já coloco ele falando?
2: Não, não. Por enquanto é só a vinhetinha. Depois é
0: fala. Deixa eu ver aqui, deixa eu ver.
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0: Aí, tá vendo? Já
2: tem a vinhetinha. É só pra lembrar as datas da turnê de 50 anos do Rush. Aqui no Brasil, dia 22 de janeiro em Curitiba, na Arena da Baixada. 24 e 26 de janeiro em São Paulo, no Bank Park. Dia 30 de janeiro, no estádio Nilton Santos, no Rio de Janeiro. Dia 1 de fevereiro, Belo Horizonte, no Mineirão. E dia 4 de fevereiro, em Brasília, Arena Mané Garrincha.
0: Meu Deus do céu, a Mané Garrincha são 70 mil pessoas.
2: Nossa. Ingressos à venda em eventim.com.br. Nós temos par de ingressos.
0: Temos par de ingressos para assistir o Rush.
2: Temos par para o dia 26
0: de janeiro do ano que vem, certo? 2027.
2: A gente podia abrir uma promoção agora para dar o resultado segunda-feira.
0: Pode ser?
2: Pode ser.
0: Tá raro, né? Tá raro.
2: É, isso dá, né?
0: Então, difícil. O que você quer fazer?
2: Vou abrir a partir de agora o par de ingressos aqui do Rush. Só manda Rush aqui no zap 98-363-8989. Aí você já tá participando e segunda-feira o resultado.
0: Fechado. Então segunda-feira o resultado. Boa. Par de ingresso do Rush, que a gente não tem muito. Temos que valorizar porque tá vendendo que nem água. É. Se você que é fã do Rush e não tem ingresso, compra, tá bom?
2: É.
0: Ou participa
2: aí
0: da nossa brincadeira mandando escrito Rush agora e o resultado segunda-feira.
2: Em 2013 o Rush finalmente
0: da entrevista entrou
2: pro Rock and Roll Hall of Fame, né? Aí no momento lá dos discursos, o guitarrista Alex Lifeson subiu ao microfone e o discurso dele foi só na base do blá, blá, blá, blá.
4: Exato.
2: Blá, blá, blá, blá, blá, blá, blá, blá. Fato ou lenda?
4: Fato, inclusive isso é uma crítica indireta, a não entrada deles, eu acho, é um não reconhecimento do talento deles durante os anos todos, né? Porque a vida inteira, porque, veja, 2013, a banda de 68, né? 74 lança o primeiro disco, e só em 2013 os caras entram no Hall da Fama, e inclusive quase que o apresentador não consegue falar. Os novos indicados, novos membros do Hall da Fama são fulano e tal. Rush, quando falou Rush, cara, quase que tem que parar o evento, porque a quantidade de fã que foi e que começou a gritaria na hora que chamou.
5: Rush into the Rock and Roll Hall of Fame.
4: É, então assim, foi. Eu acho que é muito a cara do Alex, como eu disse, é um cara muito brincalhão, mas muito sarcástico, muito, né, muito piadista. Mas foi uma maneira dele também de dizer assim, cara, tanto que a gente fez a vida inteira e só agora, então também eu vou falar na minha língua.
6: Blá, blá, blá. Blá, blá, blá, blá.
4: E virou um momento marcante até hoje, né? Blá, blá, blá, blá, blá, blá, blá.
0: Muito bom isso.
4: Hoje se fala nisso. Muito
0: bom. O nome dele é João Carvalho. Ele é um especialista, né, japonês?
2: Do Rush. Ele tá de mestrado. Tá legal, né, Maia?
1: É legal.
0: E agora a gente ouve o Rush.
2: Tá uma clássica.
0: Exato. E tá valendo par de ingressos do Rush. Manda o zap, escreve Rush.

0: Estamos dando par de ingresso pro Rush em janeiro. Bom demais, tá no zap, hein?
1: Agora o Weezer.
0: Você gosta, japonês?
2: Boa!

0: Vou dar o resultado agora. Saiu pra Fabiola Ingrid Fernandes da Silva.
1: A Fabiola vai curtir, que é um showzaço, hein, mano?
2: Oxe,
1: vai. Vai ser legal, Jamiroquai. E agora o que nós temos aí, japonês? Aqui não para, né?
0: Tem par de ingressos aqui pro Machine Gun Kelly, dia 6 de setembro, na Áudio. Os ingressos estão à venda em ticketmaster.com.br. E você pode participar pelo zap 98-363-8989.
1: Machine Gun Kelly é o que tá valendo, Maia.
2: Oba!
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0: yeah. É legal, né? É boa música. Fala aí, japonês, que nós estamos dando as duas coisas agora. O Rush, que é de segunda-feira o resultado.
1: Isso, o Rush é dia 26 de janeiro no Nubank Park, o resultado de segunda-feira. E o par de ingressos aqui do Jamiroquai, dia 13 de setembro no Nubank Park,

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2: Rádio Rock é aqui, hein, Maia?
3: É.
2: Bastante show, bastante festa, muita tudo rolando, coisa, né? A gente tá sempre ligado, a 89 ligado em tudo que tá rolando. O que a gente lançou hoje, Maia?
3: Interpol, Wings on Fire.
2: Muito bom. Japonês, qual é o prêmio que a gente tá dando?
4: Tá valendo aqui o par de ingressos pro show do Machine Gun Kelly, dia 6 de setembro, na Áudio. Valendo pelo Zap 98-363-8989. Manda nome, RG, CPF e-mail, vai participando aí.
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2: 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Fechado?
3: Fechado.
2: Machine Gun Kelly é que a gente vai tocar e é o ingresso que a gente tá dando.
4: É o que tá valendo no Zap.

0: Vamos pra parada?
1: Vamos. As tendências da semana. E o Tastemaker, aquele que aponta as tendências, é o single do The Warning, Kerosene.
0: Saiu agora, né?
1: Saiu. Vou mostrar. Number 9. Single da semana é o Fontaines DC, Mary Ann. Muito legal essa música.
0: É hipnótico. É o Fontaines, música nova, é?
1: Música nova. Já lançamos.
0: Esses caras que não vêm trabalhar, né, mano?
1: Digital Hits Brasil é o sim. AC/DC, Thunderstruck.
0: Novidade, novidade. Sempre atual.
1: Number 7. Disco de catálogo mais vendido da semana, não adianta mais falar que é o Rumors do Fleetwood Mac.
0: Impressionante isso, cara. É impressionante, sabia? É. Impressionante mesmo.
1: Number 6. Disco de vinil mais vendido da semana, Noah Kahan, The Great Divide.
0: Ah, nem vem japonês, é trovador. Que trovador?
2: É o Mini.
0: Que Mini, o que
2: é? E tem outros singles dele aí.
0: É mesmo, é?
1: Já tem coisa nova. Number 5. The Strokes, Lonely in the Future, é o número 1 da parada britânica.
0: Outro single. É, já é outro single? Já lançamos também?
1: Já.
0: Vocês estão de sacanagem comigo.
2: Ah, o mundo tempo gira.
0: Vocês estão, né, muito rápido. Errado que não tocou nem a nossa ainda. Nem Going Shop, mano.
1: Disco de rock mais vendido em todos os formatos. É Olivia Rodrigo. You Seem Pretty Sad for a Girl So in Love.
0: Falar que o Robert Smith salvou essa louca aí, mano.
1: É. Digital Hits, em primeiro lugar, é Tame Impala com Loser. O que que é, Rubão?
2: Homem-Aranha, né?
0: Essa música tá no Homem-Aranha? Essa música tá?
2: Tá, nesse filme tá no cinema.
0: E o Tame Impala tava aí, pô.
1: Primeiro lugar nas rádios de rock dos Estados Unidos é Cage the Elephant, Bitches in Tennessee.
0: Que loucura isso, hein, Maia?
1: Number 1. Olivia Rodrigo é a artista mais falada da Billboard essa semana, mais uma vez. Tá com tudo essa menina.
0: Tá com tudo essa mina. Mas eu separei outra coisa pra tocar.
1: Quero ver. Rock Trends.
0: É o nono lugar.
1: É Fontaines DC, isso é legal demais.
0: Essa música é boa.
1: Boa.
0: Eu não ouvi, por isso que eu separei, que eu quero ouvir.
1: Tá.

0: bonita mesmo a música, hein?
1: Boa, né?
0: É o Fontaines DC. My Rain, é isso?
1: My Rain.
0: Intervalo japonês.
2: Depois do intervalo, o resultado do Machine Gun Kelly.
0: Boa.
3: Tirando o pó do
0: Manda
3: rádio.
0: Seu zap aí.
3: Death Cab for Cutie.

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0: Lançamento de hoje:
1: Interpol, Wings on Fire.
0: Muito bom, mandar um abraço pro Joaquim Maia.
1: Bom, Joaquim, aquele abraço.
0: Joaquim tá cantando a música Meu Deus, me salve desse mundo atormentado. O povo doente, todos estão muito lesados. Joaquim tá ligado. E o pai dele é o Fabiano, gente boa pra caramba. Conheci o Fabiano voltando de Toronto, mas eu tinha ido ver o Ian e a Olivia lá. E a gente se encontrou no aeroporto com um voo atrasado, um inferno aquele dia. Porque ela é Canadá, uns bichos. Ave Maria. Joaquim e Fabiano, é nóis, mano. Um beijo pra vocês. E aí, japonês?
2: Resultado: o par de ingressos aqui pro show do Machine Gun Kelly, dia 6 de setembro, na áudio, saiu pra Ricardo José Trombeta.
0: Boa, Ricardo, muito bom. E agora, japonês?
2: Tem par de ingressos pro Estância Let's Rock. Rola amanhã no Estância Alto da Serra. Tem Biquíni, Detonautas, Raimundos, Ultraje a Rigor, Paulo Ricardo e o Tijuana. Valendo pelo zap 98-363-8099.
0: Manda aí, o show é amanhã, então.
2: O show é amanhã, seu ingresso digitais. Onde? Estância Alto da Serra.
0: Fechou, Maia?
1: Fechou.
0: Então manda seu zap aí.
3: Você já sabe, me conhece Raimundo. Muito bem.

0: Wildwood.
1: Hip Hop.
0: Real Wild Shad.
2: Gostou dessa? Vou falar de novo.
0: Real Wild Shad.
1: Gostei.
0: Iggy Pop.

0: Iggy Pop, Maia.
1: Boa, né?
0: Tá louco. É boa demais.
2: Ele é foda. Ele não é brincadeira, não. We want
0: one. We want one. O que você quer ouvir?
1: Dominic Fike.
0: Como é que você quer ouvir e já sai tocando?
1: É, automático.
0: Automatic Lovers.

0: Eita vida, velho. Acho que foi um dos shows mais legais que eu fui nos últimos anos.
1: Primal Scream.
0: Primal Scream na áudio. Esse cara tá inteiro, cantando muito. Pô, tá de brincadeira.
2: Showzaço mesmo.
0: Quase beijei ele.

0: Flaco Lopes. Fala aí, japonês.
1: O par de ingressos aqui pro Estância Let's Rock, que rola amanhã no Estância Alto da Serra, saiu pra Fabiana Freitas Cambuim.
0: Vai curtir, Fabiana vai tirar curtir. Uma onda lá.
2: Vai, ô.
0: Muito bom, vai pra onde, Maia?
2: Ah, não vou lá, não.
0: Ah, por quê?
2: Porque tá fraco ainda, se não abasteceu legal.
0: Ah, mas eu não abasteci. Vai ter inauguração do Time Out aqui da Paulista,
2: ah,
0: hein?
2: É?
0: Vai. Meu amigo Benjamin Ramalho que tá fazendo.
2: Hoje?
0: Não é hoje não, é dia 2 agora, quarta-feira, vai ter uma pré lá. Vai ser aqui, pra quem não sabe, esse é o mercado, né, Maio? O que é? O mercado?
2: Mercado.
0: Vai ser legal pra caramba aqui na Paulista, tem em Lisboa.
2: Londres também.
0: Tem um monte de lugar que tem o Time Out. E agora vai ter aqui na Paulista, pra comer, beber, encontrar.
2: Legal
0: pra caramba, vai ser no Conjunto Nacional.
2: Conjunto Nacional?
0: Vai ser. E o Benjamin, meu parceiro, que tá fazendo, a inauguração é quarta-feira.
2: Puxa.
0: Eu não sei se é pré-inauguração, ele me convidou pra ela, por isso que eu tô falando. Eu vou lá pra conhecer.
1: Só atravessar a rua aqui.
0: Só atravessar a rua, vai ser legal pra caramba. Que vai ter várias opções pra quem trabalha pela Paulista, pra almoçar, pra não sei o quê. Tudo num lugar só.
2: Que legal.
0: Aquele de Portugal, aquele de Lisboa, é muito legal.
2: Muito gostoso.
0: É muito gostoso. Come um bacalhau, come uma alheira, hein, Maia? Pizza.
2: Vamos.
0: Pastelzinho do Brian.
2: Vamos.
0: Agora?
2: É.
0: Ah, mas demorou.
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1: O que tem no Quem Não Faz Toma de hoje?
2: Forbes divulga a lista de bilionários brasileiros.
1: O eclipse foi tarde, mas foi bom.
2: Foi lindo. Globo faz proposta para levar Galvão Bueno de volta.
1: Árbitro Ramon Abate Abel foi pior que o jogo entre Inter e Grêmio.
2: Ronaldinho tem um relacionamento aberto, mas mesmo assim ficou noivo.
1: Nossa convidada é a Keila Gimene.
2: NASA, teremos um aumento de aurora boreal.
1: O som vale R$4.550.
2: Auroras.
1: Quem não faz?
2: Toma! Auroras boreais. Auroras boreais. Resolvi. Vai ter um aumento de auroras boreais.
1: Você tem certeza disso?
2: Agora acho que sim. Pode começar, pessoal.
3: Podemos?
2: Hoje. Obrigado.
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3: Ô
4: Figueiredo, o que é que tem de prêmio aí pra nós?
5: Boa noite.
6: Hoje tá valendo um par de ingressos pra você assistir o jogo São Paulo e Bragantino que vai acontecer amanhã.
3: Você, né? Não nós, você.
6: Você.
2: Você vai amanhã?
6: Não.
2: Você deu sorte.
1: Não, é São Paulino.
3: É São Paulino, por isso ela falou você.
2: Ela tá quase.
3: Tá.
2: Não, para que tá sabendo, né?
3: Não sei.
4: O dia que essa menina vira São Paulina, o mundo acaba.
2: Ixi,
3: tá
2: então,
3: perto de acabar. Então,
2: tá
3: perto,
2: tá mais perto que longe.
3: Se prepara.
4: Tá de brincadeira.
6: É mentira.
4: Você acha que ela vai sair do castelo pra morar na...
6: Por favor,
4: tá de brincadeira.
2: Pergunta pro... Deixa eu falar.
6: O sorteio tá rolando no nosso Instagram, arroba quem não faz toma, o resultado sai hoje.
4: Boa, daqui muito a pouco então é pra ver São Paulo e Bragantino, é isso?
3: São Paulo e Bragantino, muito sábado, bom, amanhã. Bom,
1: vamos ver bom. Se São Paulo consegue ganhar o jogo.
4: É isso aí, vai ganhar, vai ser uma vitória espetacular.
3: Ai, meu Deus do céu.
1: Ó, não estamos no navio, hein, pessoal, não, isso aí tamo. Tá balançando por, sei lá por quê.
4: Eles estão mexendo
3: tá arrumando,
4: aqui,
3: estão arrumando
4: as câmeras, estamos sem uma câmera aqui. A gente deve ter ido pra casa do Marcelo e do Amilcar.
2: Ela tá no casamento da Amilcar.
4: Porque lá na Rede TV, quando sumiu o telão, tava na festa das filhas do Amilcar.
6: Sumia e ia parar na festa.
2: Quando chegava, não tinha luz, não tinha som, tava tudo nas festas.
4: Muito bom. Keila Gimenez.
7: Olá, meus queridos.
4: Mais uma vez você aqui com a gente.
7: Prazer.
4: Tá chegando a hora do Fofoca Awards.
7: É, nossa terceira edição.
4: Terceira já, né?
7: 16 de setembro, muito chique.
4: Legal demais. E tá ficando melhor, né? Cada ano parece que tá ficando mais profissional.
7: Dobrou de tamanho. Nós temos uma Motorola.
4: Essa língua
7: apresenta.
4: Ficou boa. Então, vamos falar do que interessa?
7: Vamos.
4: Que é legal pra caramba. Quando tem gente que apoia, a primeira coisa que a gente pede aqui é pra falar o nome dos apoiadores.
7: É isso.
4: Tá certo? Quem é que tá junto com o Fofoca Awards?
7: Esse ano é Motorola apresenta, chiquérrimo.
4: Muito bom.
7: Temos Jack Daniels, a turma da Marcil. É uma galera poderosa.
4: Eu vi que você mandou uma sacola da Marcil aqui pra gente.
7: Tá cheio de doce aqui, né?
2: A Kátia fez uma sacola preparada.
4: Muito
2: aí.
4: Bom. É a Kátia,
7: é
4: né? Que tá na Marcil, a Kátia?
2: É, a Kátia.
4: Um beijão pra Kátia.
7: Aí tem
4: da
7: a Eco, tem a Inarco, tem a Long Way, o Doce Doce, né?
2: É Doce Doce.
7: Nossa, que é uma delícia.
4: É muito bom.
7: Gente, é bom demais aquelas caras.
4: É bom demais. Aquele moleque é muito bom.
7: Ou é bom demais. Cheque mate, pizza crack e as bandeiras digitalizadas.
4: Muito bom.
2: E agora, e hoje o Honestinho, os hambúrgueres do Honestinho também colocou ali pra dar comida pra rapaziada.
4: Isso
2: lá.
4: É muito legal. É importante pra caramba, né?
2: E vai ser no Cine Joia esse
4: vai
2: ano.
4: Vai ser
2: né?
4: No Cine Joia. Da outra vez foi onde?
2: No Cine Cortina, que é ali do lado da Casa do Povo.
4: É legal o Cine Cortina.
2: É lindo.
4: É legal demais.
7: Lindo.
4: Só que a parte de baixo foi feito. Ou em cima.
2: Foi as duas?
7: As duas partes. Mas agora dobrou de tamanho, né? A gente foi de 200 pra 400 e poucos convidados.
4: Isso é muito bom.
7: É gente
4: isso
7: pra é caramba.
3: E vai não aumentando mais.
2: Não,
3: é.
2: Calma,
7: vai devagar.
4: Calma, tá indo bem. Ô, Keila, quem é hoje o cara mais pá da fofoca, assim, não me fala que eu não quero o cara que faz a fofoca, eu quero o cara que a Anitta, por exemplo,
2: é a mais fofocada,
4: a mais fofoqueira,
1: quem é mais assunto,
4: quem é o mais assunto, é verdade, o mais assunto hoje, quem é o cara?
7: É
4: a Ana Castela com aquela bobagem que ela fez lá.
7: Ana Castela vai bem, mas assim, rainha do clique Virgínia.
4: É a Virgínia.
7: Qualquer coisa que você falar da Virgínia. Virgínia comprou um porco espinho azul bebê.
4: É gente pra caramba, velho.
7: Aí, assim, nessa leva de Virgínia, Neymar, qualquer porcaria que o Neymar faz, dá clique. Hoje ele é mais celebridade que jogador, né?
4: Mais
7: celebridade
4: que jogador. Faz tempo
7: bem mais,
4: já, né?
7: Bem mais. Não tem...
4: Mas a Virgínia é imbatível.
7: A Virgínia é imbatível.
4: Você sabe que pegaram no pé dele, o Real Madrid jogou, acho que foi ontem. Ganhou o jogo, 2-0. E ele jogou bem. Mas no, na noite anterior...
7: A imprensa tá em cima dela lá na Espanha.
4: Pô, ela tá tava fazendo ela. Uma festa, velho, na casa.
7: Não, ela
2: botou... Era festa, era só funk na alto.
7: Ela botou 17 pessoas na casa dele, dormindo lá. Tipo, a sócia, as filhas, com as três babás de cada filho. Então, lotou. O Vini Jr. teve que revezar aparelho na academia da casa dele. De tanta gente que tinha malhando na academia.
2: Ela tá tumultuando a vida do cara.
1: Não, mas desculpa, ele eu vou ter que falar de novo. Toda vez eu falo isso. Por que que reclamam dela e não dele?
7: Eu também acho, ele...
1: Ele é um adulto.
4: Perfeito.
1: Ele é um adulto. Mas ela segue a vida dela, ela não é jogadora.
2: E o medo?
4: Não, mas assim, o Ricardo, tem uma coisa que a gente tem que ter um pouco de senso, né, velho? Você sabe que o cara é jogador de futebol. No dia seguinte ele vai jogar. Você vai lá e faz uma festa, bota funk pra todo mundo ver. A torcida, os espanhóis lá pegaram no pé dela.
1: Ele mora num condomínio. Quem disse que ele não gosta das festas?
7: Mas a
1: ele
7: gosta.
1: Todo mundo faz que a culpa é só dela, ela faz a festa sozinha?
4: Não, como diz?
8: Tudo bem, Ricardo, mas eu acho que tem coisa que você nem pede.
2: Ela tem que ter o bom senso de não fazer
4: isso. Eu falei, tem um pouquinho de senso, né?
1: Ela quer aparecer. Ele que tem que ter o bom senso de não ser jogador de futebol, se quer namorar com ela.
2: Bom, segundo um amigo nosso, o Ângelo, não adianta você ser honesto, tem que parecer honesto.
4: É isso aí.
2: Não adianta você não parecer que você não quer festa, tem que mostrar que você não quer.
7: A casa dele, se ele não quisesse festa, ele falava, não quero festa.
2: Exatamente. Esse negócio de mulher, tem um negócio que rolou há pouco tempo atrás, que não sei nem se aquilo deve ser coisa melhor. O Poatan começou a namorar com aquela Lívia Andrade.
7: Sim.
2: Que é do Luciano
4: Huck. O Poatan é lutador.
2: Lutador. É o principal lutador do UFC hoje, há algum tempo já. Ele foi lutar na Casa Branca, lá, o UFC 450, que era o aniversário... 250, sei lá.
7: O Trump chamou ele lá,
2: O Trump chamou. Cara, ele subiu de categoria, beleza. Só que os treinamentos dele, ele nunca vai admitir isso nem ninguém. Foi totalmente comprometido, porque ele quis virar mais celebridade pra andar com a Lívia Andrade. Ela entrou ao vivo com ele no Luciano Huck, o Poatan tava no treino, ela invadiu o treino. E esses caras, eles se concentram. Ele tomou um pau e perdeu.
7: A culpa é da Lívia Andrade?
2: Não. É tipo isso. É aí que aconteceu? Mas não passou.
4: Ninguém tá botando a culpa nela.
2: Mas o cara se incentiva. Ele entrou ao vivo no dia. A luta foi no domingo. No dia à tarde, ele entrou ao vivo no Luciano Huck. Jamais ele faria isso. Se não estivesse com ela, ele ia estar concentrado pra lutar. O que aconteceu? Não passou duas semanas que acabou a luta e ele largou dela.
7: Alguém
2: chegou pra ele e falou: amigão, você quer apanhar?
8: O Medina passou por isso também.
2: A Yasmin.
4: O Medina teve um momento.
1: Esses caras são tudo invencível, hein, pessoal? Ele só perde por causa das mulheres dele.
2: Ih, pronto.
8: A gente tá falando do nível de concentração.
7: Deixa a Keila falar. O cara não dá conta de lutar e pegar a Lívia Andrade. Ele tem que dividir a energia dele, que é uma só, pra duas coisas que gasta muita energia. Mano, ou ele pega a Lívia Andrade ou ele ganha a luta.
1: Pega a Lívia Andrade.
7: Aí ele quer pegar a Lívia Andrade. Ele quer as duas coisas.
4: Ele não tem nada, errado. Ele pode pegar a Lívia Andrade.
2: Mas que influencia.
8: Mas
2: influencia.
8: Às vezes não dá pra ter tudo.
7: Mas não aguenta.
4: Ainda mais ter tudo.
2: Na época da Olimpíada, a menina não queria ficar no hotel da delegação lá do Yasmin?
8: Queria. Porra, mano. Isso atrapalha.
2: A culpa não é dela. A culpa é dele que é frouxo.
4: Quando o Medina foi pra Olimpíada, é isso que o Denis tá falando. A Yasmin queria ir junto com a delegação, mano. Ela é surfista?
7: Não.
8: Treinadora?
7: Não.
2: Cicarelli na seleção brasileira, na Granja Comari, sentado no banco da seleção.
7: Junto com a mãe dele.
2: O Ronaldo na época. Então, assim, a culpa não é dela. A culpa é dele deixar. Tudo
4: de
2: bem.
4: Deixar.
2: Mas que influencia? Influencia.
4: Eu também acho.
7: Mas a mulher de vocês falar, eu vou pra Granja Comari, você vai falar, não vou.
2: Você
7: não
2: é louco?
8: É exatamente isso.
7: Algum de vocês vai falar,
8: jamais.
7: Não.
8: Jamais.
2: Tá aqui o passe.
7: Vai, meu amor. Vai no lugar do técnico, pode ir.
4: Repercussão dos presidenciáveis no Jornal Nacional. O que você tem pra contar pra nós? Quem é que... O Zema.
1: Não acabou ainda.
4: O Chico Bento. Eu chamo o Gema de Chico Bento. O Chico Bento.
7: Chico Bento.
4: Não dava, não, né?
1: Coitado do Chico Bento.
4: Chico Bento tava mal.
7: Mas eu achei que os apresentadores com os candidatos menores, eles crescem. E aí,
4: Chico maior, né?
7: Maior. Aí você pega um grandão que nem o Lula, que nem o Flávio.
2: O Flávio vai ser hoje.
7: Vai ser hoje, o Flávio.
4: O Flávio é grandão?
7: Ele tá aí no...
4: Ele tá na luta.
7: Ele é um nome.
2: Ele, pessoalmente, acho que não tanto, mas o que ele representa...
8: Se hoje o país tá dividido, ele tá de um lado.
7: Eu acho que eles batem menos. Nos grandes.
4: Mas eles tentaram bater no Lula. Deu um nó nos caras ontem.
7: E aí o Tralli se enrolou.
4: Nossa, como ele é bom, né, mano?
7: Ele virou o jogo e falou que cometeram a maior injustiça. justiça. Aí ele começou a falar da prisão dele, ele não parava mais. Eu falei, gente, alguém corta o Lula.
4: Ele tava precisando ir na Globo, né?
8: É o palanque. Ele é bom disso.
7: Eles deixaram ele falar aí. Ele é bom de discurso. Ele é bom de discurso.
2: A Maju Coutinho tá grávida, vocês ficam falando
8: aí. Mentira.
7: Tá.
8: Isso é fofoqueira, né?
2: Não, eu tava na notícia aqui, aquele que me contou.
7: É do marido dela. É do marido dela.
4: Ainda bem. Ainda bem, né?
7: O Denis ainda perguntou de quem que é. Eu falei, do marido dela.
4: Do marido dela. A Maju Coutinho tá grávida.
7: Tá grávida, Maju, mas eu acho que ela não vai ficar muito tempo no Fantástico, não.
4: Você acha que não?
7: Eu não sei. Ela e a Poliana já estão balançando naquele Fantástico faz um tempo, né? Eles querem trocar elas, né? Só que eles não conseguem achar quem.
9: Ah, graças a Deus.
7: Não consegue. Quem vocês colocariam no Fantástico?
2: Colocaram o irmão do cara difícil. Lá que xingaram, né?
7: É.
8: Quem? Trouxeram até aquele cara de Londres já.
4: Eu podia botar um dos irmãos Cravinhos.
2: Você é louco, do nada.
4: Já pensou que a audiência ia dar?
7: No meio do nada.
2: Do nada eles
7: saíram. No meio do nada eles saíram.
2: Você viu o outro postando a foto apanhando.
4: Matsunaga,
2: né?
4: Bota a Matsunaga lá pra apresentar.
7: Eles não tem quem colocar, cara. Não tem
4: jeito, né?
7: Você
4: acha que não tem ninguém?
7: No Fantástico?
4: Ah, tem gente.
2: Tem o pessoal da Globo News que dá pra puxar.
4: Não, mas aí, Denis, aí é uma coisa boa, um jornalista bom e que não tem a repercussão que eles estão querendo.
8: É isso. Isso aí.
4: Tipo o da Record lá, o Domingo Espetacular. Foi o Cabrinho. Mas antes tinha aquela atriz lá.
7: A Carolina Ferraz.
4: Quando colocou a Carolina Ferraz, todo mundo quis dar uma olhada.
7: É, porque tem uma fama. Tem um mix de querer colocar alguém de credibilidade com fama. É. Mas é difícil essa mistura.
10: Tem que criar uma pessoa nova, não pode colocar
11: outra pessoa. Imagina o movimento aqui, Tatola.
4: O Tadeu, você acha que não voltaria? Você acha que é fraco?
7: Não, o Tadeu é BBB. O tanto de dinheiro que ele ganha no BBB, eu não voltaria pra lugar nenhum. Ficaria lá pra sempre.
2: Ele trabalha 3 meses por ano.
7: Trabalha 3 meses por ano e ganha mais do que o ano todo.
8: E os comerciais que ele tá fazendo?
7: De
8: consórcio.
4: Olha os negão de zóio, ó. Tá zoiudo, hein, negão?
7: Não, e ele tem participação dos merchans do BBB, que são os mais altos da TV. É tipo, o cara enche o burro em 3 meses e não precisa trabalhar o ano todo.
2: Chama o Galvão Bueno, eles querem levar o Galvão Bueno de volta.
4: Estão falando da volta do Galvão Bueno. É mentira isso ou é verdade?
7: Não é mentira.
4: Olha, o que eles vão botar no Galvão?
7: Os caras se arrependeram.
4: Vão botar no Galvão aonde? No asilo?
7: Não, não, vão botar ele pra narrar.
4: Ah, pra narrar?
7: Os caras ficaram doentes. Um ficou doente, o outro ficou zoado. Eles tiveram um problema na Copa.
2: A história é que ele volte pra fazer jogo da seleção ou algum jogo de final, sei lá, final do brasileiro, aquelas coisas assim. Não tem final,
4: mas ele não tá mais legal, né?
2: Fórmula 1.
4: Ele fez no SBT, foi difícil, hein?
2: Foi, mas é porque ele tem um nome ainda forte pra publicidade.
8: Ô, Denis, mas quando você falar isso, significa que os caras não estão felizes com o Everaldo?
2: Não, estão felizes, mas precisa de mais alguém, né? Precisa de mais gente.
7: O Everaldo hoje, bom pra caramba.
2: O Everaldo pra mim é o melhor que tem.
7: Mas é que ele vai transmitir, ele é bom.
2: É o melhor que tem, só que assim, ele tá sozinho, o Luiz Roberto tá voltando agora.
7: É.
2: Aí tem os outros lá, o Vilani, tá todo mundo caminhando. Mas sei lá, por causa de que eles querem um Galvão, aí tem que perguntar pra eles.
7: Eu acho que eles se arrependeram da galera que eles perderam.
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4: 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Ô, Keilo, o que você anda fazendo da vida agora? De vez em quando eu vejo você de manhã.
7: Eu tô de manhã na Rádio Disney.
4: Tá, não, não, na rádio não, na TV eu vi.
7: E na TV, no Hoje em Dia
4: na
7: também.
4: Na Disney, você tá aqui no grupo.
7: Tô no grupo aqui de manhã e tô no Hoje em Dia, todo dia, contando os babados famosos lá na Diária das Celebridades, na Record.
4: Na Record.
7: Do lado da Ana
4: Hickman. Hoje em Dia.
7: É, Hoje em Dia.
4: O Zucatelli
7: e a Renata.
4: E a Renata.
7: Todo dia. Agora vai começar a Fazenda, né? Então, além dos babados, tem a Fazenda também.
4: E deu bafafá a menina indo embora lá, como é o nome dela, Denis?
2: Quem?
4: Que foi a mulher do tralho lá.
7: A Tice. A gente tem mó saudade dela.
4: Ela é muito gente fina.
7: Ela é muito gente fina e muito engraçada, né? Então a gente perdeu, assim, de verdade. Mas ela vai ganhar a Dança dos Famosos.
2: Você acha que ela vai ganhar?
7: Não.
4: Só que não. Você acha que ela não vai ganhar?
7: Não, porque tem a galera lá que é bailarina, mano. A Bruna Grimpão é de balé, a Rita Guedes é do balé, tem uma galera do balé.
2: Mas não é só balé, então não pode bailarina. Ter, não pode
9: não
2: botar.
9: Devia poder.
2: Aí é poder.
7: Mas o foco dela. A Graciane Barbosa era dançarina, gente. Lembra? Ela começou no Tchacabum.
1: Mas ninguém fez quadradinho de oito como a Tícia.
7: Eu acho que a grande chance da Tícia é o carisma dela, porque ninguém tem.
2: O César Trali aguenta essa mulher ou ele derrapa?
7: Ah, ele aguenta.
2: Não acaba com a tradição dela.
7: Acaba.
2: Ele de patins ou ele de terno?
7: Ele não anda mais de patins depois que ele foi pro JN.
2: Não pode. Mas
1: já pensou
7: não,
1: que chique,
7: pode, não,
1: andando
7: ele é chique
1: na
7: agora.
1: Na lagoa,
7: é,
1: em patins. Não. E você acha que tem um lugar pra ti lá na Plim Plim, na Globo?
7: Eu acho que eu acho.
1: Vai fazer com o Thiago.
2: Você sabe ou é fofoca?
1: Vai fazer com o Thiago de manhã também?
7: Eu não gosto
1: também,
7: de fofoca.
2: O encontro?
7: Mas me falaram que vai pro sábado lá, pro É de Casa.
1: É de Casa. É.
2: Aí ela vai pro de manhã.
1: Combina.
7: Eu acho que ela vai pro É de Casa lá.
2: Minha Beltrão.
7: Não sei. Pra onde vai? Talvez fique junto.
2: Quem é Beltrão?
7: Não é Beltrão.
2: André é Beltrão. Não,
7: Maria Beltrão.
2: Por isso que eu falei só Beltrão.
1: Ou ela pode ir pro Fantástico, a Maria Beltrão.
7: Então, a Maria Beltrão é um bom nome pra outro programa também.
2: Ela tem credibilidade.
7: Eu acho que não pode descartar ela, não. Ela segura a onda. Mas eu acho que talvez ela fique junto, porque também lá no encontro é uma galera.
1: Não
7: é de casa, é uma galera.
1: É grande, né? Lá no fundão do Projac.
2: Não, e começa às 8 da manhã, acaba às 2 da tarde. Que negócio acaba nunca.
1: E o Ronaldinho Gaúcho? Já conta pra quem
2: ele
1: participa.
2: Isso aí é uma coisa. O Ronaldinho, ele é o bruxo mesmo.
1: É o bruxo.
2: Primeira coisa, ele vai voltar a jogar profissionalmente,
1: lá na Itália, terceira divisão.
2: Ele já chegou lá no time.
1: Ravenna.
2: Mas não estreou ainda, né?
1: Não, ainda não. Mas ele tem um 30%
2: lá. Ele é dono, beleza. Isso. É até pra promover o time que
1: isso,
2: tá
1: fazendo. Isso,
2: mas o que interessa é que ele tem um relacionamento aberto com uma comissária de voo que mora em Dubai. Uma comissária de voo.
1: Não é nossa amiga aí.
2: A Jailma.
1: Essa é a comissária de bordo.
2: É.
7: De voo. Bonita, né?
2: De voo, é.
1: Ela é a comissária ou ela é o avião? Só pra deixar.
2: A Fernanda não tá ouvindo hoje.
1: Ela vai entender que é uma piada. Não vai entender, amor, que é uma piada.
2: É o medo, por isso que ele é o medo.
1: E as duas mãos juntas.
2: A concentração.
7: Depois fala do Vini Júnior.
2: E as mãos juntas.
1: E a mãozinha junto.
2: A mulher é bonita, hein? Mulher bonita. Só que eles têm um relacionamento aberto. Por parte dele, né? Porque ele tem umas 3-4 namoradas. Aqui mesmo no Rio de Janeiro, ele namorava com duas. E aí, o que acontece? Só que eles foram noivados essa semana. E foi pra Dubai, fez um noivado.
1: Tá bom.
2: Mesmo sendo um relacionamento aberto, ele vai ter um compromisso sério com ela.
1: Tá,
2: vocês me entendem?
7: Ele vai ter um compromisso com ela.
2: Vai. Mas assim, ele casa com ela, mas pode dar uns pica-pau pra fora.
1: Mas só casada é só ela.
2: Casada é só ela.
1: Mas ela vai saber?
2: Ela sabe.
1: Se tá combinado, não é caro.
2: É isso aí.
7: Gente, pra mim o melhor vídeo do Ronaldinho é o repórter perguntando pra ele se ele tem duas noivas e ele responde: fala, invejoso.
1: Isso é bom demais.
7: É demais,
1: invejoso.
7: É muito bom.
1: É muito louco, né, meu? Ronaldinho é um cara que joga bola demais.
7: Ele é uma entidade.
2: Você acha que ele vai jogar lá, negão? Ou ele vai só fazer graça?
1: Eu acho que as duas coisas. Ele vai fingir, vai deixar aquela expectativa, porque todo mundo tá perguntando: você vai jogar? Você vai jogar? Ele fala: sei lá. Quem manda é o treinador, mas aí ele é o dono do time. Agora ele tem 299 gols.
2: Ele quer fazer um
1: bagulho. Quer fazer o 300.
2: É tipo o Romário quando foi pro bambu lá.
1: Dá um pênalti pra ele lá que ele faz já.
2: Eu vou te fazer uma outra pergunta, é curiosidade mesmo, porque eu sei que você é uma pessoa influente, que é Keila
7: Schmendes.
2: Muito. A Virgínia namora o Vini Júnior.
7: Tá.
2: Mas ela namorava e casou com o Zé Felipe, que ela tem 3 filhos.
7: Filho
2: do Leonardo.
7: Família Talismã.
2: A impressão que eu tenho, eu não sei se eles têm a mesma impressão que eu tenho, é que o Zé Felipe ainda gosta dela. Essa é uma impressão, olhando de fora, vendo
1: as músicas, pode crer.
2: De cotovelo que pode ele crer. Sente. Você acha que ele ainda é afim da Virgínia ou eu tô louco?
7: Eu acho que você tá doido. Não.
2: É mesmo?
7: Acho que não. Acho que ele pirou na Ana Castela. Ana Castela, ele queria voltar. Se desse uma brecha lá, a boiadeira desse uma brecha, ele voltava. Mas...
2: Porque ele namorou a Ana Castela também?
7: Namorou. Terminou o casamento...
2: Sabia, não?
7: Com a Virgínia, ela emendou com o Vini Júnior, ele emendou com a Ana Castela.
2: A Virgínia ficou brava que a filha dela gostava mais da Ana Castela do que ela.
7: As crianças ficavam felizes a hora que a Ana Castela chegava em casa.
1: Ela brigou, lembra que ela brigou porque a menina maquiou a filha?
2: É.
1: A Ana Castela fez maquiagem na filha e falou: quem maquia é sua mãe.
2: Mas, eu não gosto de fofoca também, eu odeio esse negócio. O Zé Felipe mandou um cara da plateia ia pra aquele lugar porque o cara mostrou uma foto do Vini Júnior com a
7: Virgínia.
2: Ele tava cantando
1: aquela
2: no show.
1: Do colo?
2: Não sei qual foto. Aí o cara ficou mostrando uma
7: aquela
2: foto.
7: Aquela do Paulo Servil, né?
2: Aí ele mandou o cara pra aquele lugar.
7: Te mostraram.
4: É, cada uma,
2: por que
4: né,
2: que ele ficou bravo, então?
7: Ah, porque, sei lá, já acabou, né? Fiquei enchendo o saco, mostrando defunto.
4: Não dá, né?
7: Já foi, já virou defunto, já. Mas, ó, o que eu sei é que ela é uma estratégia. Pra mim, a Virgínia transforma a vida dela numa novela. Aí, nas redes sociais. Cada dia tem um capítulo. E as pessoas ficam esperando. E as pessoas não entendem que são manipuladas por ela. Pra assistir essa novela e esperar o próximo
2: que
7: capítulo.
2: Que não tem fim, né?
7: E agora é o capítulo é internacional, né? Agora ela tem capítulo, porque agora é o Jay-Z que tá empresariando ela.
2: Que é o empresário do Virgínia.
4: Então, peraí, então vamos de novo aí. Quem é empresário da Virgínia?
7: O Jay-Z. A agência do Jay-Z agora cuida da parte digital da Virgínia.
2: E ela não precisava,
4: só
2: né?
4: Só pegou a parte boa, né?
7: É, então.
4: Porque ela tem outra parte, além da digital?
7: Tem
2: a WePink.
7: Ah, mas acho que é a WePink.
4: Mas aí é uma empresa.
7: É uma empresa de creme.
4: De creme. Splash. Não, tudo bem.
1: Mas vende muito.
4: Mas
1: vende.
4: Não, tudo bem, Ricardinho. Mas quantos seguidores essa menina tem?
7: Ah, sei lá. Muitos.
2: 50 milhões.
7: Ela movimenta mais no
4: O cara social, que pega pra 50 milhões.
2: Sem dúvida.
4: Vai dentro
2: então, mas aí o que eu penso é que ela faz isso justamente pra virar notícia. Porque ela não precisa do Jay-Z. Pra nada.
4: É um capítulo que a Keira
2: falou. Porque assim, ela já tem dinheiro, ela já se sustenta digitalmente.
1: Mas sempre gosta demais, né?
2: Não é nem questão demais, é questão do status.
7: Mas é capítulo.
2: Imagina,
7: e se ela namorasse um Zé Mané, não tinha capítulo novo pra novela. Então ela gosta de namorar um cara que vai dar também... Sim. Projeção, entendeu? É. Porque ela tem muito dinheiro, ela não precisa namorar um famoso, ela pode namorar quem ela quiser.
4: E ela cuida dos filhos direitinho?
7: Ah, ela tem, cada criança tem 3 babá, né? Se não
4: cuidar. Não, mas não é direitinho, cuida. Não tô dizendo isso. Eu tenho 10 babá, mas não pode ser que eu não cuide do meu filho, quem cuida são as babás.
1: Mas as babás são boas.
4: Ninguém vai morrer afogado. Pô, não.
7: Ganha mó grana as babá. Porque a babá ganha o salário fixo e quando elas viajam,
4: tem comissão?
7: Tem uma, ganha mó, viaja de primeira classe.
4: Quanto ganha a babá da vizinha, você sabe?
7: 20 pau.
4: Tá de sacanagem!
1: O Tatola perdeu uma pro Benz.
4: Eu posso falar? Uns eu por menos eu perdi a Miriam.
2: A Miriam? Miriam?
4: A Miriam, perdi a Miriam.
7: 20 mil, ela tem 3 filhos, então é 60 pau.
1: A Miriam era governanta pra fazer babá. Né?
4: Eu tenho, a Miriam era minha babá.
7: Ah, então. Você não pagava 60 a Miriam, anos foi
1: embora. De babá. Era, não, eu não era babá, era cuidadora.
4: Fala assim! Me fala assim!
2: Depois de uma certa idade, cuidadora.
4: Um de cada vez.
7: Tô te zoando, Tatola.
4: Não, cuidadora.
7: Cuidadora. Você não pagava ela?
1: Nada.
2: Pagava pouco.
7: Pagava pouco, ela foi embora trabalhar com a Virgínia.
4: Largaram eu fui pra Virgínia, filha da mãe.
2: Cuidar dos outros caras lá no condomínio lá.
4: É de brincadeira, né,
7: e
4: meu?
7: E ainda viaja pra Madrid.
1: Brincadeira, rapaz.
7: É isso, viaja pra Madrid, primeira classe.
4: Fala, Ricardinho.
1: A notícia pro palmeirense triste, né? O Paulinho, que não. Esse aí não tem jeito, né? É tipo o Pedrinho, né? Ele. Já tá machucado e teve mais uma lesão em cima da outra.
2: Como ele machucou machucado?
1: Machucou treinando.
4: Tava treinando hoje.
1: Machucou a parte de dentro da coxa.
4: Tá difícil.
1: E vou te falar, é muito tempo sem jogar, né? Dois anos sem jogar, toda volta tem uma nova lesão, né?
4: É muito difícil.
2: E não é a lesão que tirou ele.
1: Não, é outra.
2: E o clube tem que pagar, né? Porque pelo contrato
4: não tem jeito, é funcionário.
1: E é caro, viu? 2,5 por mês.
4: Não foi caro pra trazer, mano.
1: 170 milhões.
4: Já foi de gasto com o Paulinho.
2: Mas será que...
1: Sem contar o salário.
4: É caro.
2: É muita grana.
4: Foi muita grana.
2: E não teve nada, mano.
4: Muita grana jogada.
2: Falando em futebol, eu tava lá no Neto hoje, fui lá no programa dele, ele falou que vai jogar os três lá domingo. Mentira. O Garro, o Iroberto e o Garro.
1: O Iroberto não vai jogar.
2: E o Benfis Depay. Ele falou que vai jogar.
1: É, mas o Neto é o Diniz?
2: Não, mas ele falou. Então só falou quem falou.
1: Como você é grosso.
2: Não, mas foi o que ele falou.
4: Campo de Lazareto!
2: O jogo aqui.
1: O Neto não sabe nem a diferença entre um tomate e um caqui. Ele vai saber quem vai jogar.
4: Ele só sabe que o negão toma.
1: Diferenciar um caqui com um tomate.
2: Ele falou hoje que você toma tadá de novo.
4: Ai, meu Deus do céu.
1: Ele precisa ficar caguetando, não conto mais nada pro Neto.
4: O Léo Dias continua muito influente na fofoca?
7: Pra caramba, né? Ele construiu um império, né? Ninguém imaginava que o Léo do canal.
4: O Léo Dias tá rico.
7: Tá muito rico. Muito rico. Muito rico. Ele movimenta uma grana com aquele portal dele.
4: Ele continua muito louco.
7: Ah, eu acho que ele acalmou um pouco, né?
4: Ele acalmou?
7: É, precisa, né? Senão não se mantém vivo,
1: senão
7: né?
1: Não precisa mais ficar
7: mas
1: refugiado.
7: Eu lembro do Léo, as pessoas não querendo o Léo nas festas, quando ele era do Jornal Dia, ele não conseguia entrar nas festas. Tal. Hoje, meu, o sertanejo só lança o álbum se o Léo chegar. Se chegar a equipe do Léo.
4: É mesmo,
7: é muito louco.
1: E ele foi pro futebol também, né? Uma coisa que todo mundo
8: achava que não ia chegar, ele chegou no futebol.
7: E ele continua. A história do ano da seleção das amantes da CBF
8: é
7: demais.
8: Assim, é isso aí.
7: A Copa do Mundo rolando e todo mundo querendo saber do cartão corporativo do cara da CBF. Cara.
4: Essa história rendeu, hein?
7: Rendeu pra caramba.
4: E o cara pegou no pé dele depois, ou você não sabe?
7: Ah, deu confusão com o Ivan Moré, né? Que tava cobrindo a Copa
8: pra ele.
7: Aí o Ivan disse que não fazia fofoca. Pô, assinou com o canal de fofoca. Como é que não faz fofoca?
4: Não tem jeito.
7: Aí
4: né?
7: O Léo falou: tá, obrigado.
4: Foi embora no meio da Copa, né?
7: No meio da Copa.
8: É isso que a gente queria saber. O Ivan pediu pra sair.
2: A gente, fala seu nome, ô tonto.
8: Ângelo Adelino de Campos.
2: A gente, deixa o A em suspense. Porque se tivesse na ficha completa, você não tava aqui.
8: Mesmo, se levanta a mão, vixe,
2: Ângelo A. Campos. Aí Deus olhou pro lado e falou: o que é esse A aqui? Aí o santo falou: não sei. Quem sai um pouquinho ali? Aí foram descobrir, deu tempo de recuperar ele. Se tivesse escrito Ângelo Adelino de Campos,
8: tinha puxado. A ficha vontade, completa.
4: Fala o que você quer saber.
8: A dúvida era se o Ivan pediu pra sair ou se o Léo saiu com ele.
7: Não, ele chegou e falou que não fazia fofoca.
8: Uhum.
7: Ele queria ficar bem com a CBF e continuar a cobertura dele esportiva. Só que ele assinou com o portal Léo Dias, que é um canal de fofoca. O Léo falou: não, gente, eu não vou parar de dar essa história, eu tenho a história apurada. Se você quiser cair fora, tá tudo bem. E aí se separaram. Mas é isso, quando você assina com um canal de fofoca, você sabe com quem você tá trabalhando, né, gente?
4: Você vai ficar com o Léo Dias, você acha que vai fazer o quê?
8: Vai 352, 452.
7: Descobriu a fofoca da Copa do Mundo, entendeu? A galera parou de falar da seleção e falava só das amantes da CBF.
4: E aí ele não quis falar.
7: Ele não queria, porque ele queria continuar com o passe livre pra entrar, pra falar com a seleção.
4: Ok, brasileira. É uma pergunta idiota mesmo. O portal Léo Dias são quantas empresas? Você sabe que um portal tem mais de uma empresa,
7: não,
4: né?
7: Não, o portal é só o portal.
4: É só o portal,
7: que aí tem o YouTube e tal, não sei o quê. E aí ele faz as coisas pra Band. Ele criou uma estrutura que ele consegue produzir pra TV e pra internet. Que pra mim foi a coisa mais inteligente. Então ele casa a coisa muito bem. É isso. Ele vai, e ele tem. Hoje eu acho que o Léo tem uma equipe que trabalha mais que ele, sabe? Porque ele tem repórter muito bom. Tem a Jana com ele, tem a Fernanda, que é maravilhosa, que tá aqui na nossos fofoqueiros da operação.
8: A Fernanda trabalhou com a gente na
7: É isso. Tem a Monique, que foi indicada ano passado. Ele tem uma equipe fera.
4: Quem quiser votar no Fofoca Awards, onde é que entra?
7: No Terra. www.terra.com.br/fofocaawards2026. O Terra é o nosso parceiro esse ano.
4: Vai transmitir
7: no portal e no YouTube.
8: Vamos botar o link no Quem Não Faz Toma
2: Hoje. Pra galera se ligar. Mas assim, se você entrar no portal do Terra, bem lá na testeira que eles chamam,
8: tem
2: um botãozinho Fofoca Awards. Ou o Instagram também, que é @fofocaawards, tem o link direto.
7: Mas é bem fácil achar. E é legal porque é voto popular, dá pra escolher tudo.
4: Muito bom.
2: As nove categorias desse ano são votos populares. Coisas que não eram os outros anos. Os outros dois anos tinham colegiado, agora é tudo popular.
4: Vamos dar dinheiro?
8: Vamos.
4: Bora. Se liga que você pode participar e ganhar um dinheiro, hein? Não é o...
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4: O da Virgínia.
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4: 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Ricardinho, quanto é que tá de grana?
8: Vamos lá, a gente começa hoje com 4.550.
4: Meio salário da babá da Virgínia nós estamos dando ainda.
8: Não. E no YouTube, R$700. Né, que a gente tá aumentando 100 por dia.
4: Mas assim, chegar mesmo. Prêmio de rádio, eu duvido que alguém esteja dando no planeta Terra R$4.500 hoje.
2: Pau. Ainda mais no Pix.
4: É muito no Pix.
7: É muito dinheiro.
4: E no YouTube, Ricardinho?
8: R$700.
4: Aumentou então, hein?
8: É isso.
4: A gente tava com 500, foi pra 600 e agora R$700 no YouTube. Se você não tá no YouTube, é porque é um Zé Ruela. Entra lá, YouTube, como é que entra lá no YouTube, o Figueiredo? Faz o quê?
6: É só entrar, quem não faz toma, mandar calma.
2: É com N.
8: Tá
6: Deixa eu terminar de falar.
2: Tá certo. Ô, Núbia. É
12: Núbia. É com N.
6: E aí coloca o seu nome, seu Instagram, e aí a gente vai sortear, se acertar.
2: Pode seguir, escrever direitinho.
13: É, tem negócio de inscrição no YouTube.
2: Se você quiser ajudar, fica à vontade, tá certo?
13: Dá like.
2: R$4.500, Ricardinho tem que adivinhar um barulho.
13: R$4.550.
2: R$4.550 pra largar, né? R$4.550 pra largada. A Keila vai participar, presta atenção, Keila, pra você se ligar, beleza? Então, valendo no 3016-0089. Se adivinhou o barulho, o dinheiro é teu, beleza? Só ligar e vou pegar você agora. Alô, 89. Pega o próximo. Alô, 89. Ih, é hoje. Alô, 89. Peguei.
12: Alô?
2: É você mesmo. Seu nome qual é?
12: Maria Natael.
2: Tudo bem, Ma?
12: É ai, com... que legal que eu consegui.
2: Maria Natael, é isso?
12: Isso, Nata... o N. É, com N. É. Agora Natael com N.
2: Com N, pô.
7: Com N, pô.
2: Com N, ai meu Deus
12: do céu. Que legal que eu consegui.
2: Muito bom. Maria, presta atenção, porque a grana é boa, R$4.550 e pode ser seu. Você já ouviu alguns comentários sobre o barulho?
12: Já ouvi
2: não?
12: Vários. Então, nem sempre eu ouço, porque às vezes não dá esse horário, às vezes eu tô na academia. Mas quando eu tô em casa, sempre ouço.
2: Beleza.
13: Então... Relaxa, Maria, o Tatola também não é sempre que ele ouve.
12: Adoro vocês, tô muito arrisada com o programa de vocês.
2: Muito obrigado.
13: Obrigado. Obrigado.
2: Então,
13: obrigado.
2: Presta atenção, bota o som pra Maria. Natael. Não é Nael, é Natael.
12: Natael. É diferente. É a única.
2: É única. É Maria Natael.
13: Com N.
7: Com N.
2: Não é Nathaniel.
13: Não
2: atrapalha dele. É Natael.
12: Entendi.
2: Isso. Então bota o som pra Maria. Repete o som pra Maria. Bota mais uma vez, que a Keila tá fazendo uma cara de sonsa, mano. Vai lá. Tu vai saber, né? Oh, é duro, hein? É difícil. Valendo R$4.550 no Pix. Que som é esse, Maria Natael?
12: Olha, eu vou falar uma coisa que já é um som que já foi. Que já foi aí uma vez. E foi uma grana muito boa que eu não lembro mais o valor. Eu acho que tá repetindo um som. Eu acho que é aquele do Gillette, tirando a Gillette e colocando.
2: É verdade que colocava a cabecinha da Gillette.
12: Isso,
2: no...
12: Isso, o barulho é o mesmo. Pelo menos eu gravei.
2: É um barbeador? Como é que
13: você pode
7: A lâmina. Trocando a lâmina.
2: Trocando a lâmina do barbeador, isso, é isso?
12: Isso mesmo. Pronto,
2: trocando a lâmina do barbeador. Você acha... Acha, né?
13: Acho.
2: Que o bigode, o quase bigode, seria um burro desse jeito pra fazer isso?
13: Peraí,
12: eu... Eu acho que sim.
2: Pra confundir.
13: E ele não fazendo isso, não deixa de ser burro.
2: Ele ia fingir que é burro. Então, se o quase bigode for um animal desse jeito, você vai colocar o barbeador, a lâmina do barbeador. Se for pra confundir, a grana é sua. Vale R$4.550. Quase bigode, um menino bonito, inteligente, que tá aqui há dois anos e meio.
13: Segundo estatísticas, não.
2: É, 2 anos e meio. Com o mesmo bigode, bicho. Impressionante como não nasceu um fio nesse quase bigode.
13: Não faz o bigode.
2: É ou não é? Trocando a lâmina do barbeador. Errou!
12: Ah, que peninha. Eu demoro a conseguir ligar quando ligo.
2: Acontece. Um beijo, obrigado.
12: Obrigada a eu.
2: Valeu.
13: Beijo, Maria.
2: Beijo.
13: Tchau.
2: Você vê que ela acha o bigode burro, mas tem dó.
13: Ai, tadinho.
2: Ele é um burrinho, coitadinho. É. Maria Natanael.
13: Natael.
2: Não é Daniel? É com que letra? É com M?
12: Com N.
2: Muito bom. Valendo quanto?
13: R$4.600
2: pra acertar um barulho besta.
13: Eu vou dar uma dica.
2: Ai, meu Deus.
13: Você sabe o que é? Não, mas eu vou dar uma dica.
2: Você não sabe?
7: Você vai dar a dica errada.
13: Eu não sei, mas a dica é certa.
7: Ah.
13: Não tem som repetido, pessoal. Se já foi, não vai ter de novo.
2: Ah, essa é uma dica boa.
7: É uma dica boa.
4: É uma boa dica.
2: Pronto. A gente já ouviu uns 3, 4 anos falando isso, nunca repetimos.
4: Não vai repetir.
1: Não vai repetir.
4: Então a Maria Natael, coitada, ligou.
1: Agora você dá dica, Ricardinho.
7: Deu dica depois, mano.
4: Agora, mano.
1: É ruim dar dica depois.
4: Bom, tudo bem. 4.600, 3016.
1: 0089.
4: Deixa eu ver quem tá na linha. Alô, 89. Abaixa um pouquinho o volume do rádio, por favor. Fala comigo no telefone.
14: Oi.
4: Seu nome qual é?
14: Denise,
4: com N?
14: Com N, com S.
7: Boa.
14: Com D.
4: É Denise com D, é isso?
14: Com D.
4: Ai, meu Deus. Ô, Denise, vale quanto, Ricardinho, pra ela?
1: 4.600.
4: R$4.600 pra você adivinhar esse barulho. Presta atenção, Denise. Mais uma vez. Que som é esse, Denise?
14: Eu acho que é a tecla de uma máquina de datilografia antiga.
4: Datilografia. Uma tecla do...
1: É o caminhão catavelho.
4: Não fala assim.
1: Tem nova, nem sabia que tinha nova dessa.
4: Datilografia, uma máquina de datilografia. Ô Denise, com toda sinceridade, você acha que o Quase Bigode sabe o que é uma máquina de datilografia?
1: Sabe.
14: Ah, eu acho que sabe.
4: Acha que sabe, é uma boa resposta.
1: Só sabe que é teclado.
4: É, ele não sabe nem que é teclado.
2: É um teclado velho.
4: É. Se a Denise, se a Denise tiver certa, for essa tecla do teclado da máquina de datilografar, ela leva R$4.600. É ou não é gênio Quase Bigode?
2: Errou!
4: Ah, de brincadeira. Um beijo, Denise, obrigado.
1: Valeu.
14: Beijo.
1: Tchau, já tchau, muita gente isso. Já tinha falado isso, né?
4: Já tinha
7: falado. Dessa vez não.
4: Sério?
1: E todo mundo fala, né? Todos os sons,
4: todo mundo fala. Mas dessa vez não tinham falado ainda. Então já não falem mais porque não é.
1: Não é.
4: Não é nem tirando a bagulho do barbeador, a lâmina.
7: Nem teclado.
1: Nem isqueiro, hein, pessoal.
4: É isso aí. Isqueiro já falaram também?
1: Nossa.
4: Tem uma fila de isqueiro, vai queimar isqueiro. A mão do monte de gente.
1: É bico, todos já falaram.
7: Todos isqueiro.
15: Quem é que joga fumaça?
4: Não, você. É isqueiro.
1: Ah, é queimado esse bigode.
4: Mas é por isso que esse bigode não cresce.
2: É que queima as pontinhas.
4: Queima as pontinhas. Quando pega só
2: o... A pontinha queima o dedo e o bigode.
4: Passa a ponta. Entendi. R$4.650.
7: Ó.
4: Mano do céu, tá ficando bom. Gordinho esse dinheiro, hein?
7: Tá ficando bom.
4: E 700 conto no YouTube.
1: Isso.
4: 3016.
1: 0089.
4: Ixi, Maria, o CVC.
1: Foi no tranco.
4: O CVC tá tipo.
1: Foi no tranco.
4: Sei aonde, mano.
1: Foi no tranco.
2: Ele não teve um AVC, ele teve um CVC.
1: Foi no tranco.
4: Falando em CVC, faliu o CVC?
1: Não.
2: Tá louco? É dono de tudo. Tudo que você vai comprar, você acha que tá comprando os outros, tá comprando dele.
1: 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Só as viagens.
2: Você acha que você tá comprando da Valéria, tá comprando deles.
1: É isso mesmo.
7: É, os pacotes é tudo deles.
4: Tudo da CVC. Faliu. A Casas Bahia tá falindo.
2: Mas é isso aí, virou uma indústria, né? De falência, né?
4: Mas assim, a Casas Bahia.
2: É uma indústria.
4: A Casas Bahia vem lá de trás, né? Ela vem do Mappen, da Sears, da Mesbla, das lojas Snap e por aí vai.
1: Buri.
4: Jumbo Eletro.
1: Buri.
7: Tudo no mesmo caminho.
4: Porque eles têm um tempo de um prazo de validade. A Casas Bahia durou o Mappen porque fez um banco, né?
7: Isso.
4: Aí ela durou
2: vendeu pro Pão de Açúcar. Mas assim, não vai dar pra explicar nem nada, nem quero saber, mas. Existe uma indústria da falência no Brasil, né?
4: Opa.
2: Todos os grupos grandes falem pra não pagar ninguém,
4: o seu
2: né?
4: Habib estava lançando um livro até outro dia aqui.
2: Essa semana o Habib deve 300 milhões, fali, aí não paga ninguém, faz não sei o que, e pum.
4: Vai dando os pulos,
2: aí
4: né?
2: Habib não, esse negócio aí, Casa Bahia,
4: muita coisa.
2: Americano, sempre assim.
4: Sempre dá uns pulos do gato. É, 4650, 3016.
1: 0089.
4: Deixa eu ver quem tá na linha. Nossa. Alô, 89. Pode falar comigo, é você mesmo.
16: Alô!
4: Isso! Abaixa um pouquinho o rádio e fala no telefone, tá?
16: Opa!
4: Boa.
16: E aí, Tatona? Tudo bom aí, cara?
4: Tudo bom. Seu nome qual é?
16: Janderson.
4: Nossa, a voz igual do Júlio César.
7: Janderson.
16: Isso, é o Anderson com J na frente.
4: Aí complica. Janderson. É com J ou é com...
1: É com...
16: Com N.
2: É Nanderson.
4: É no final o N, é no final.
16: Com
4: D. É com D.
16: É no final, né? É o
4: Anderson
16: com
4: o
16: J na frente.
4: Boa. Tá perfeito, Janderson. Ô, Janderson, a grana é boa, 4,650. Vou botar o barulho pra você. Presta atenção, beleza?
16: Beleza, manda aí.
4: Vai lá. É muito rápido esse barulho.
15: É.
4: Coloca de novo. Rapaz,
2: deve ser uma... acertar essa porcaria.
4: Eu não sei o que é até agora. Eu não sei o que é. Eu preciso saber o que é, porque eu já tô ficando curioso já, meu. Senão eu vou ligar pra cá, pra ver se eu ganho esse dinheiro.
2: Não fala isqueiro.
4: R$4.650, que som é esse, Janderson?
16: Cara, eu acho que é aqueles carimbos automáticos.
2: Ah, claro!
16: Aquele carimbinho de plástico.
4: Outra vez? Eu faltei.
2: Errou!
4: Eu faltei um mês, mas eu já ouvi umas 10 vezes.
7: Mano.
4: Errou, Janderson!
16: Fazer o quê, né?
15: Faz parte.
4: Abraço, Janderson.
15: Valeu, Janderson.
16: Um abração
2: aí
16: pra vocês.
2: Valeu, mano.
15: A voz do cara é igual do Júlio César lá do Rio de Janeiro.
4: Parece, será que eu achei que fosse
15: Júlio César? Eu também achei.
2: De São Gonçalo.
4: É, mas o Júlio César, de vez em quando, ele consegue, mas não é toda hora, é difícil.
15: É difícil.
4: Então, Ricardinho, agora chegou a vez da Keila.
15: Chegou.
4: Keila,
15: 4.700.
2: Não é isqueiro, viu?
4: Não é isqueiro.
7: Não é isqueiro, não é maquininha, não é carinho.
15: Quer mais umas coisas que já foram? Pra você não repetir? É.
4: Quer falar algumas coisas aí?
7: O que mais saiu aí?
6: Colocando cartão pra sacar dinheiro, máquina fotográfica, maçarico, garrafa térmica, botão de guitarra, abrindo lata de atum, arma inchada, abridor de garrafa, telefone de disco.
4: E aí vai.
2: Queimando a rolha.
7: Mas esse barulho tá difícil demais.
4: Coloca o barulho pra Keila Gimenez, que vai fazer o Fofoca Awards dia 16 de setembro. Vai lá. Repete pra ela. Conta uma fofoca, mano, e depois fala o barulho.
7: Tenho a menor ideia do que é.
4: Não tem a menor ideia?
7: Menor ideia. Sei lá. Não tenho a menor ideia mesmo.
4: Fala qualquer coisa que você imagina.
7: Sei lá.
4: O Vini Júnior dando um tapinha na bundinha da Virgínia.
7: Bundinha Deus. Nada, né? Que ela harmonizou, tá gigante. Né? mano.
4: Eu falei
7: tudo. Ela harmonizou lá, retaguarda.
15: Harmonizou.
7: E é mó dinheiro, né? Que você tem que botar um monte de coisa, é mó dinheiro.
15: Ah, não é mais só colocar botox e...
7: Não, bota um monte de produto e é caro pra caramba.
4: Então... E depois pra sentar, como é que fica?
7: Ah, fica
15: bom. É mesmo.
4: Imagina, deve ser chato
15: não,
4: pra caramba.
15: Não, eu não vou sentar que acabei de harmonizar, não vou sentar.
7: Quando o cara não senta, não.
15: Quanto custa, Denis?
4: Vocês saberam? Minha bundinha. Não, mas você só tá perguntando.
7: Nada, tá perguntando.
4: Por que você se ofende, mano? Por que
15: você tá fazendo? Só falar, é mais bom,
4: é só se perguntar. Mas nós estamos falando do barulho.
15: Isso, do barulho.
4: Por R$4.700, coloca essa cachola pra funcionar.
7: Sei lá, gente. Não sei. Eu tenho a menor ideia.
2: Qualquer coisa.
7: É que eu ia falar isqueiro.
4: O que você tá usando aí? O que você tá falando aí? O que você usa aí no pescoço? O que você tem aí?
7: Colar.
4: Pode ser um colar?
7: Um
4: fecho de um colar.
7: Não.
4: Pode
7: não.
4: ser um Sabe, óculos é fechando.
7: Vocês não iam botar isso.
15: Ia,
4: vai. Por que não?
15: Ia.
4: Tipo, olha a cara do animal. Você acha que não pode
2: ser qualquer coisa.
7: Descarregando uma arma, assim, ó. Tirando as balas da.
15: Ah, tirando.
4: Você acha que esse animal tem dinheiro pra comprar arma?
2: Não, dinheiro ele tem. Não tem dinheiro pra comprar as balas.
7: Tirando a bala da
4: arma. Tirando a bala da arma.
15: Pode ser arma de
7: brinquedinho.
4: Tirando a arma da bala.
7: Do tambor, a bala não é.
4: Dá logo na testa.
2: Ah, errou! Tinha que pôr outra vez. Já falou arma tá cinco vezes aí também.
4: Já falaram isso?
15: Já falaram.
7: É ruim demais esse barulho, gente.
4: É difícil mesmo.
7: Deve ser uma idiotice.
2: É bom que junta bastante dinheiro.
4: Eu tenho certeza que é uma idiotice e o break tá enorme.
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0: Angelão e Ricardinho, o que que aconteceu com o John Kennedy, o jogador do Fluminense?
1: Ele fez uma cirurgia no joelho, né? Que ele teve o ligamento cruzado rompido. E aí depois inflamou, infeccionou e ele voltou pro hospital.
2: Ih, tem que fazer outro.
1: É, não sabe se vai ter que fazer outro, mas porque não parava de inchar. É. Ele tava fazendo já fisioterapia, não parava de inchar, voltou pro hospital.
0: Quantos habitantes tem no Brasil deles?
3: Saiu o IBGE lançou a aferição nova. Somos 214 milhões e 200 mil habitantes no Brasil, registrados, né?
2: É bastante, né?
3: É bastante. 214 milhões de pessoas.
4: É gente.
3: Mas já chegou a 220, eu acho, não foi?
0: Já chegou.
2: Diminuiu.
0: Já tá diminuindo, Ricardinho.
2: Tá morrendo mais que nascendo?
3: Nossa, o pessoal tá transando um pouco.
0: Você acha que o pessoal tá transando menos?
3: Menos e não quer ter filho.
2: Não quer ter filho.
3: Os jovens só saem de casa hoje com 30 anos. Quando sai? Não quer ter filho, não quer ter casa, não quer ter carro. Não quer ter nada.
4: Não quer ter gasto.
3: Mas quer ser chefe. Primeiro emprego já quer ser chefe. Já quer ser coordenador.
2: Tão certo.
3: E tá super certo. E aí o que acontece? Estão fazendo menos filhos.
1: Mas virando o zoinho
2: também. Keila, eu tenho uma pergunta.
0: Virando o zoinho, caramba. Não
2: eu quero saber. Eu quero saber de fofoca. Eu não quero saber quantas pessoas tem no Brasil. Eu quero saber de fofoca. A fofoca. Eu quero saber se o Memphis tá namorando a Maísa ainda.
4: Não.
3: Mas não foi ela que trouxe ele?
4: Não.
2: Ele renovou o contrato por causa dela.
4: Não.
0: Foi. Um Ricardinho com sonho, ó.
4: Não, eu acho que nem pega a Maísa.
2: Que isso?
3: Não, só não acho você que tá não. Desatualizada.
0: Gente, você não sabe nada, Keila.
4: Não, para.
2: Pegou
4: não.
2: Já.
3: Pegou não. Muito.
4: Não, mas é criança, gente. Mas
2: que criança? Tem 25 anos.
0: 25 anos, criança.
3: Ela faz criança.
4: Não, mano, não. Não, não é. É um casal que não existe, gente.
3: Existe.
4: Na cabeça.
3: Eu já vi.
4: Viu onde?
3: Eu vi nas redes sociais dele e dela.
4: É só curtidinha, não, sei, não pega.
3: Eles postam foto no mesmo lugar, na mesma praia, lá em
0: Ibiza.
3: Não
0: pega, mas ela é corintiana.
4: E daí, ué, tem um monte de corintiano, todo mundo pega o Mendes? Não.
0: O Ricardinho se deixar, pega.
2: Eu pego, se deixar.
1: Se deixar.
4: Eu acho que não é um casal de verdade.
3: Ah, pode ser.
2: Eu não pego o Mendes, só não pego o Mendes se o Pedro Raul tiver junto. Eu pego o Pedro Raul.
1: É mais bonito, né?
0: E o Yuri Alberto, O Keila e Denis, convidem as pessoas pra votarem e fala quando é e onde é o Fofoca Awards 2026.
4: Pois é, esse ano é votação popular, então você tem que votar lá no seu fofoqueiro do ano, a fofoca do ano. Você entra lá no www.terra.com.br/fofocaawards2026 e vota nas 9 categorias. E no dia 16, lá no Cine Joia, vai ter transmissão no Terra ao vivo do Fofoca Awards, da premiação. A gente vai saber quem ganhou.
0: Muito bom.
3: Só lembrando que a votação popular acaba segunda-feira, dia 31. Então,
2: tem esse fim de semana inteiro pra votar.
3: Não precisa fazer cadastro, não paga nada.
2: É só votar.
3: Você entra lá no Terra, tem o linkzinho lá, Fofoca Awards, você clica, tem 9 categorias. É rapidinho, se você quiser votar de novo, você clica de novo, clica e vai indo. E aí a Motorola tá com a gente, a Marcil, que é a Kátia tá até ouvindo a gente, tem a Echo, tem a Longway. Tem quem mais?
4: Doce,
3: Jack Dennis, o Marcão Cutolo, um abraço, Marcão. Hoje o Neto pediu Jack Dennis pra ele na hora. O Marcão, eu vou mandar o Jack Dennis pro Neto.
4: Tem o Checkmate, Pizza Crack. Tem as bandeiras digitalizadas e tem hamburguinho também, né?
3: Então, honestinho.
4: Honestinho.
3: Que é muito do bom. Rafa.
0: Boa. Muito bom. 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
5: Momento Maguila.
3: Boa noite a todo mundo aí.

0: conta tudo, não me esconda nada.
1: Isso.
2: Quem vai levar um par de ingressos pra assistir São Paulo e Bragantino amanhã no Camarote Stadium é a Thaís Dinamarca.
1: Parabéns, Thaís.
0: Ricardinho e Anjo, só isso? Acabou.
2: Só
0: acabou.
2: Isso.
3: Quem joga, Corinthians joga com quem?
4: Santos. Joga Santos domingo às 16h.
3: São Paulo?
1: Bragantino.
3: Quando?
1: Sábado às 18h30, às 18h30.
3: Às 18h30.
1: Da tarde.
3: No sábado.
4: E o Palmeiras? Pega o Mirassol lá em Mirassol domingo às 18h30.
3: Às 18h30 da tarde.
0: Tá bom.
3: E tem perrengue domingo ao vivo?
0: Domingo ao vivo, 20h, perrengue na Band. A gente tá lá mais uma vez ao vivo o ano passado. Semana passada não teve, porque teve o debate com o presidente. Isso. E esse domingo a gente tá ao vivo, a gente espera vocês lá pra tirar um pouquinho de sarro, dar um pouquinho de risada.
2: Tem que trabalhar, né, filho?
0: Trabalhar, porque senão, como é que eu vou pagar minha próxima viagem?
5: Perto. Né? Falta uma semana.
0: Não fala nada pra ninguém, mas se eu não aparecer, um beijo, tchau. Beijos, Keila, tchau.
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8 e 12, boa noite pra você que tá aqui na Rádio Rock, eu sou a Bia Sato. Seguimos juntos até a meia-noite curtindo muita música nesta sexta, dia feliz, 28 de agosto. Tá valendo no WhatsApp par de ingressos pro show do Urbana Legion. É dia 4 de setembro, sexta na áudio e também um voucher do Kiishi. Voucher de R$100 pro restaurante de comida japonesa Kiishi Unidade Jardins, tá bom? Então é um combo. Leva o par de ingressos pro Urbana Legion, também leva um voucher de R$100 pro Kiishi. Participe, manda aí seu nome completo, seu RG, WhatsApp 989-2159-89. Participe, bora de música, começando uma hora direto. Arctic Monkeys, Are You Mine?

0: Linkin Park, Heavy's the Crown, teve também Barão Vermelho por Ecstasy, teve Incubus com Drive, Offspring, Pretty Fly. 8h32, seguimos aqui com muita música na Rádio Rock. Tô indo pra um break rapidinho e já volto, fica aí.
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1: 8h36, boa noite. Sexta-feira aqui na Rádio Rock, 28 de agosto. Eu sou a Bia Sato. Seguimos juntos com muita música. Continua valendo par de ingressos pro show do Urbana Legend. Dia 4, sexta na Áudio. E também voucher de R$100 do Kiishi, restaurante de comida japonesa, Unidade Jardins, tá bom? Participe. Só mandar seu nome completo, RG, WhatsApp 989-2159-89. Bora de música, vamos pro Foo Fighters com Everlong, atração do Rock in Rio, hein? Semana que vem, dia 4.

0: Queen, Killer Queen aqui na Rádio Rock. Antes teve U2 com Vertigo, teve também Sugar Ray com Fly. Tava valendo par de ingressos pro show do Urbana Legion, dia 4 de setembro, sexta, na Áudio. Sexta que vem. E também um voucher de R$100 pro restaurante Kiishi, Unidade Jardins. Quem tá levando? Azemi Santos Neves. Azemi Santos Neves tá levando este combo, tá bom? Par de ingressos pro Urbana Legion e um voucher de R$100 pro restaurante de comida japonesa Kiishi Jardins. Quem quiser comprar ingresso para esse show do Urbana Legion, ticket360.com.br. Tô indo pro break, na sequência, Voz do Brasil para quem tá no rádio, mas no aplicativo e no site seguimos normalmente com música, então se conecta aí.
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9:01, boa noite pra você que tá aqui na Rádio Rock. Seguimos juntos com muita música até a meia-noite nessa sexta. Sextamos, 28 de agosto. Eu sou a Bia Sato e bora começar com The Hives, mais uma hora de música. Hate to say I told you so.